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0: Muito bem, você ouviu o padre Reginaldo Manzotti e Luan Santana, Semeando Estrelas. O programa Embalos da Noite deseja a você uma ótima quinta-feira e também comunica a todos que são aí nossos ouvintes, né, que acompanham diariamente nossa programação, que amanhã, na sexta-feira, será realizada uma manutenção programada na rede elétrica que atende a nossa emissora. E em razão a este serviço, poderemos ficar temporariamente fora do ar a partir das 9 horas da manhã. A previsão é de que a interrupção dure cerca de uma hora, porém, esse período poderá ser menor ou maior, conforme o andamento dos trabalhos. Agradecemos a compreensão de todos e assim que a manutenção for concluída, retornaremos com a nossa programação normal.
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0: E agora eu quero falar com todos os que são sócios do Clube da Evangelização. Primeiramente quero agradecer, somos muito gratos a todos que fazem parte desse nosso projeto. Um projeto que nasceu aí do coração do nosso primeiro bispo e que hoje aí é bastante cuidado e amado por esse nosso bispo que está aí conosco. E a gente tem aí a alegria de dizer que os inúmeros membros que fazem parte deste nosso projeto têm feito uma diferença enorme aqui na manutenção da nossa emissora. Graças a essas pessoas, né, a gente tem tido oportunidade de levar aí a nossa programação religiosa a todas as pessoas que acompanham as santas missas, momentos de reflexão, nossa programação religiosa a todas as pessoas que acompanham as santas missas.

de onde quer que estejamos. 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Então, se você sentir tocado, coração sentir pulsando para ajudar, é só mandar um alôzinho para a gente e a gente faz o cadastro. Você que já está vivendo esse momento, nosso muito obrigada mais uma vez e que Deus abençoe, que nunca falte saúde e o pão nosso de cada dia à sua mesa, tá certo? E a gente segue agora com o programa Embalos da Noite. Vamos trazer mais música para você. Quem chega agora para cantar para nós é Milionário José Rico e, na sequência, Peão Carreiro Zé Paulo e ainda Trio Parada Dura. Para você que está ouvindo a nossa programação, muito obrigada. E os próximos sucessos é para você e aqueles que você ama. São 20 horas e 19 minutos agora.

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1: 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Por que não começar jovens?
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6: Mais uma edição do nosso quadro A Hora do Consumidor, chegando nesta quarta-feira, 22 de julho de 2026. E a pergunta é da Patrícia de Itumbiara, em Goiás, né? Itumbiara. Um abraço aí para todos de Itumbiara. E a Patrícia pergunta o seguinte: paguei por um quarto particular em um hospital, mas fui acomodada em outro tipo de quarto. Posso pedir desconto? Pode sim, viu, Patrícia? Quando o serviço contratado não é prestado da forma combinada, o consumidor pode solicitar abatimento proporcional no valor ou outra compensação adequada, viu? O artigo 20 do Código de Defesa do Consumidor trata justamente da qualidade dos serviços prestados, tá bom? Então fica aí a nossa dica para você. Eu sou Kleber Salles e volto na próxima edição aqui do quadro A Hora do Consumidor.
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10: Você sabia que incluir feijão nas refeições é uma excelente escolha para a saúde?
11: Além de ser uma fonte importante de fibras, ele também fornece proteínas vegetais, ferro, magnésio e outros nutrientes essenciais para o organismo. As fibras ajudam no funcionamento do intestino e contribuem para uma maior sensação de saciedade. Quando combinado com o arroz, o feijão forma uma combinação nutricional bastante completa. Um alimento tradicional na mesa dos brasileiros, que continua sendo um grande aliado da alimentação equilibrada. 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

Muito bem, 20 horas e 41 minutos agora, programa Embalos da Noite. 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

20h43. 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

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E vamos de música. Quem chega para cantar para gente agora? Três sucessos, né, para você matar a saudade. Rio Negro e Solimões, A Saudade é Quem Manda. Rick Renner, Onde Anda Você? E Gilberto Gilmar, Homem Pássaro. 20 horas e 46 minutos.

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1: Quinta-feira, 23 de julho de 2026, está entrando no ar mais uma edição do Repórter Destaque. As últimas informações do Brasil e do mundo agora no seu rádio. O Fundo Garantidor de Créditos, o FGC, informou que ainda há 1,83 milhão de reais disponíveis para correntistas e investidores de instituições ligadas ao Grupo Master, que ainda não solicitaram reembolso. O pedido pode ser feito pelo aplicativo oficial do FGC. O alerta é que esse dinheiro não recebe correção pela inflação, ou seja, quanto mais tempo o resgate demora, menor tende a ser o poder de compra do valor. O FGC lembra que protege depósitos e alguns investimentos em casos de liquidação de instituições financeiras. A cobertura é de até R$ 250 mil reais por CPF ou CNPJ. Em cada instituição, respeitando o limite total de R$ 1 milhão a cada 4 anos. Eu sou Kleber Salles e volto daqui a pouco com novas informações dentro do nosso Repórter Destaque.
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1: Chegando mais uma edição do nosso A Hora do Consumidor nesta quarta-feira, e o Rogério de Parintins, no Amazonas, diz que a clínica cancelou a consulta dele poucas horas antes do atendimento e não ofereceu outra data próxima. Tenho algum direito? Ele pergunta. Olha, Rogério, o fornecedor deve agir com boa fé e respeito ao consumidor. Então, embora imprevistos possam acontecer, a clínica deve buscar uma solução razoável, viu? O artigo 6º do CDC garante a proteção dos direitos do consumidor e a adequada prestação dos serviços, tá bom? Então fica aí essa sugestão para você tomar, que você consiga resolver aí com a clínica, né? Complicada aí a situação, né? Eu sou Kleber Salles e volto amanhã com mais um quadro A Hora do Consumidor.
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0: Muito bem, boa noite, João Alves. O João está pedindo a música Igrejinha Azul para curtir. Você pediu e está aí para você. Todos os que estão ligadinhos com o programa Embalos da Noite.
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Muito bem, 21 horas e 25 minutos e o tempo passou rapidinho, né? A gente vai deixando aqui nosso abraço carinhoso a todos vocês. Obrigada a todos que estiveram sintonizados até o presente momento. Nosso convite é para que você permaneça, porque vem aí o Padre Ginaldo Manzotti. Na sequência, temos uma programação especial da madrugada. A gente agradece os nossos apoiadores culturais, os sócios do Clube da Evangelização, e a você que hoje participou, deixou seu recadinho, e você também que esteve aí ouvindo rádio no silêncio do seu coração, mas curtindo a boa música. A gente deseja uma noite cheia de paz, de serenidade, de muito descanso, e que amanhã o Deus da vida possa aí nos despertar para uma nova jornada. Um beijo no coração de cada um, muito obrigada mais uma vez e até a próxima. Tchau, tchau!

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1: O inverno exige atenção redobrada de quem convive com asma, principalmente crianças e adolescentes. Embora muita gente associe as crises ao frio, especialistas explicam que o principal problema nesta época do ano é o aumento da circulação de vírus respiratórios, além dos ambientes fechados e do contato com poeira acumulada em cobertores e casacos. Dados do DataSus mostram que crianças e adolescentes de até 14 anos responderam por quase 74% das internações por asma registradas em 2024. Só em julho, período de maior circulação de vírus, o número de internações nessa faixa etária praticamente dobrou em comparação com janeiro. Segundo a Sociedade Brasileira de Pneumologia e Tisiologia, quando a asma não está bem controlada, uma gripe ou virose pode aumentar a inflamação das vias respiratórias e desencadear crises. Por isso, manter o tratamento em dia é a principal forma de prevenção. Especialistas também reforçam a importância da vacinação contra a gripe, Covid-19 e vírus sincicial respiratório, além do acompanhamento médico regular durante todo o ano. Eu sou Kleber Salles e volto daqui a pouco com mais informações no seu rádio. Continue ligado.
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4: Adicione proteína magra. Se você é adepto da musculação, já conhece essa dica do que fazer para ter uma alimentação saudável, correto? Escolha alimentos proteicos como carne magra, carne de frango ou peru e ovos, nozes, feijão ou tofu. Duas vezes por semana, tente se alimentar com peixes e frutos do mar.
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7: 9:31. 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

0: Louvado seja nosso Senhor Jesus Cristo, para sempre seja louvado. É Quinta Eucarística e juntos já começamos a dizer e rezar e clamar. Graças e louvores se deem a todo momento ao Santíssimo e Diviníssimo Sacramento. Quinta Eucarística, e hoje nós estamos em plena novena do preciosíssimo sangue de Jesus, quarto dia. Não quebre esta novena, leve até o fim e vamos juntos pedir, Senhor, das tuas santas chagas, dolorosas e gloriosas, faça recair sobre nós uma gota do seu preciosíssimo sangue. Quinta Eucarística, Jesus, presença real, corpo, sangue, alma, divindade de nosso Senhor Jesus Cristo. Quero saudar a todos, a partir da Rádio Evangelizar, de onde tudo começa, as rádios irmãs, cujos nomes cito neste momento.
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0: Saúdo a você pela TV Evangelizar, sinal digital em todo o país, em várias cidades, canal aberto, pelo YouTube, Padre Manzotti Oficial, pelo aplicativo da Associação Evangelizar é Preciso e todas as plataformas digitais. Vamos juntos, queridos filhos e filhas, mergulhar na Trindade Santa. E nós começamos, em nome do Pai, do Filho e do Espírito Santo. Amém. Diz o Evangelho: naquele tempo, os discípulos aproximaram-se de Jesus e perguntaram: por que tu falas ao povo em parábolas? Jesus respondeu: porque a vós foi dado conhecimento dos mistérios do reino, mas a eles não é dado. Pois há pessoas que têm, que será dado ainda mais e terá em abundância. Mas há pessoas que não têm, será tirado até o pouco que têm. É por isso que lhes falo em parábolas, porque olhando eles não veem, ouvindo eles não escutam, nem compreendem. Deste modo, se cumpre nele a profecia de Isaías: havereis de ouvir sem nada entender, havereis de olhar sem nada ver, porque o coração deste povo se tornou insensível. O coração deste povo se tornou insensível. Eles ouviam com má vontade e fechavam seus olhos, para não ver com os olhos, nem ouvir com os ouvidos, nem compreender com o coração, de modo que se converte e eu os cure. Felizes sois vós, porque vossos olhos veem, vossos ouvidos ouvem. Em verdade eu vos digo, muitos profetas e justos desejaram ver o que vedes e não ouviram, não viram. Desejaram ouvir o que ouvis e não ouviram. Senhor, tua palavra é forte, questionadora. Um povo de coração insensível. Somos este povo, Senhor. Um coração indiferente, distante. Então pedimos hoje, nesta Quinta Eucarística, dai-nos um coração crédulo. Dai-nos um coração sensível aos apelos do Espírito Santo. Senhor, ainda no Evangelho, falas com autoridade. Eles não queriam ouvir, para não compreender a vontade de Deus. Senhor, dai-nos compreensão da tua vontade. Diz que eles fechavam os olhos e nós também o fechamos, para não enxergar. Dai-nos a graça de enxergar o teu reino presente no meio de nós. Eles fechavam os ouvidos para não ouvir, para não compreender com o coração. E assim, Senhor, era impossível se converter e ser curado. Hoje, nesta Quinta Eucarística, pedimos a graça de sermos convertidos e curados. Repita isso comigo: Jesus, a graça de sermos convertidos e curados. E portanto, troque o nosso coração, dai-nos um coração sensível, dai-nos um coração aberto aos apelos de Deus. Abra nossos ouvidos, Senhor, Efatá. Abra nossos ouvidos, abra nossos olhos, para que possamos acolher no coração Tua palavra, convertermos e sermos curados. Hoje, Quinta Eucarística, qual a intenção que você coloca na presença de Jesus? Coloque: meu Deus, eu creio, adoro, espero e vos amo, e por isso coloco esta causa, este pedido, faço este clamor. Senhor Deus de misericórdia e de bondade, tende compaixão de nós, e de modo especial por aqueles que estão desempregados, por aqueles que estão nos cárceres, que são hoje presos numa penitenciária, mas também a prisão por alguma forma de sedução, presos em filosofias, ideologias, raivas, bipolaridade, polarização. Senhor Deus, nós te pedimos e clamamos nesta Quinta Eucarística, coloque uma intenção. Tem alguém que está grávida na sua família? Reze por esta pessoa. Tem alguém que deseja o dom da gravidez? Peça. Alguém que está fazendo uma quimioterapia, radioterapia? Diga: Jesus, eu creio, adoro, espero e amo-vos. E peço nesta intenção. Peço, Senhor, por esta pessoa que passou uma noite perturbada por várias razões, que está com o coração inquieto. Nós te pedimos e clamamos, Senhor, por esses relacionamentos que estão desgastados devido à mentira, o pai da mentira, o diabo que entrou dentro da casa e levou a desconfiança, que levou a dúvida. Nós te pedimos, Jesus Eucarístico, por aqueles que não têm mais fé, por aqueles que estão incrédulos no Teu poder e na Tua bondade, crermos para sermos convertidos e curados. Esta é a frase de hoje: conversão e cura. É o Evangelho de hoje. Nós só começamos e eu volto já. Volte comigo, não quebre esta novena. Volte comigo.

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0: Amados filhos e filhas, Deus quer nos converter e nos curar. Quem poderá resistir se o sangue de Jesus está sendo derramado sobre nós? Nós estamos nesta novena. Portanto, o que você está pedindo a Deus? O que você está clamando ao Senhor? Incessantemente, coloque diante do Senhor com confiança sua intenção, seu pedido, seu clamor. Confie no poder do Senhor. Acredite, principalmente nesta quinta eucarística. Senhor, eu te peço pelo teu preciosíssimo sangue. Eu te peço, Senhor, quem poderá resistir? Se o teu poderosíssimo sangue está sendo derramado sobre nós, escute esse testemunho.
1: Me chamo Luzia, sou da cidade de Souza, na Paraíba, e hoje venho agradecer ao Senhor pela visita que recebi ontem através do manto de Jesus das Santas Chagas. Chegou ontem para mim o manto de Jesus das Santas Chagas, aonde eu e minha família fomos visitadas por Jesus.
0: Que maravilha!
1: Então, venho louvar e bendizer a Deus, a Jesus das Santas Chagas, por tudo que Ele tem feito e faz todos os dias em minha vida e na minha família. E agradecer ao Senhor por essa obra linda. E rezo todos os dias pelo Senhor. Deus abençoe.
0: Meu grande abraço. E quero dizer, quem foi que falou ali? A Luísa Souza da Paraíba, lá diocese de Casageiras, Luzia. E ela se refere ao manto, a uma flâmula, lembrando o manto de nosso Senhor Jesus Cristo, o Senhor Jesus das Santas Chagas Dolorosas e Gloriosas, que é o mimo deste ano, que estamos enviando a todos que estão colaborando na campanha extra de Jesus das Santas Chagas. 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Josilene, que a paz de Jesus esteja com você.
2: Amém, padre. Bença, padre.
0: Deus abençoe. Você fala de onde, Josilene?
2: Aracaju, Sergipe.
0: Meu abraço, Aracaju. Como é que você me acompanha ali?
2: Eu acompanho aqui pela Rádio Cultura e no momento eu ouço pelo YouTube, que eu estou no trabalho.
0: Tá certo. Meu abraço à Rádio Cultura e também a quem acompanha pelo YouTube, padre Manzotti. Diga lá, filha.
2: Então, padre, eu estou ligando para o senhor para pedir um aconselhamento sobre o meu filho.
0: Por favor, vamos lá, que o Divino Espírito Santo nos ilumine.
2: Amém. Então, padre, é porque assim, ele é um menino ótimo, ele cursa a faculdade, está estagiando dentro da faculdade que ele está fazendo, que é Educação Física, e assim, ele já foi para a igreja, ele já se afastou. Ultimamente a gente está indo para a igreja, ele está ficando do lado de fora.
0: Certo.
2: Aí a convivência dentro de casa com ele cada dia fica mais difícil, porque assim, ele é muito calado, ele não dialoga com a gente, nem comigo, nem com o pai, de forma nenhuma. Tá. Ele só diz assim, ele só olha para a gente um pouco quando a gente está, tipo assim, eu recebi dinheiro, ou senão ele manda mensagem para pedir as coisas. Mas ele não é aquele menino prestativo, ele não está dando valor à faculdade, eu e o pai estamos trabalhando para poder pagar uma faculdade para ele. Eu sou doméstica. E assim, entendo. O senhor sabe que é um trabalho
0: muito... com muito esforço.
2: Isso. E ele não dá valor, padre. E assim, ele era menino de igreja, a gente casou, eu e o pai casamos na igreja. E assim, ele foi o nosso porta-aliança, ele sempre conviveu na igreja, a gente faz parte de pastoral na igreja da nossa paróquia. Ele já participou com a gente também, quando a gente era da outra paróquia no acolhimento.
0: Certo.
2: E assim, e de repente ele se afastou, e a gente tentou conversar com ele, mas só que o afastamento dele também veio de uma pessoa de dentro da igreja, que é do canto, que ele estava até sendo encaminhado para poder fazer a crisma. Aí essa pessoa, eu digo que assim, eu não sei com quem, por quem foi que ela foi induzida, diz aí na frente dele. Mas se ele não quiser fazer, não fosse não. E a gente nunca forçou ele a nada, ele estava indo de livre e espontânea vontade.
0: Entendi.
2: E depois disso, padre, é tudo para trás, tudo para trás, tudo para trás. E eu fico aflita, porque eu vi meu filho dentro da igreja, hoje meu filho é afastado, vi meu filho não vai assistir a missa mais com a gente. Eu consegui entendo. Que ele fosse em 3 quintas eucarísticas, que ele trabalha perto da igreja, e eu e o pai tomamos a iniciativa de ir para a igreja, e ele foi 3 quintas eucarísticas com a gente. E depois disso ele está ficando fora da igreja, ele não está entrando mais.
0: Entendi. Quantos anos ele tem hoje?
2: 20.
0: 20. Filha, veja, eu entendo a sua, você usou, estou aflita, e eu compreendo a sua aflição. Só que, infelizmente, a palavra que foi dita pela pessoa foi mal interpretada por ele, ou foi a oportunidade que ele teve de se rebelar. Mas, Josilene, você tem que acalmar teu coração. Repito, acalme teu coração. A semente, quando é plantada, ela fica. Pode vir o inverno, pode chegar a seca, mas depois floresce de novo. O seu filho continue a convidar, mas nunca brigar para ir para a igreja. Sempre convidar. Mesmo que ele fique fora, mesmo que ele esteja... Mas ele está ali naquela fase de uma certa autoafirmação. Então, o exemplo de vocês é o que mais vai calar fundamente na vida dele. A participação nas quintas eucarísticas, na missa dominical e sempre dentro de casa, um ambiente tranquilo. Você vai falar, mas ele não valoriza, você falou, eu trabalho empregada doméstica para sustentar a faculdade dele. Não jogue isso na cara, mas ao mesmo tempo, faça de alguma forma num diálogo ele perceber o quanto esforço está sendo feito pelo trabalho. Não é hora de deixar azedar a marmita. Desculpa usar um termo muito de caboclo. Não é hora de criar controvérsias, brigas dentro de casa. Mas aos poucos, fazer ele perceber. Por exemplo, ele recebe um dinheiro, não recebe?
2: Ele recebe.
0: Trabalha. Então,
2: ele está estagiando, né?
0: Não dê tudo. Faça ele sentir. Não dê tudo de mão beijada. Não é tudo que ele pede que você tem que dar. Quando ele pede, você fazer refletir. Olha, tá difícil. Olha, tem a faculdade. Olha, pensa nas mensalidades. Então, sem brigar, levá-lo à reflexão. Porque, de um lado, você não quer perdê-lo e acaba fazendo tira da boca, e eu acredito nisso, que você tira dos teus gostos, às vezes, para poder suprir as necessidades dele. Às vezes diz um não, olha, no momento nós não estamos podendo. Isso vai fazê-lo acordar. Mas sempre com o diálogo. E olha, Josilene, você é uma mulher de fé. Você vai vencer na vitória, na oração.
2: Amém.
0: Na oração. Tá certo?
2: E assim, padre, e a gente morava em um bairro, e depois que a gente se mudou, ele tinha 10 anos. E depois que a gente mudou, a gente morava na Zona Sul e depois foi para a Zona Norte. Aí lá na Zona Norte é a nossa casa própria. E assim, lá não é um lugar que a gente queria, é um lugar que a gente nunca viu na vida, pessoas que a gente nunca viu na vida. E depois que realmente a gente foi para lá, como diz o senhor, azedou tudo.
0: Então, mas filha, é a casa própria, pode não ser um paraíso, pode ser mais simples, mas exatamente, não tem nada a ver com a casa. Toda mudança leva a certas reações. Que Deus abençoe, filha, que Deus a proteja. 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
1: 9:56. 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

0: Eu falava com a Josilene e só para reforçar, ela coloca a realidade de um filho que nos 20 anos não valoriza o que está sendo feito e ela trabalha duro, o marido trabalha duro, os pais trabalham duro para sustentar a faculdade. Daí que é importante, às vezes, nunca criar briga, atritos a ponto de magoar, mas não dar tudo de mão beijada. Às vezes, mas não é sempre, não é jogar na cara. É às vezes dizer, ó, nós não podemos dar este passo. Nós não podemos fazer isso. É fazer a pessoa valorizar aquilo que recebe. No que se refere à igreja, filha, o vosso testemunho vai calar mais alto. Você mesmo disse, nós fomos às quintas eucarísticas e convidamos, ele ficou na porta, tá ótimo. Está na porta. É uma questão de tempo, filha. Paciência. Você disse que mudou a casa e aí as coisas azedaram. Primeiro, não jogue, a culpa não é a casa. Toda mudança, mudança de local, de casa, tem reações. Mas se você está preocupada e é de muita valia, eu diria, você pode ligar na paróquia e pedir que o padre vá benzer a casa. Talvez, já digo, que o padre não consiga abençoar todas as casas. Daí que existem os ministros da bênção. Isso é litúrgico. Isso é da nossa igreja. Existe a bênção feita por ministros. Eu tenho, sei, pelo santuário. Nós temos os ministros da bênção. Em última instância, quando chegar, hoje é dia 23, dia... A primeira sexta-feira do mês de agosto, fique atenta que eu benzo a água, o sal, e você vai aspergir na sua casa nova. Mas tire isso da cabeça. Mas se ajuda, que o faça. Filhos amados, Aracaju, meu abraço, ela acompanha pelo YouTube, minha saudação à Rádio Cultura FM, minha saudação ao padre Marcelo Conceição, Dom Josafá Menezes da Silva, da Arquidiocese de Aracaju. Sobre a leitura orante, escute o que as pessoas têm dito, por favor.
1: Aqui é Maria Prata e Caixeta.
0: Opa.
1: Hoje, dia 20 de julho,
0: essa semana,
1: a leitura de Coríntios, capítulo 12, que fala da palavra sobre os dons do Espírito Santo.
0: Os carismas.
1: Há diversos dons,
0: isso,
1: mas um só Espírito.
0: Isso.
1: Os mistérios são diversos, mas um só Espírito.
0: Isso mesmo.
1: É o Senhor. Tenho muita fé no Espírito Santo.
0: Eu também.
1: E todos os dias peço ajuda, fé e sabedoria para resolver as coisas certas, do jeito certo, na hora certa.
0: Isso, filha.
1: Sou associada e coordenadora da Capelinha.
0: Amém.
1: Da Santa Chaga. Sou de Guimarães, Minas Gerais. Meu grupo tem 25
0: que
1: pessoas.
0: Lindo.
1: Um carinhoso abraço, padre, reze por nós.
0: Um carinhoso abraço para a senhora também, Dona Maria Paraci. Toca a corneta, sacristão. Por quê? Porque ela é mensageira da Capelinha de Jesus das Santas Chagas. E pergunto, que tal você se tornar um mensageiro da Capelinha hoje? Ligue agora, 0800-410-6060. Lembrando, Maria Aparici, ela contou, sou muito devoto ao Espírito Santo. E olha que oração bonita que eu também faço. Dai-me, Senhor, a palavra certa, na hora certa, no momento certo. Isso vale para você, lá Josilene, que colocou a realidade com o filho. E também, ela é mensageira da Capelinha, meu abraço às 25 famílias que recebem as Capelinhas e obrigado por ser associada. E eu digo para você, quanto tempo você me escuta pelo rádio? Não poderia se tornar um associado hoje? Gente, não tem quantia, não é valor estabelecido. Pensa com carinho, gente, nós temos tantas necessidades. Eu estou aqui 22 anos, das 10 às 11, você é prova disso. Lhe custa ajudar um pouco? Torne-se um associado. Meu abraço a Guimarães, Minas Gerais, Rádio Única FM, Francisco, que é o diretor, Dom Cláudio Nones Tuns, de Patos de Minas, Bíblia Aberta, Cartilha de Oração.
2: Dá-me a palavra certa na hora.
0: E hoje, 1 Coríntios, capítulo 12, versículo 12 seguintes. Eu quero dizer que terminei os dons e carismas. Se alguém quiser acompanhar, fala agora na Palavra de Deus. Vá no YouTube Padre Manzotti, está lá, Dons e Carismas, que é praticamente o início do capítulo 12. Vários dias, escute, aprenda, estude. E agora sigamos. Cristo é como um corpo. Então, a primeira explicação de Paulo é sobre os dons e carismas. A segunda parte do capítulo 12, ele faz uma analogia a partir do corpo humano. E ele diz: Cristo é como um corpo, o qual tem muitas partes. E todas as partes, sendo muitas, formam um só corpo. Assim também, todos nós, judeus ou não judeus, escravos ou livres, fomos batizados pelo mesmo Espírito para formar um só corpo. E a todos nós foi dado beber do mesmo Espírito. Pois o corpo, e isso você sabe disso, o corpo não é feito de uma só parte. E atenção, atenção, agora vem um texto maravilhoso. Escuta bem. O corpo é feito de mãos, cabeça, orelha, pés. É ou não é? O corpo tem vários membros. Olha o que Paulo vai analisar. Se o pé disser, escute bem, já não sou a mão, não sou do corpo, nem por isso deixa de ser do corpo. Se o ouvido disser, já não sou o olho, não sou do corpo, nem por isso deixa ser do corpo. Você vai falar, que absurdo, padre, o que Paulo está falando. Não, não é absurdo, não. Se o corpo todo fosse olho, como poderíamos ouvir? Se o corpo todo fosse ouvido, como poderíamos cheirar? Assim, Deus colocou cada parte diferente no corpo conforme Ele quis. Se o corpo todo fosse uma parte só, não existiria corpo. De fato, existem muitas partes, mas um só corpo. Aqui está a riqueza da igreja. Aqui está a riqueza da comunidade. Cada um tem a sua missão. E ninguém é mais importante do que ninguém. Gente, se a gente perde um dedo do pé, a gente anda igual pato. Tanto que no Antigo Testamento, vou explicar para vocês, uma das punições dos derrotados era cortar o dedão do pé. Porque sem o dedão do pé, a pessoa não corre. Ela anda igual pato. Sabia disso? Era uma das punições dos povos vencidos. Assim eu pergunto, você faz parte da comunidade? E todos nós somos importantes, todos. Não há mais nem menos, mais importante, mais valioso, mais poderoso. Todos somos parte de um corpo e todos somos importantes e igual dignidade diante de Deus. Gente, isso muda tudo. Daquele que está na acolhida, daquele que faz leitura, daquele que serve lá na mesa da caridade, daquele que é padre e diácono. Somos iguais em dignidade diante de Deus e todos importantes, porque um corpo é feito de muitos membros. Voltamos já. Volte comigo.
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5: Entraram em vigor as novas regras para a publicidade das plataformas de apostas esportivas no Brasil. A partir de agora, todas as campanhas das chamadas bets deverão exibir advertências do Ministério da Fazenda e seguir uma série de restrições para proteger os consumidores. Entre as mensagens obrigatórias estão alertas como apostar pode causar dependência, apostar faz você perder dinheiro e aposta não é investimento. Os avisos deverão aparecer de forma clara e ocupar parte visível das peças publicitárias. As novas normas também proíbem anúncios que apresentem as apostas como forma de ganhar dinheiro, prometam enriquecimento rápido, criem senso de urgência ou divulguem premiações para incentivar novos jogos. A publicidade voltada para crianças e adolescentes também continua proibida. Outra mudança importante atinge as transmissões esportivas. Comentaristas, analistas e especialistas não poderão usar sua autoridade para recomendar apostas específicas durante jogos e eventos esportivos. Segundo o governo, as medidas buscam reforçar a proteção dos consumidores e ampliar a fiscalização sobre o setor. Termina aqui mais uma edição do nosso Repórter Destaque desta quinta-feira. Com a apresentação e a produção de Kleber Salles, o Repórter Destaque volta amanhã. Grande abraço para você e até lá.
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7: 10 e 10.
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0: queridos filhos e filhas, então reze comigo a partir da palavra de Deus. Senhor, pelo batismo eu faço parte deste corpo místico de Cristo, e eu me coloco a serviço. Repita isso, é tão importante isto. Senhor, eu faço parte deste corpo místico, onde sois a cabeça, esse corpo místico da igreja, povo de Deus. E Senhor, eu me coloco a seu serviço. Estou aqui. Senhor, fala. O teu servo escuta. Fazendo um eco do evangelho de hoje, mostre que eu enxergarei. Fale que eu te escutarei. Senhor, eu me ponho a seu serviço. Eis-me aqui, Senhor. Não importa o que ireis me pedir. Não importa. Eu não quero serviços que sejam vistos pelos homens. Seja o que for, eu farei. Eu não quero ir para a igreja para ser visto, mas para servir. Dai-me, Senhor, essa disposição, humildade, e capacita-me, Senhor. Amém. Esta foi a leitura orante de hoje, mas eu quero voltar. Não sei porquê, mas meu coração pede. Quem poderá resistir? Se o sangue de Jesus está sendo derramado, eu quero partilhar com você. Ontem, uma pessoa me disse assim: padre, a minha causa não tem jeito. A minha causa não tem jeito. Eu sei, a novena virá depois. Mas que bom, sacristão, veio com a música. A pessoa me disse assim: padre, eu estou desanimado. Eu já não consigo mais rezar. Eu estava para celebrar a missa. E eu rezei a missa naquela intenção, dizendo: Senhor, dá um sinal na vida dessa pessoa. Ainda hoje, até meia-noite, eu fui ousado no pedido e rezei a missa naquela intenção. Gente, eu estou testemunhando. Era 1h45, eu rezo missa ao meio-dia. 1h45, recebi a mensagem: Padre do céu, aconteceu um milagre. Aquilo que estava enrolado, embrulhado, sem saída, Deus deu um sinal e as portas se abriram. Por que eu estou lhe contando isso? Porque talvez você esteja como esta pessoa. Talvez não terá oportunidade de falar para mim. Mas não precisa falar para mim, fala para Jesus. Jesus, eu estou enliado, Jesus. Jesus, eu estou num beco sem saída, Jesus. Jesus, eu preciso de um sinal, me ajuda, Senhor. O Senhor ajuda. Por isso eu acredito demais. Acredito demais no poder da oração. Eu abri meu coração hoje contando este fato para te edificar na fé. Maria, que a paz de Jesus esteja com você, Maria.
1: Bênçãos, padre.
0: Deus abençoe. Você fala de onde?
1: Padre, eu moro em Itatiba, São Paulo, perto de Campinas.
0: Perto de Campinas. Como é que você me acompanha ali em Itatiba, perto de Campinas, estado de São Paulo?
1: Ô, padre, faz um mês só que eu tô morando ali. Eu morava no interior de Minas, lá divisa de Espírito Santo.
0: Certo.
1: Eu sempre acompanhei o senhor pela Alexa. Aqui, eu arrumo um jeitinho e ouço o senhor pelo rádio, pela Alexa, pro YouTube.
0: Entendi. Tá bom, sabe? Filha, louvado seja Deus. Tá aí na internet, tá firme no YouTube, padre Manzotti. Vai lá, minha querida.
1: Ô, padre, eu quero dar um testemunho da minha filha.
0: Conte.
1: A, Há 2 anos atrás, a minha filha foi numa consulta, assim, de rotina, para trocar o óculos, a lente. Chegou lá, padre, e do nada, ela estava com a retina toda descolada.
0: Misericórdia.
1: E ela, assim, estuda, faz medicina, e ela estava no período de prova, padre. Nós viemos, o médico falou assim, ó, eu quero que você pegue, ela chama Mariana. Quero que pegue a Mariana, leva lá agora para Belo Horizonte, porque na época eu morava no interior de Minas, e Sim. ela estuda no interior de Minas também. Sim. Aí, padre, nós pegamos o carro, padre, sem saber, meu marido, nós muito nervoso, viemos para BH. Fez a primeira cirurgia, eu não vou ficar entrando muito em detalhe não, porque é longo o caso. É, fez a primeira cirurgia, fez a segunda, a terceira, fazia cirurgia, a retina descolava, fazia,
0: Meu
1: descolava.
0: Deus.
1: E eu um dia chorando, na quarta cirurgia, chorando, aí eu pedi para Santa Luzia. Aí o médico chegou, falou para mim assim, ó, eu vou mexer só hoje no olho, só hoje a última cirurgia. Se não der certo, mãe, eu não coloco a mão mais.
0: Entendi.
1: Aí, doutor, eu... Aí, padre, doutor...
0: Um
1: aí, padre, eu ajoelhei, pedi. A retina descolou. Aí, mas a Mariana, chegamos em casa, ajoelhamos, rezamos um terço para Nossa Senhora das Graças e Santa
0: Sim.
1: Luzia.
0: Sim.
1: E aí a Mariana falou assim, mãe, eu conheço um oftalmologista aqui no meu Instagram. A Mariana, ele conversou com a Mariana e falou assim, Mariana... Você vai no médico, no doutor Márcio, em Belo Horizonte, que ele é o melhor em retina. Padre, nós vamos lá. Aí o médico nem cobrou a consulta da minha filha. Padre, ele falou assim, ó, Mariana, eu daqui uma semana eu vou te operar. Padre, na hora que ele saiu da cirurgia, ele só colocou a mão no meu ombro e falou assim, mãe, não foi eu que operei a sua filha,
0: Olha
1: foi
0: aí.
1: Deus.
0: Oh, Deus,
1: foi Santa
0: Pai.
1: Luzia, foi Nossa Senhora das Graças. A minha filha, padre, não recuperou toda a visão, mas ela recuperou quase 40%. A
0: Louvado
1: estética
0: seja...
1: do olho, filha, padre, não recuperou toda a visão, mas ela recuperou quase 40%.

0: aí a tecnologia, louvado seja Deus, diga lá.
1: Aí, padre, ó, tá eu, meu marido, a minha mãe e a minha irmã.
0: E que Deus abençoe a viagem, São Cristóvão abençoe.
1: Amém. Padre, eu quero pedir ao senhor para rezar para minha irmã tem 50 anos, teve um transtorno, do nada, padre, do nada, começou a ter pensamento ruim, não podia ver corda, não podia ver faca.
0: Ô, senhor.
1: Nós buscamos ela, agora nós estamos retornando com ela para Brasília.
0: Como é que é o nome dela?
1: É Dalva Maria.
0: Levarei na missa hoje, eu celebro às 5:30 da tarde, levarei na intenção, tá bom, Maria?
1: Tá. Ô, padre, deixa eu pedir uma coisa pro senhor. Daqui uns 15 dias eu vou ligar, quero receber uma capelinha da Santa Chagas, quero ser mensageira.
0: Amém! Toca a corneta, sacristão! Maria, Deus abençoe, uma boa viagem. Fala, filha.
1: Eu queria ganhar um presente do senhor, eu faço aniversário agora dia 31 de julho.
0: Ah, diga.
1: Eu queria um terço do senhor.
0: Mas com o maior prazer, minha santa, só que você tem que ficar na linha. Fala pro teu marido não andar com o carro que vai cair a ligação. E eu preciso do seu endereço para mandar o terço. E aí a senhora torne-se uma mensageira da capelinha. Fique na linha, eu volto já, gente. Volta comigo na novena.
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8: Dez e vinte e dois.
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Eu falava com a Dona Maria e aproveito para abençoar todos os que estão em viagem. Lembrando que sábado é dia de São Cristóvão. E no programa Experiência de Deus eu vou dar a bênção dos motoristas, a bênção de São Cristóvão, no sábado aqui no Experiência de Deus. Meu abraço a Itatiba, São Paulo. Ela acompanha pelo YouTube, Rádio Evangelizar. Ela está lá acompanhando, acho que mudando, cada vez que vai numa cidade, muda a rádio. Graças a Deus, nós estamos

0: com mais de 1.653 emissoras transmitindo. Minha saudação a todos que estão em trânsito. Hoje, aniversário da rádio Tacib FM, em São Paulo. E quero lembrar também que nós fizemos, na terça-feira, o lançamento de uma nova catequese no YouTube Padre Manzotti, a importância da Eucaristia. Você já viu lá? Porque às vezes você fala assim, por que é importante receber a Eucaristia? Hoje é quinta eucarística, faço questão de bater nessa tecla. Gente, você está dirigindo, você está fazendo comida, você está lavando louça, você está lavando roupa, coloca o teu celular lá e deixa o áudio, faça disso um podcast. Na verdade, são catequeses de aprofundamento. Tem lá, ó, quantas vezes preciso ler a Bíblia para entender sobre a vida? Seu coração endureceu, aprenda a amar de novo. Outra, como está a sua consciência? Por que precisa da Eucaristia toda semana? E assim por diante. Catequese sobre a Eucaristia, vai lá, e assim outras catequeses. 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Palestras, adoração, missa, 8h35, camarotetickets.com. 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E também, dia 25 de agosto, na terça-feira, estarei em Orlando, Flórida, na Basílica do Santuário Nacional Nossa Senhora Rainha do Universo, camarotetickets.com. Mais informação no site padreginaldomanzotti.com.br ou missão@missão.usa. 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E chegou a hora da novena. Não quero me apressar, não. Por isso, quarto dia do Santíssimo Sangue de Jesus. Quem poderá, Senhor Jesus, que derramaste teu preciosíssimo sangue em remissão dos nossos pecados, humildemente peço essa graça que tanto necessito. Qual é a graça que você tanto necessita? Qual é a graça? Lava-me, Senhor, com teu preciosíssimo sangue. Derrama o sangue de tuas chagas, mãos, pés e do teu lado aberto. Lava-me com teu sangue por inteiro, corpo, alma, espírito. Envolve com teu sangue a minha mente, o meu coração, minha vontade, os meus sentimentos. Derrama o teu preciosíssimo sangue sobre toda a minha pessoa. Senhor Jesus, que teu sangue seja minha defesa, minha fortaleza, minha guarda, e que nada do maligno possa atingir a mim e a minha família. Pelo poder do preciosíssimo sangue derramado sobre mim e sobre esta causa que apresento agora, apresente a causa, apresente o pedido e reze comigo, segurando o terço da Santa Chaga, se você o tem. A minha defesa é o sangue de Jesus. Repita: a minha defesa é o sangue de Jesus. A minha proteção é o sangue de Jesus. A minha cura é o sangue de Jesus. a minha fortaleza é o sangue de Jesus. Diante do teu sangue, Jesus, o inimigo é repelido e foge. Todo joelho se dobra nos céus, na terra e nos infernos, porque esse sangue tem poder. O Senhor esteja convosco. Ele está no meio de nós. Abençoai, Senhor, a água, a roupa dos enfermos, as fotos de família. Abençoai os remédios. Abençoai aqueles que mais estão necessitados hoje. Lembra do que eu contei de ontem, a experiência de uma pessoa que disse: eu não tenho saída, não vejo perspectiva. E Deus deu um sinal claro. Confie no Senhor. Tenha uma fé inabalável. Em nome do Pai, do Filho, do Espírito Santo. Amém. E eu me despeço com o clipe Inabalável. 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
1: Sem forças.

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7: 10h50.

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1: 11:08.

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1: 11:22.

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1: 11:39.

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1: 11:55.

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1: Meia-noite e 13.

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1: Meia-noite e 27.

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1: Meia-noite 44.

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1: Uma e um.

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1: 1:17.

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1: 1h38.
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0: Creio em Deus Pai Todo-Poderoso, Criador do céu e da terra, e em Jesus Cristo, seu único Filho, nosso Senhor, que foi concebido pelo poder do Espírito Santo, nasceu da Virgem Maria, padeceu sob Pôncio Pilatos, foi crucificado, morto e sepultado, desceu à mansão dos mortos, ressuscitou ao terceiro dia, subiu aos céus e está sentado à direita de Deus Pai Todo-Poderoso, donde há de vir a julgar os vivos e os mortos. Creio no Espírito Santo, na Santa Igreja Católica, na comunhão dos santos, na remissão dos pecados, na ressurreição da carne, na vida eterna. Amém. Pai nosso que estais no céu, santificado seja o vosso nome. Venha a nós o vosso reino, seja feita a vossa vontade, assim na terra como no céu.
1: O pão nosso de cada dia nos

0: nosso mal. Amém.
1: Ave Maria, cheia de graça, o Senhor é convosco. Bendita sois vós entre as mulheres e bendito é o fruto do vosso ventre, Jesus.
0: Santa Maria, Mãe de Deus, rogai por nós, pecadores, agora e na hora de nossa morte. Amém.
1: Ave Maria, cheia de graça, o Senhor é convosco. Bendita sois vós entre as mulheres e bendito é o fruto do vosso ventre, Jesus.
0: Santa Maria, Mãe de Deus, rogai por nós, pecadores, agora e na hora de nossa morte. Amém.
1: Ave Maria, cheia de graça, o Senhor é convosco. Bendita sois vós entre as mulheres e bendito é o fruto do vosso ventre, Jesus.

0: Pai nosso que estais no céu, santificado seja o vosso nome. Venha a nós o vosso reino, seja feita a vossa vontade, assim na terra como no céu.
1: O pão nosso de cada dia nos dai hoje. Perdoai-nos as nossas ofensas, assim como nós perdoamos a quem nos tem ofendido. E não nos deixeis cair em tentação, mas livrai-nos do mal. Amém.
0: Ave Maria, cheia de graça, o Senhor é convosco. Bendita sois vós entre as mulheres, e bendito é o fruto do vosso ventre, Jesus.
1: Santa Maria, Mãe de Deus, rogai por nós, pecadores, agora e na hora de nossa morte. Amém.
0: Ave Maria, cheia de graça, o Senhor é convosco. Bendita sois vós entre as mulheres, e bendito é o fruto do vosso ventre, Jesus.
1: Santa Maria, Mãe de Deus, rogai por nós, pecadores, agora e na hora de nossa morte. Amém.
0: Ave Maria, cheia de graça, o Senhor é convosco. Bendita sois vós entre as mulheres, e bendito é o fruto do vosso ventre, Jesus.
1: Santa Maria, Mãe de Deus, rogai por nós, pecadores, agora e na hora de nossa morte. Amém.
0: Ave Maria, cheia de graça, o Senhor é convosco. Bendita sois vós entre as mulheres, e bendito é o fruto do vosso ventre, Jesus.
1: Santa Maria, Mãe de Deus, rogai por nós, pecadores, agora e na hora de nossa morte. Amém.
0: Ave Maria, cheia de graça, o Senhor é convosco. Bendita sois vós entre as mulheres, e bendito é o fruto do vosso ventre, Jesus.
1: Santa Maria, Mãe de Deus, rogai por nós, pecadores, agora e na hora de nossa morte. Amém.
0: Ave Maria, cheia de graça, o Senhor é convosco. Bendita sois vós entre as mulheres, e bendito é o fruto do vosso ventre, Jesus.
1: Santa Maria, Mãe de Deus, rogai por nós, pecadores, agora e na hora de nossa morte. Amém.
0: Ave Maria, cheia de graça, o Senhor é convosco. Bendita sois vós entre as mulheres, e bendito é o fruto do vosso ventre, Jesus.
1: Santa Maria, Mãe de Deus, rogai por nós, pecadores, agora e na hora de nossa morte. Amém.
0: Ave Maria, cheia de graça, o Senhor é convosco. Bendita sois vós entre as mulheres, e bendito é o fruto do vosso ventre, Jesus.
1: Santa Maria, Mãe de Deus, rogai por nós, pecadores, agora e na hora de nossa morte. Amém.
0: Ave Maria, cheia de graça, o Senhor é convosco. Bendita sois vós entre as mulheres, e bendito é o fruto do vosso ventre, Jesus.
1: Santa Maria, Mãe de Deus, rogai por nós, pecadores, agora e na hora de nossa morte. Amém.
0: Ave Maria, cheia de graça, o Senhor é convosco. Bendita sois vós entre as mulheres, e bendito é o fruto do vosso ventre, Jesus.
1: Santa Maria, Mãe de Deus, rogai por nós, pecadores, agora e na hora de nossa morte. Amém.
0: Glória ao Pai, ao Filho e ao Espírito Santo.
1: Como era no princípio, agora e sempre. Amém.

0: Pai nosso que estais no céu, santificado seja o vosso nome. Venha a nós o vosso reino, seja feita a vossa vontade, assim na terra como no céu.
1: O pão nosso de cada dia nos dai hoje. Perdoai-nos as nossas ofensas, assim como nós perdoamos a quem nos tem ofendido. E não nos deixeis cair em tentação, mas livrai-nos do mal. Amém.
0: Ave Maria, cheia de graça, o Senhor é convosco. Bendita sois vós entre as mulheres, e bendito é o fruto do vosso ventre, Jesus.
1: Santa Maria, Mãe de Deus, rogai por nós, pecadores, agora e na hora de nossa morte. Amém.
0: Ave Maria, cheia de graça, o Senhor é convosco. Bendita sois vós entre as mulheres, e bendito é o fruto do vosso ventre, Jesus.
1: Santa Maria, Mãe de Deus, rogai por nós, pecadores, agora e na hora de nossa morte. Amém.
0: Ave Maria, cheia de graça, o Senhor é convosco. Bendita sois vós entre as mulheres, e bendito é o fruto do vosso ventre, Jesus.
1: Santa Maria, Mãe de Deus, rogai por nós, pecadores, agora e na hora de nossa morte. Amém.
0: Ave Maria, cheia de graça, o Senhor é convosco. Bendita sois vós entre as mulheres, e bendito é o fruto do vosso ventre, Jesus.
1: Santa Maria, Mãe de Deus, rogai por nós, pecadores, agora e na hora de nossa morte. Amém.
0: Ave Maria, cheia de graça, o Senhor é convosco. Bendita sois vós entre as mulheres, e bendito é o fruto do vosso ventre, Jesus.
1: Santa Maria, Mãe de Deus, rogai por nós, pecadores, agora e na hora de nossa morte. Amém.
0: Ave Maria, cheia de graça, o Senhor é convosco. Bendita sois vós entre as mulheres, e bendito é o fruto do vosso ventre, Jesus.
1: Santa Maria, Mãe de Deus, rogai por nós, pecadores, agora e na hora de nossa morte. Amém.
0: Ave Maria, cheia de graça, o Senhor é convosco. Bendita sois vós entre as mulheres, e bendito é o fruto do vosso ventre, Jesus.
1: Santa Maria, Mãe de Deus, rogai por nós, pecadores, agora e na hora de nossa morte. Amém.
0: Ave Maria, cheia de graça, o Senhor é convosco. Bendita sois vós entre as mulheres, e bendito é o fruto do vosso ventre, Jesus.
1: Santa Maria, Mãe de Deus, rogai por nós, pecadores, agora e na hora de nossa morte. Amém.
0: Ave Maria, cheia de graça, o Senhor é convosco. Bendita sois vós entre as mulheres, e bendito é o fruto do vosso ventre, Jesus.
1: Santa Maria, Mãe de Deus, rogai por nós, pecadores, agora e na hora de nossa morte. Amém.
0: Ave Maria, cheia de graça, o Senhor é convosco. Bendita sois vós entre as mulheres, e bendito é o fruto do vosso ventre, Jesus.
1: Santa Maria, Mãe de Deus, rogai por nós, pecadores, agora e na hora de nossa morte. Amém.
0: Glória ao Pai, ao Filho e ao Espírito Santo.
1: Como era

0: Pai nosso que estais no céu, santificado seja o vosso nome. Venha a nós o vosso reino, seja feita a vossa vontade, assim na terra como no céu.
1: O pão nosso de cada dia nos dai hoje, perdoai-nos as nossas ofensas, assim como nós perdoamos a quem nos tem ofendido. E não nos deixeis cair em tentação, mas livrai-nos do mal. Amém.
0: Ave Maria, cheia de graça, o Senhor é convosco. Bendita sois vós entre as mulheres, e bendito é o fruto do vosso ventre, Jesus.
1: Santa Maria, Mãe de Deus, rogai por nós, pecadores, agora e na hora de nossa morte. Amém.
0: Ave Maria, cheia de graça, o Senhor é convosco. Bendita sois vós entre as mulheres, e bendito é o fruto do vosso ventre, Jesus.
1: Santa Maria, Mãe de Deus, rogai por nós, pecadores, agora e na hora de nossa morte. Amém.
0: Ave Maria, cheia de graça, o Senhor é convosco. Bendita sois vós entre as mulheres, e bendito é o fruto do vosso ventre, Jesus.
1: Santa Maria, Mãe de Deus, rogai por nós, pecadores, agora e na hora de nossa morte. Amém.
0: Ave Maria, cheia de graça, o Senhor é convosco. Bendita sois vós entre as mulheres, e bendito é o fruto do vosso ventre, Jesus.
1: Santa Maria, Mãe de Deus, rogai por nós, pecadores, agora e na hora de nossa morte. Amém.
0: Ave Maria, cheia de graça, o Senhor é convosco. Bendita sois vós entre as mulheres, e bendito é o fruto do vosso ventre, Jesus.
1: Santa Maria, Mãe de Deus, rogai por nós, pecadores, agora e na hora de nossa morte. Amém.
0: Ave Maria, cheia de graça, o Senhor é convosco. Bendita sois vós entre as mulheres, e bendito é o fruto do vosso ventre, Jesus.
1: Santa Maria, Mãe de Deus, rogai por nós, pecadores, agora e na hora de nossa morte. Amém.
0: Ave Maria, cheia de graça, o Senhor é convosco. Bendita sois vós entre as mulheres, e bendito é o fruto do vosso ventre, Jesus.
1: Santa Maria, Mãe de Deus, rogai por nós, pecadores, agora e na hora de nossa morte. Amém.
0: Ave Maria, cheia de graça, o Senhor é convosco. Bendita sois vós entre as mulheres, e bendito é o fruto do vosso ventre, Jesus.
1: Santa Maria, Mãe de Deus, rogai por nós, pecadores, agora e na hora de nossa morte. Amém.
0: Ave Maria, cheia de graça, o Senhor é convosco. Bendita sois vós entre as mulheres, e bendito é o fruto do vosso ventre, Jesus.
1: Santa Maria, Mãe de Deus, rogai por nós, pecadores, agora e na hora de nossa morte. Amém.
0: Ave Maria, cheia de graça, o Senhor é convosco. Bendita sois vós entre as mulheres, e bendito é o fruto do vosso ventre, Jesus.
1: Santa Maria, Mãe de Deus, rogai por nós, pecadores, agora e na hora de nossa morte. Amém.
0: Glória ao Pai, ao Filho e ao Espírito Santo,
1: como

0: Pai nosso que estais no céu, santificado seja o vosso nome. Venha a nós o vosso reino, seja feita a vossa vontade, assim na terra como no céu.
1: Opa.

0: Amém.
1: Ave Maria, cheia de graça, o Senhor é convosco. Bendita sois vós entre as mulheres, e bendito é o fruto do vosso ventre, Jesus.
0: Santa Maria, Mãe de Deus, rogai por nós, pecadores, agora e na hora de nossa morte. Amém.
1: Ave Maria, cheia de graça, o Senhor é convosco. Bendita sois vós entre as mulheres, e bendito é o fruto do vosso ventre, Jesus.
0: Santa Maria, Mãe de Deus, rogai por nós, pecadores, agora e na hora de nossa morte. Amém.
1: Ave Maria, cheia de graça, o Senhor é convosco. Bendita sois vós entre as mulheres, e bendito é o fruto do vosso ventre, Jesus.
0: Santa Maria, Mãe de Deus, rogai por nós, pecadores, agora e na hora de nossa morte. Amém.
1: Ave Maria, cheia de graça, o Senhor é convosco. Bendita sois vós entre as mulheres, e bendito é o fruto do vosso ventre, Jesus.
0: Santa Maria, Mãe de Deus, rogai por nós, pecadores, agora e na hora de nossa morte. Amém.
1: Ave Maria, cheia de graça, o Senhor é convosco. Bendita sois vós entre as mulheres, e bendito é o fruto do vosso ventre, Jesus.
0: Santa Maria, Mãe de Deus, rogai por nós, pecadores, agora e na hora de nossa morte. Amém.
1: Ave Maria, cheia de graça, o Senhor é convosco. Bendita sois vós entre as mulheres, e bendito é o fruto do vosso ventre, Jesus.
0: Santa Maria, Mãe de Deus, rogai por nós, pecadores, agora e na hora de nossa morte. Amém.
1: Ave Maria, cheia de graça, o Senhor é convosco. Bendita sois vós entre as mulheres, e bendito é o fruto do vosso ventre, Jesus.
0: Santa Maria, Mãe de Deus, rogai por nós, pecadores, agora e na hora de nossa morte. Amém.
1: Ave Maria, cheia de graça, o Senhor é convosco. Bendita sois vós entre as mulheres, e bendito é o fruto do vosso ventre, Jesus.
0: Santa Maria, Mãe de Deus, rogai por nós, pecadores, agora e na hora de nossa morte. Amém.
1: Ave Maria, cheia de graça, o Senhor é convosco. Bendita sois vós entre as mulheres, e bendito é o fruto do vosso ventre, Jesus.
0: Santa Maria, Mãe de Deus, rogai por nós, pecadores, agora e na hora de nossa morte. Amém.
1: Ave Maria, cheia de graça, o Senhor é convosco. Bendita sois vós entre as mulheres, e bendito é o fruto do vosso ventre, Jesus.
0: Santa Maria, Mãe de Deus, rogai por nós, pecadores, agora e na hora de nossa morte. Amém.
1: Glória ao Pai, ao Filho e ao Espírito Santo,

Pai nosso que estais no céu, santificado seja o vosso nome. Venha a nós o vosso reino, seja feita a vossa vontade, assim na terra como no céu.

0: do mal. Amém.
1: Ave Maria, cheia de graça, o Senhor é convosco. Bendita sois vós entre as mulheres e bendito é o fruto do vosso ventre, Jesus.
0: Santa Maria, Mãe de Deus, rogai por nós, pecadores, agora e na hora de nossa morte. Amém.
1: Ave Maria, cheia de graça, o Senhor é convosco. Bendita sois vós entre as mulheres e bendito é o fruto do vosso ventre, Jesus.
0: Santa Maria, Mãe de Deus, rogai por nós, pecadores, agora e na hora de nossa morte. Amém.
1: Ave Maria, cheia de graça, o Senhor é convosco. Bendita sois vós entre as mulheres e bendito é o fruto do vosso ventre, Jesus.
0: Santa Maria, Mãe de Deus, rogai por nós, pecadores, agora e na hora de nossa morte. Amém.
1: Ave Maria, cheia de graça, o Senhor é convosco. Bendita sois vós entre as mulheres e bendito é o fruto do vosso ventre, Jesus.
0: Santa Maria, Mãe de Deus, rogai por nós, pecadores, agora e na hora de nossa morte. Amém.
1: Ave Maria, cheia de graça, o Senhor é convosco. Bendita sois vós entre as mulheres e bendito é o fruto do vosso ventre, Jesus.
0: Santa Maria, Mãe de Deus, rogai por nós, pecadores, agora e na hora de nossa morte. Amém.
1: Ave Maria, cheia de graça, o Senhor é convosco. Bendita sois vós entre as mulheres e bendito é o fruto do vosso ventre, Jesus.
0: Santa Maria, Mãe de Deus, rogai por nós, pecadores, agora e na hora de nossa morte. Amém.
1: Ave Maria, cheia de graça, o Senhor é convosco. Bendita sois vós entre as mulheres e bendito é o fruto do vosso ventre, Jesus.
0: Santa Maria, Mãe de Deus, rogai por nós, pecadores, agora e na hora de nossa morte. Amém.
1: Ave Maria, cheia de graça, o Senhor é convosco. Bendita sois vós entre as mulheres e bendito é o fruto do vosso ventre, Jesus.
0: Santa Maria, Mãe de Deus, rogai por nós, pecadores, agora e na hora de nossa morte. Amém.
1: Ave Maria, cheia de graça, o Senhor é convosco. Bendita sois vós entre as mulheres e bendito é o fruto do vosso ventre, Jesus.
0: Santa Maria, Mãe de Deus, rogai por nós, pecadores, agora e na hora de nossa morte. Amém.
1: Ave Maria, cheia de graça, o Senhor é convosco. Bendita sois vós entre as mulheres, e bendito é o fruto do vosso ventre, Jesus.
0: Santa Maria, Mãe de Deus, rogai por nós, pecadores, agora e na hora de nossa morte. Amém.

0: Pai nosso que estais nos céus, santificado seja o vosso nome. Venha a nós o vosso reino, seja feita a vossa vontade, assim na terra como no céu.
1: O pão nosso de cada dia nos dai hoje. Perdoai-nos as nossas ofensas, assim como nós perdoamos a quem nos tem ofendido. E não nos deixeis cair em tentação, mas livrai-nos do mal. Amém.
0: Ave Maria, cheia de graça, o Senhor é convosco. Bendita sois vós entre as mulheres e bendito é o fruto do vosso ventre, Jesus.
1: Santa Maria, Mãe de Deus, rogai por nós, pecadores, agora e na hora de nossa morte. Amém.
0: Ave Maria, cheia de graça, o Senhor é convosco. Bendita sois vós entre as mulheres e bendito é o fruto do vosso ventre, Jesus.
1: Santa Maria, Mãe de Deus, rogai por nós, pecadores, agora e na hora de nossa morte. Amém.
0: Ave Maria, cheia de graça, o Senhor é convosco. Bendita sois vós entre as mulheres e bendito é o fruto do vosso ventre, Jesus.
1: Santa Maria, Mãe de Deus, rogai por nós, pecadores, agora e na hora de nossa morte. Amém.
0: Ave Maria, cheia de graça, o Senhor é convosco. Bendita sois vós entre as mulheres e bendito é o fruto do vosso ventre, Jesus.
1: Santa Maria, Mãe de Deus, rogai por nós, pecadores, agora e na hora de nossa morte. Amém.
0: Ave Maria, cheia de graça, o Senhor é convosco. Bendita sois vós entre as mulheres, e bendito é o fruto do vosso ventre, Jesus.
1: Santa Maria, Mãe de Deus, rogai por nós, pecadores, agora e na hora de nossa morte. Amém.
0: Ave Maria, cheia de graça, o Senhor é convosco. Bendita sois vós entre as mulheres, e bendito é o fruto do vosso ventre, Jesus.
1: Santa Maria, Mãe de Deus, rogai por nós, pecadores, agora e na hora de nossa morte. Amém.
0: Ave Maria, cheia de graça, o Senhor é convosco. Bendita sois vós entre as mulheres e bendito é o fruto do vosso ventre, Jesus.
1: Santa Maria, Mãe de Deus, rogai por nós, pecadores, agora e na hora de nossa morte. Amém.
0: Ave Maria, cheia de graça, o Senhor é convosco. Bendita sois vós entre as mulheres e bendito é o fruto do vosso ventre, Jesus.
1: Santa Maria, Mãe de Deus, rogai por nós, pecadores, agora e na hora de nossa morte. Amém.
0: Ave Maria, cheia de graça, o Senhor é convosco. Bendita sois vós entre as mulheres e bendito é o fruto do vosso ventre, Jesus.
1: Santa Maria, Mãe de Deus, rogai por nós, pecadores, agora e na hora de nossa morte. Amém.
0: Ave Maria, cheia de graça, o Senhor é convosco. Bendita sois vós entre as mulheres, e bendito é o fruto do vosso ventre, Jesus.
1: Santa Maria, Mãe de Deus, rogai por nós, pecadores, agora e na hora de nossa morte. Amém.
0: Glória ao Pai, ao Filho e ao Espírito Santo.
1: Como era no princípio, agora e sempre. Amém.
0: Ó meu Jesus,
2: perdoai-nos, livrai-nos do fogo do inferno, levai as almas todas para o céu e socorrei principalmente as que mais precisarem.

0: Pai nosso que estais nos céus, santificado seja o vosso nome. Venha a nós o vosso reino, seja feita a vossa vontade, assim na terra como no céu.
1: O pão nosso de cada dia nos dai hoje. Perdoai-nos as nossas ofensas, assim como nós perdoamos a quem nos tem ofendido. E não nos deixeis cair em tentação, mas livrai-nos do mal. Amém.
0: Ave Maria, cheia de graça, o Senhor é convosco. Bendita sois vós entre as mulheres e bendito é o fruto do vosso ventre, Jesus.
1: Santa Maria, Mãe de Deus, rogai por nós, pecadores, agora e na hora de nossa morte. Amém.
0: Ave Maria, cheia de graça, o Senhor é convosco. Bendita sois vós entre as mulheres e bendito é o fruto do vosso ventre, Jesus.
1: Santa Maria, Mãe de Deus, rogai por nós, pecadores, agora e na hora de nossa morte. Amém.
0: Ave Maria, cheia de graça, o Senhor é convosco. Bendita sois vós entre as mulheres e bendito é o fruto do vosso ventre, Jesus.
1: Santa Maria, Mãe de Deus, rogai por nós, pecadores, agora e na hora de nossa morte. Amém.
0: Ave Maria, cheia de graça, o Senhor é convosco. Bendita sois vós entre as mulheres e bendito é o fruto do vosso ventre, Jesus.
1: Santa Maria, Mãe de Deus, rogai por nós, pecadores, agora e na hora de nossa morte. Amém.
0: Ave Maria, cheia de graça, o Senhor é convosco. Bendita sois vós entre as mulheres e bendito é o fruto do vosso ventre, Jesus.
1: Santa Maria, Mãe de Deus, rogai por nós, pecadores, agora e na hora de nossa morte. Amém.
0: Ave Maria, cheia de graça, o Senhor é convosco. Bendita sois vós entre as mulheres e bendito é o fruto do vosso ventre, Jesus.
1: Santa Maria, Mãe de Deus, rogai por nós, pecadores, agora e na hora de nossa morte. Amém.
0: Ave Maria, cheia de graça, o Senhor é convosco. Bendita sois vós entre as mulheres e bendito é o fruto do vosso ventre, Jesus.
1: Santa Maria, Mãe de Deus, rogai por nós, pecadores, agora e na hora de nossa morte. Amém.
0: Ave Maria, cheia de graça, o Senhor é convosco. Bendita sois vós entre as mulheres e bendito é o fruto do vosso ventre, Jesus.
1: Santa Maria, Mãe de Deus, rogai por nós, pecadores, agora e na hora de nossa morte. Amém.
0: Ave Maria, cheia de graça, o Senhor é convosco. Bendita sois vós entre as mulheres e bendito é o fruto do vosso ventre, Jesus.
1: Santa Maria, Mãe de Deus, rogai por nós, pecadores, agora e na hora de nossa morte. Amém.
0: Ave Maria, cheia de graça, o Senhor é convosco. Bendita sois vós entre as mulheres e bendito é o fruto do vosso ventre, Jesus.
1: Santa Maria, Mãe de Deus, rogai por nós, pecadores, agora e na hora de nossa morte. Amém.
0: Glória ao Pai, ao Filho e ao Espírito Santo.
1: Como era no princípio, agora e sempre. Amém.
0: Ó meu Jesus, perdoai-nos, livrai-nos do fogo do inferno, levai as almas todas para o céu e socorrei.

0: Pai nosso que estais nos céus, santificado seja o vosso nome. Venha a nós o vosso reino, seja feita a vossa vontade, assim na terra como no céu.
1: O pão nosso de cada dia nos dai hoje. Perdoai-nos as nossas ofensas, assim como nós perdoamos a quem nos tem ofendido. E não nos deixeis cair em tentação, mas livrai-nos do mal. Amém.
0: Ave Maria, cheia de graça, o Senhor é convosco. Bendita sois vós entre as mulheres, e bendito é o fruto do vosso ventre, Jesus.
1: Santa Maria, Mãe de Deus, rogai por nós, pecadores, agora e na hora de nossa morte. Amém.
0: Ave Maria, cheia de graça, o Senhor é convosco. Bendita sois vós entre as mulheres, e bendito é o fruto do vosso ventre, Jesus.
1: Santa Maria, Mãe de Deus, rogai por nós, pecadores, agora e na hora de nossa morte. Amém.
0: Ave Maria, cheia de graça, o Senhor é convosco. Bendita sois vós entre as mulheres, e bendito é o fruto do vosso ventre, Jesus.
1: Santa Maria, Mãe de Deus, rogai por nós, pecadores, agora e na hora de nossa morte. Amém.
0: Ave Maria, cheia de graça, o Senhor é convosco. Bendita sois vós entre as mulheres, e bendito é o fruto do vosso ventre, Jesus.
1: Santa Maria, Mãe de Deus, rogai por nós, pecadores, agora e na hora de nossa morte. Amém.
0: Ave Maria, cheia de graça, o Senhor é convosco. Bendita sois vós entre as mulheres, e bendito é o fruto do vosso ventre, Jesus.
1: Santa Maria, Mãe de Deus, rogai por nós, pecadores, agora e na hora de nossa morte. Amém.
0: Ave Maria, cheia de graça, o Senhor é convosco. Bendita sois vós entre as mulheres, e bendito é o fruto do vosso ventre, Jesus.
1: Santa Maria, Mãe de Deus, rogai por nós, pecadores, agora e na hora de nossa morte. Amém.
0: Ave Maria, cheia de graça, o Senhor é convosco. Bendita sois vós entre as mulheres, e bendito é o fruto do vosso ventre, Jesus.
1: Santa Maria, Mãe de Deus, rogai por nós, pecadores, agora e na hora de nossa morte. Amém.
0: Ave Maria, cheia de graça, o Senhor é convosco. Bendita sois vós entre as mulheres, e bendito é o fruto do vosso ventre, Jesus.
1: Santa Maria, Mãe de Deus, rogai por nós, pecadores, agora e na hora de nossa morte. Amém.
0: Ave Maria, cheia de graça, o Senhor é convosco. Bendita sois vós entre as mulheres, e bendito é o fruto do vosso ventre, Jesus.
1: Santa Maria, Mãe de Deus, rogai por nós, pecadores, agora e na hora de nossa morte. Amém.
0: Ave Maria, cheia de graça, o Senhor é convosco. Bendita sois vós entre as mulheres, e bendito é o fruto do vosso ventre, Jesus.
1: Santa Maria, Mãe de Deus, rogai por nós, pecadores, agora e na hora de nossa morte. Amém.
0: Glória ao Pai, ao Filho e ao Espírito Santo.
1: Como era no princípio, agora e sempre. Amém.
0: Ó meu Jesus,
1: perdoai-nos, livrai-nos do fogo do inferno, levai as almas todas para o céu e socorrei principalmente as que mais precisarem.
2: E no quarto mistério da luz, contemplaremos com Maria e Jesus a transfiguração.

0: Pai nosso que estais nos céus, santificado seja o vosso nome. Venha a nós o vosso reino, seja feita a vossa vontade, assim na terra como no céu.
1: O pão nosso de cada dia nos dai hoje. Perdoai-nos as nossas ofensas, assim como nós perdoamos a quem nos tem ofendido. E não nos deixeis cair em tentação, mas livrai-nos do mal. Amém.
0: Ave Maria, cheia de graça, o Senhor é convosco. Bendita sois vós entre as mulheres, e bendito é o fruto do vosso ventre, Jesus.
1: Santa Maria, Mãe de Deus, rogai por nós, pecadores, agora e na hora de nossa morte. Amém.
0: Ave Maria, cheia de graça, o Senhor é convosco. Bendita sois vós entre as mulheres, e bendito é o fruto do vosso ventre, Jesus.
1: Santa Maria, Mãe de Deus, rogai por nós, pecadores, agora e na hora de nossa morte. Amém.
0: Ave Maria, cheia de graça, o Senhor é convosco. Bendita sois vós entre as mulheres, e bendito é o fruto do vosso ventre, Jesus.
1: Santa Maria, Mãe de Deus, rogai por nós, pecadores, agora e na hora de nossa morte. Amém.
0: Ave Maria, cheia de graça, o Senhor é convosco. Bendita sois vós entre as mulheres, e bendito é o fruto do vosso ventre, Jesus.
1: Santa Maria, Mãe de Deus, rogai por nós, pecadores, agora e na hora de nossa morte. Amém.
0: Ave Maria, cheia de graça, o Senhor é convosco. Bendita sois vós entre as mulheres, e bendito é o fruto do vosso ventre, Jesus.
1: Santa Maria, Mãe de Deus, rogai por nós, pecadores, agora e na hora de nossa morte. Amém.
0: Ave Maria, cheia de graça, o Senhor é convosco. Bendita sois vós entre as mulheres, e bendito é o fruto do vosso ventre, Jesus.
1: Santa Maria, Mãe de Deus, rogai por nós, pecadores, agora e na hora de nossa morte. Amém.
0: Ave Maria, cheia de graça, o Senhor é convosco. Bendita sois vós entre as mulheres, e bendito é o fruto do vosso ventre, Jesus.
1: Santa Maria, Mãe de Deus, rogai por nós, pecadores, agora e na hora de nossa morte. Amém.
0: Ave Maria, cheia de graça, o Senhor é convosco. Bendita sois vós entre as mulheres, e bendito é o fruto do vosso ventre, Jesus.
1: Santa Maria, Mãe de Deus, rogai por nós, pecadores, agora e na hora de nossa morte. Amém.
0: Ave Maria, cheia de graça, o Senhor é convosco. Bendita sois vós entre as mulheres, e bendito é o fruto do vosso ventre, Jesus.
1: Santa Maria, Mãe de Deus, rogai por nós, pecadores, agora e na hora de nossa morte. Amém.
0: Ave Maria, cheia de graça, o Senhor é convosco. Bendita sois vós entre as mulheres, e bendito é o fruto do vosso ventre, Jesus.
1: Santa Maria, Mãe de Deus, rogai por nós, pecadores, agora e na hora de nossa morte. Amém.
0: Glória ao Pai, ao Filho e ao Espírito Santo.
1: Como era no princípio, agora e sempre. Amém.
0: Ó meu Jesus,
1: perdoai-nos e livrai-nos do fogo do inferno.
0: Levai as almas todas para o céu,
1: e socorrei principalmente as que mais precisarem.

0: Pai nosso que estais nos céus, santificado seja o vosso nome. Venha a nós o vosso reino, seja feita a vossa vontade, assim na terra como no céu.
1: O pão nosso de cada dia nos dai hoje. Perdoai-nos as nossas ofensas, assim como nós perdoamos a quem nos tem ofendido. E não nos deixeis cair em tentação, mas livrai-nos do mal. Amém.
0: Ave Maria, cheia de graça, o Senhor é convosco. Bendita sois vós entre as mulheres, e bendito é o fruto do vosso ventre, Jesus.
1: Santa Maria, Mãe de Deus, rogai por nós, pecadores, agora e na hora de nossa morte. Amém.
0: Ave Maria, cheia de graça, o Senhor é convosco. Bendita sois vós entre as mulheres, e bendito é o fruto do vosso ventre, Jesus.
1: Santa Maria, Mãe de Deus, rogai por nós, pecadores, agora e na hora de nossa morte. Amém.
0: Ave Maria, cheia de graça, o Senhor é convosco. Bendita sois vós entre as mulheres, e bendito é o fruto do vosso ventre, Jesus.
1: Santa Maria, Mãe de Deus, rogai por nós, pecadores, agora e na hora de nossa morte. Amém.
0: Ave Maria, cheia de graça, o Senhor é convosco. Bendita sois vós entre as mulheres, e bendito é o fruto do vosso ventre, Jesus.
1: Santa Maria, Mãe de Deus, rogai por nós, pecadores, agora e na hora de nossa morte. Amém.
0: Ave Maria, cheia de graça, o Senhor é convosco. Bendita sois vós entre as mulheres, e bendito é o fruto do vosso ventre, Jesus.
1: Santa Maria, Mãe de Deus, rogai por nós, pecadores, agora e na hora de nossa morte. Amém.
0: Ave Maria, cheia de graça, o Senhor é convosco. Bendita sois vós entre as mulheres, e bendito é o fruto do vosso ventre, Jesus.
1: Santa Maria, Mãe de Deus, rogai por nós, pecadores, agora e na hora de nossa morte. Amém.
0: Ave Maria, cheia de graça, o Senhor é convosco. Bendita sois vós entre as mulheres, e bendito é o fruto do vosso ventre, Jesus.
1: Santa Maria, Mãe de Deus, rogai por nós, pecadores, agora e na hora de nossa morte. Amém.
0: Ave Maria, cheia de graça, o Senhor é convosco. Bendita sois vós entre as mulheres, e bendito é o fruto do vosso ventre, Jesus.
1: Santa Maria, Mãe de Deus, rogai por nós, pecadores, agora e na hora de nossa morte. Amém.
0: Ave Maria, cheia de graça, o Senhor é convosco. Bendita sois vós entre as mulheres, e bendito é o fruto do vosso ventre, Jesus.
1: Santa Maria, Mãe de Deus, rogai por nós, pecadores, agora e na hora de nossa morte. Amém.
0: Ave Maria, cheia de graça, o Senhor é convosco. Bendita sois vós entre as mulheres, e bendito é o fruto do vosso ventre, Jesus.
1: Santa Maria, Mãe de Deus, rogai por nós, pecadores, agora e na hora de nossa morte. Amém.
0: Glória ao Pai, ao Filho e ao Espírito Santo.
1: Como era no princípio, agora e sempre. Amém.
0: Ó meu Jesus, perdoai-nos, livrai-nos do fogo do inferno, levai as almas todas para o céu

0: Pai nosso que estais no céu, santificado seja o vosso nome. Venha a nós o vosso reino, seja feita a vossa vontade, assim na terra como no céu.
1: O pão nosso de cada dia nos dai hoje. Perdoai-nos as nossas ofensas, assim como nós perdoamos a quem nos tem ofendido. E não nos deixeis cair em tentação, mas livrai-nos do mal. Amém.
0: Ave Maria, cheia de graça, o Senhor é convosco. Bendita sois vós entre as mulheres, e bendito é o fruto do vosso ventre, Jesus.
1: Santa Maria, Mãe de Deus, rogai por nós, pecadores.
0: Bendito é o fruto do vosso ventre, Jesus.
1: Santa Maria, Mãe de Deus, rogai por nós.

0: entre as mulheres, e bendito é o fruto do vosso ventre, Jesus.
1: Santa Maria, Mãe de Deus, rogai por nós, pecadores, agora e na hora de nossa morte. Amém.
0: Ave Maria, cheia de graça, o Senhor é convosco. Bendita sois vós entre as mulheres, e bendito é o fruto do vosso ventre, Jesus.
1: Santa Maria, Mãe de Deus, rogai por nós, pecadores, agora e na hora de nossa morte. Amém.
0: Ave Maria, cheia de graça, o Senhor é convosco. Bendita sois vós entre as mulheres, e bendito é o fruto do vosso ventre, Jesus.
1: Santa Maria, Mãe de Deus, rogai por nós, pecadores, agora e na hora de nossa morte. Amém.
0: Ave Maria, cheia de graça, o Senhor é convosco. Bendita sois vós entre as mulheres, e bendito é o fruto do vosso ventre, Jesus.
1: Santa Maria, Mãe de Deus, rogai por nós, pecadores, agora e na hora de nossa morte. Amém.
0: Ave Maria, cheia de graça, o Senhor é convosco. Bendita sois vós entre as mulheres, e bendito é o fruto do vosso ventre, Jesus.
1: Santa Maria, Mãe de Deus, rogai por nós, pecadores, agora e na hora de nossa morte. Amém.
0: Ave Maria, cheia de graça, o Senhor é convosco. Bendita sois vós entre as mulheres, e bendito é o fruto do vosso ventre, Jesus.
1: Santa Maria, Mãe de Deus, rogai por nós, pecadores, agora e na hora de nossa morte. Amém.
0: Ave Maria, cheia de graça, o Senhor é convosco. Bendita sois vós entre as mulheres, e bendito é o fruto do vosso ventre, Jesus.
1: Santa Maria, Mãe de Deus, rogai por nós, pecadores, agora e na hora de nossa morte. Amém.
0: Glória ao Pai, ao Filho e ao Espírito Santo,
1: como era no princípio, agora e sempre. Amém.

0: Pai nosso que estais no céu, santificado seja o vosso nome. Venha a nós o vosso reino, seja feita a vossa vontade, assim na terra como no céu.
1: O pão nosso de cada dia nos dai hoje. Perdoai-nos as nossas ofensas, assim como nós perdoamos a quem nos tem ofendido. E não nos deixeis cair em tentação, mas livrai-nos do mal. Amém.
0: Ave Maria, cheia de graça, o Senhor é convosco. Bendita sois vós entre as mulheres, e bendito é o fruto do vosso ventre, Jesus.
1: Santa Maria, Mãe de Deus, rogai por nós, pecadores, agora e na hora de nossa morte. Amém.
0: Ave Maria, cheia de graça, o Senhor é convosco. Bendita sois vós entre as mulheres, e bendito é o fruto do vosso ventre, Jesus.
1: Santa Maria, Mãe de Deus, rogai por nós, pecadores, agora e na hora de nossa morte. Amém.
0: Ave Maria, cheia de graça, o Senhor é convosco. Bendita sois vós entre as mulheres, e bendito é o fruto do vosso ventre, Jesus.
1: Santa Maria, Mãe de Deus, rogai por nós, pecadores, agora e na hora de nossa morte. Amém.
0: Ave Maria, cheia de graça, o Senhor é convosco. Bendita sois vós entre as mulheres, e bendito é o fruto do vosso ventre, Jesus.
1: Santa Maria, Mãe de Deus, rogai por nós, pecadores, agora e na hora de nossa morte. Amém.
0: Ave Maria, cheia de graça, o Senhor é convosco. Bendita sois vós entre as mulheres, e bendito é o fruto do vosso ventre, Jesus.
1: Santa Maria, Mãe de Deus, rogai por nós, pecadores, agora e na hora de nossa morte. Amém.
0: Ave Maria, cheia de graça, o Senhor é convosco. Bendita sois vós entre as mulheres, e bendito é o fruto do vosso ventre, Jesus.
1: Santa Maria, Mãe de Deus, rogai por nós, pecadores, agora e na hora de nossa morte. Amém.
0: Ave Maria, cheia de graça, o Senhor é convosco. Bendita sois vós entre as mulheres, e bendito é o fruto do vosso ventre, Jesus.
1: Santa Maria, Mãe de Deus, rogai por nós, pecadores, agora e na hora de nossa morte. Amém.
0: Ave Maria, cheia de graça, o Senhor é convosco. Bendita sois vós entre as mulheres, e bendito é o fruto do vosso ventre, Jesus.
1: Santa Maria, Mãe de Deus, rogai por nós, pecadores, agora e na hora de nossa morte. Amém.
0: Ave Maria, cheia de graça, o Senhor é convosco. Bendita sois vós entre as mulheres, e bendito é o fruto do vosso ventre, Jesus.
1: Santa Maria, Mãe de Deus, rogai por nós, pecadores, agora e na hora de nossa morte. Amém.
0: Ave Maria, cheia de graça, o Senhor é convosco. Bendita sois vós entre as

0: mulheres, e bendito é o fruto do vosso ventre, Jesus.
1: Santa Maria, Mãe de Deus, rogai por nós, pecadores, agora e na hora de nossa morte. Amém.
0: Glória ao Pai, ao Filho e ao Espírito Santo,
1: como era no princípio, agora e sempre. Amém.

0: Pai nosso que estais no céu, santificado seja o vosso nome. Venha a nós o vosso reino, seja feita a vossa vontade, assim na terra como no céu.
1: O pão nosso de cada dia nos dai hoje. Perdoai-nos as nossas ofensas, assim como nós perdoamos a quem nos tem ofendido. E não nos deixeis cair em tentação, mas livrai-nos do mal. Amém.
0: Ave Maria, cheia de graça, o Senhor é convosco. Bendita sois vós entre as mulheres, e bendito é o fruto do vosso ventre, Jesus.
1: Santa Maria, Mãe de Deus, rogai por nós, pecadores, agora e na hora de nossa morte. Amém.
0: Ave Maria, cheia de graça, o Senhor é convosco. Bendita sois vós entre as mulheres, e bendito é o fruto do vosso ventre, Jesus.
1: Santa Maria, Mãe de Deus, rogai por nós, pecadores, agora e na hora de nossa morte. Amém.
0: Ave Maria, cheia de graça, o Senhor é convosco. Bendita sois vós entre as mulheres, e bendito é o fruto do vosso ventre, Jesus.
1: Santa Maria, Mãe de Deus, rogai por nós, pecadores, agora e na hora de nossa morte. Amém.
0: Ave Maria, cheia de graça, o Senhor é convosco. Bendita sois vós entre as mulheres, e bendito é o fruto do vosso ventre, Jesus.
1: Santa Maria, Mãe de Deus, rogai por nós, pecadores, agora e na hora de nossa morte. Amém.
0: Ave Maria, cheia de graça, o Senhor é convosco. Bendita sois vós entre as mulheres, e bendito é o fruto do vosso ventre, Jesus.
1: Santa Maria, Mãe de Deus, rogai por nós, pecadores, agora e na hora de nossa morte. Amém.
0: Ave Maria, cheia de graça, o Senhor é convosco. Bendita sois vós entre as mulheres, e bendito é o fruto do vosso ventre, Jesus.
1: Santa Maria, Mãe de Deus, rogai por nós, pecadores, agora e na hora de nossa morte. Amém.
0: Ave Maria, cheia de graça, o Senhor é convosco. Bendita sois vós entre as mulheres, e bendito é o fruto do vosso ventre, Jesus.
1: Santa Maria, Mãe de Deus, rogai por nós, pecadores, agora e na hora de nossa morte. Amém.
0: Ave Maria, cheia de graça, o Senhor é convosco. Bendita sois vós entre as mulheres, e bendito é o fruto do vosso ventre, Jesus.
1: Santa Maria, Mãe de Deus, rogai por nós, pecadores, agora e na hora de nossa morte. Amém.
0: Ave Maria, cheia de graça, o Senhor é convosco. Bendita sois vós entre as mulheres, e bendito é o fruto do vosso ventre, Jesus.
1: Santa Maria, Mãe de Deus, rogai por nós, pecadores, agora e na hora de nossa morte. Amém.
0: Ave Maria, cheia de graça, o Senhor é convosco. Bendita sois vós entre as mulheres, e bendito é o fruto do vosso ventre, Jesus.
1: Santa Maria, Mãe de Deus, rogai por nós, pecadores, agora e na hora de nossa morte. Amém.
0: Glória ao Pai, ao Filho e ao Espírito Santo,
1: como era no princípio, agora e sempre. Amém.

0: Pai nosso que estais no céu, santificado seja o vosso nome. Venha a nós o vosso reino, seja feita a vossa vontade, assim na terra como no céu.
1: O pão nosso de cada dia nos dai hoje. Perdoai-nos as nossas ofensas, assim como nós perdoamos a quem nos tem ofendido. E não nos deixeis cair em tentação, mas livrai-nos do mal. Amém.
0: Ave Maria, cheia de graça, o Senhor é convosco. Bendita sois vós entre as mulheres, e bendito é o fruto do vosso ventre, Jesus.
1: Santa Maria, Mãe de Deus, rogai por nós, pecadores, agora e na hora de nossa morte. Amém.
0: Ave Maria, cheia de graça, o Senhor é convosco. Bendita sois vós entre as mulheres, e bendito é o fruto do vosso ventre, Jesus.
1: Santa Maria, Mãe de Deus, rogai por nós, pecadores, agora e na hora de nossa morte. Amém.
0: Ave Maria, cheia de graça, o Senhor é convosco. Bendita sois vós entre as mulheres, e bendito é o fruto do vosso ventre, Jesus.
1: Santa Maria, Mãe de Deus, rogai por nós, pecadores, agora e na hora de nossa morte. Amém.
0: Ave Maria, cheia de graça, o Senhor é convosco. Bendita sois vós entre as mulheres, e bendito é o fruto do vosso ventre, Jesus.
1: Santa Maria, Mãe de Deus, rogai por nós, pecadores, agora e na hora de nossa morte. Amém.
0: Ave Maria, cheia de graça, o Senhor é convosco. Bendita sois vós entre as mulheres, e bendito é o fruto do vosso ventre, Jesus.
1: Santa Maria, Mãe de Deus, rogai por nós, pecadores, agora e na hora de nossa morte. Amém.
0: Ave Maria, cheia de graça, o Senhor é convosco. Bendita sois vós entre as mulheres, e bendito é o fruto do vosso ventre, Jesus.
1: Santa Maria, Mãe de Deus, rogai por nós, pecadores, agora e na hora de nossa morte. Amém.
0: Ave Maria, cheia de graça, o Senhor é convosco. Bendita sois vós entre as mulheres, e bendito é o fruto do vosso ventre, Jesus.
1: Santa Maria, Mãe de Deus, rogai por nós, pecadores, agora e na hora de nossa morte. Amém.
0: Ave Maria, cheia de graça, o Senhor é convosco. Bendita sois vós entre as mulheres, e bendito é o fruto do vosso ventre, Jesus.
1: Santa Maria, Mãe de Deus, rogai por nós, pecadores, agora e na hora de nossa morte. Amém.
0: Ave Maria, cheia de graça, o Senhor é convosco. Bendita sois vós entre as mulheres, e bendito é o fruto do vosso ventre, Jesus.
1: Santa Maria, Mãe de Deus, rogai por nós, pecadores, agora e na hora de nossa morte. Amém.
0: Ave Maria, cheia de graça, o Senhor é convosco. Bendita sois vós entre as mulheres, e bendito é o fruto do vosso ventre, Jesus.
1: Santa Maria, Mãe de Deus, rogai por nós, pecadores, agora e na hora de nossa morte. Amém.
0: Glória ao Pai, ao Filho e ao Espírito Santo,
1: como era no princípio, agora e sempre. Amém.

0: Pai nosso que estais nos céus, santificado seja o vosso nome. Venha a nós o vosso reino, seja feita a vossa vontade, assim na terra como no céu.
1: O pão nosso de cada dia nos dai hoje, perdoai-nos as nossas ofensas, assim como nós perdoamos a quem nos tem ofendido. E não nos deixeis cair em tentação, mas livrai-nos do mal. Amém.
0: Ave Maria, cheia de graça, o Senhor é convosco. Bendita sois vós entre as mulheres, e bendito é o fruto do vosso ventre, Jesus.
1: Santa Maria, Mãe de Deus, rogai por nós, pecadores, agora e na hora de nossa morte. Amém.
0: Ave Maria, cheia de graça, o Senhor é convosco. Bendita sois vós entre as mulheres, e bendito é o fruto do vosso ventre, Jesus.
1: Santa Maria, Mãe de Deus, rogai por nós, pecadores, agora e na hora de nossa morte. Amém.
0: Ave Maria, cheia de graça, o Senhor é convosco. Bendita sois vós entre as mulheres, e bendito é o fruto do vosso ventre, Jesus.
1: Santa Maria, Mãe de Deus, rogai por nós, pecadores, agora e na hora de nossa morte. Amém.
0: Ave Maria, cheia de graça, o Senhor é convosco. Bendita sois vós entre as mulheres, e bendito é o fruto do vosso ventre, Jesus.
1: Santa Maria, Mãe de Deus, rogai por nós, pecadores, agora e na hora de nossa morte. Amém.
0: Ave Maria, cheia de graça, o Senhor é convosco. Bendita sois vós entre as mulheres, e bendito é o fruto do vosso ventre, Jesus.
1: Santa Maria, Mãe de Deus, rogai por nós, pecadores, agora e na hora de nossa morte. Amém.
0: Ave Maria, cheia de graça, o Senhor é convosco. Bendita sois vós entre as mulheres, e bendito é o fruto do vosso ventre, Jesus.
1: Santa Maria, Mãe de Deus, rogai por nós, pecadores, agora e na hora de nossa morte. Amém.
0: Ave Maria, cheia de graça, o Senhor é convosco. Bendita sois vós entre as mulheres, e bendito é o fruto do vosso ventre, Jesus.
1: Santa Maria, Mãe de Deus, rogai por nós, pecadores, agora e na hora de nossa morte. Amém.
0: Ave Maria, cheia de graça, o Senhor é convosco. Bendita sois vós entre as mulheres, e bendito é o fruto do vosso ventre, Jesus.
1: Santa Maria, Mãe de Deus, rogai por nós, pecadores, agora e na hora de nossa morte. Amém.
0: Ave Maria, cheia de graça, o Senhor é convosco. Bendita sois vós entre as mulheres, e bendito é o fruto do vosso ventre, Jesus.
1: Santa Maria, Mãe de Deus, rogai por nós, pecadores, agora e na hora de nossa morte. Amém.
0: Ave Maria, cheia de graça, o Senhor é convosco. Bendita sois vós entre as mulheres, e bendito é o fruto do vosso ventre, Jesus.
1: Santa Maria, Mãe de Deus, rogai por nós, pecadores, agora e na hora de nossa morte. Amém.

0: Pai nosso que estás no céu, santificado seja o vosso nome. Venha a nós o vosso reino, seja feita a vossa vontade, assim na terra como no céu.
1: O pão nosso

0: final. Amém.
1: Ave Maria, cheia de graça, o Senhor é convosco. Bendita sois vós entre as mulheres e bendito é o fruto do vosso ventre, Jesus.
0: Santa Maria, Mãe de Deus, rogai por nós, pecadores, agora e na hora de nossa morte. Amém.
1: Ave Maria, cheia de graça, o Senhor é convosco. Bendita sois vós entre as mulheres e bendito é o fruto do vosso ventre, Jesus.
0: Santa Maria, Mãe de Deus, rogai por nós, pecadores, agora e na hora de nossa morte. Amém.
1: Ave Maria, cheia de graça, o Senhor é convosco. Bendita sois vós entre as mulheres e bendito é o fruto do vosso ventre, Jesus.
0: Santa Maria, Mãe de Deus, rogai por nós, pecadores, agora e na hora de nossa morte. Amém.
1: Ave Maria, cheia de graça, o Senhor é convosco. Bendita sois vós entre as mulheres e bendito é o fruto do vosso ventre, Jesus.
0: Santa Maria, Mãe de Deus, rogai por nós, pecadores, agora e na hora de nossa morte. Amém.
1: Ave Maria, cheia de graça, o Senhor é convosco. Bendita sois vós entre as mulheres e bendito é o fruto do vosso ventre, Jesus.
0: Santa Maria, Mãe de Deus, rogai por nós, pecadores, agora e na hora de nossa morte. Amém.
1: Ave Maria, cheia de graça, o Senhor é convosco. Bendita sois vós entre as mulheres e bendito é o fruto do vosso ventre, Jesus.
0: Santa Maria, Mãe de Deus, rogai por nós, pecadores, agora e na hora de nossa morte. Amém.
1: Ave Maria, cheia de graça, o Senhor é convosco. Bendita sois vós entre as mulheres e bendito é o fruto do vosso ventre, Jesus.
0: Santa Maria, Mãe de Deus, rogai por nós, pecadores, agora e na hora de nossa morte. Amém.
1: Ave Maria, cheia de graça, o Senhor é convosco. Bendita sois vós entre as mulheres e bendito é o fruto do vosso ventre, Jesus.
0: Santa Maria, Mãe de Deus, rogai por nós, pecadores, agora e na hora de nossa morte. Amém.
1: Ave Maria, cheia de graça, o Senhor é convosco. Bendita sois vós entre as mulheres e bendito é o fruto do vosso ventre, Jesus.
0: Santa Maria, Mãe de Deus, rogai por nós, pecadores, agora e na hora de nossa morte. Amém.
1: Ave Maria, cheia de graça, o Senhor é convosco. Bendita sois vós entre as mulheres e bendito é o fruto do vosso ventre, Jesus.
0: Santa Maria, Mãe de Deus, rogai por nós, pecadores, agora e na hora de nossa morte. Amém.
1: Glória ao Pai, ao Filho e ao Espírito Santo,
0: como era no princípio, agora e sempre. Amém.

0: Pai nosso que estais no céu, santificado seja o vosso nome. Venha a nós o vosso reino, seja feita a vossa vontade, assim na terra como no céu.
1: O pão nosso de cada dia nos dai hoje. Perdoai-nos as nossas ofensas, assim como nós perdoamos a quem nos tem ofendido. E não nos deixeis cair em tentação, mas livrai-nos do mal. Amém.
0: Ave Maria, cheia de graça, o Senhor é convosco. Bendita sois vós entre as mulheres e bendito é o fruto do vosso ventre, Jesus.
1: Santa Maria, Mãe de Deus, rogai por nós, pecadores, agora e na hora de nossa morte. Amém.
0: Ave Maria, cheia de graça, o Senhor é convosco. Bendita sois vós entre as mulheres e bendito é o fruto do vosso ventre, Jesus.
1: Santa Maria, Mãe de Deus, rogai por nós, pecadores, agora e na hora de nossa morte. Amém.
0: Ave Maria, cheia de graça, o Senhor é convosco. Bendita sois vós entre as mulheres e bendito é o fruto do vosso ventre, Jesus.
1: Santa Maria, Mãe de Deus, rogai por nós, pecadores, agora e na hora de nossa morte. Amém.
0: Ave Maria, cheia de graça, o Senhor é convosco. Bendita sois vós entre as mulheres e bendito é o fruto do vosso ventre, Jesus.
1: Santa Maria, Mãe de Deus, rogai por nós, pecadores, agora e na hora de nossa morte. Amém.
0: Ave Maria, cheia de graça, o Senhor é convosco. Bendita sois vós entre as mulheres e bendito é o fruto do vosso ventre, Jesus.
1: Santa Maria, Mãe de Deus, rogai por nós, pecadores, agora e na hora de nossa morte. Amém.
0: Ave Maria, cheia de graça, o Senhor é convosco. Bendita sois vós entre as mulheres e bendito é o fruto do vosso ventre, Jesus.
1: Santa Maria, Mãe de Deus, rogai por nós, pecadores, agora e na hora de nossa morte. Amém.
0: Ave Maria, cheia de graça, o Senhor é convosco. Bendita sois vós entre as mulheres e bendito é o fruto do vosso ventre, Jesus.
1: Santa Maria, Mãe de Deus, rogai por nós, pecadores, agora e na hora de nossa morte. Amém.
0: Ave Maria, cheia de graça, o Senhor é convosco. Bendita sois vós entre as mulheres e bendito é o fruto do vosso ventre, Jesus.
1: Santa Maria, Mãe de Deus, rogai por nós, pecadores, agora e na hora de nossa morte. Amém.
0: Ave Maria, cheia de graça, o Senhor é convosco. Bendita sois vós entre as mulheres e bendito é o fruto do vosso ventre, Jesus.
1: Santa Maria, Mãe de Deus, rogai por nós, pecadores, agora e na hora de nossa morte. Amém.
0: Ave Maria, cheia de graça, o Senhor é convosco. Bendita sois vós entre as mulheres e bendito é o fruto do vosso ventre, Jesus.
1: Santa Maria, Mãe de Deus, rogai por nós, pecadores, agora e na hora de nossa morte. Amém.
0: Glória ao Pai, ao Filho e ao Espírito Santo,
1: como era no princípio, agora e sempre. Amém.

0: Pai nosso que estais no céu, santificado seja o vosso nome. Venha a nós o vosso reino, seja feita a vossa vontade, assim na terra como no céu.
1: O pão nosso de cada dia nos dai hoje. Perdoai-nos as nossas ofensas, assim como nós perdoamos a quem nos tem ofendido. E não nos deixeis cair em tentação, mas livrai-nos do mal. Amém.
0: Ave Maria, cheia de graça, o Senhor é convosco. Bendita sois vós entre as mulheres, e bendito é o fruto do vosso ventre, Jesus.
1: Santa Maria, Mãe de Deus, rogai por nós, pecadores, agora e na hora de nossa morte. Amém.
0: Ave Maria, cheia de graça, o Senhor é convosco. Bendita sois vós entre as mulheres, e bendito é o fruto do vosso ventre, Jesus.
1: Santa Maria, Mãe de Deus, rogai por nós, pecadores, agora e na hora de nossa morte. Amém.
0: Ave Maria, cheia de graça, o Senhor é convosco. Bendita sois vós entre as mulheres, e bendito é o fruto do vosso ventre, Jesus.
1: Santa Maria, Mãe de Deus, rogai por nós, pecadores, agora e na hora de nossa morte. Amém.
0: Ave Maria, cheia de graça, o Senhor é convosco. Bendita sois vós entre as mulheres, e bendito é o fruto do vosso ventre, Jesus.
1: Santa Maria, Mãe de Deus, rogai por nós, pecadores, agora e na hora de nossa morte. Amém.
0: Ave Maria, cheia de graça, o Senhor é convosco. Bendita sois vós entre as mulheres, e bendito é o fruto do vosso ventre, Jesus.
1: Santa Maria, Mãe de Deus, rogai por nós, pecadores, agora e na hora de nossa morte. Amém.
0: Ave Maria, cheia de graça, o Senhor é convosco. Bendita sois vós entre as mulheres, e bendito é o fruto do vosso ventre, Jesus.
1: Santa Maria, Mãe de Deus, rogai por nós, pecadores, agora e na hora de nossa morte. Amém.
0: Ave Maria, cheia de graça, o Senhor é convosco. Bendita sois vós entre as mulheres, e bendito é o fruto do vosso ventre, Jesus.
1: Santa Maria, Mãe de Deus, rogai por nós, pecadores, agora e na hora de nossa morte. Amém.
0: Ave Maria, cheia de graça, o Senhor é convosco. Bendita sois vós entre as mulheres, e bendito é o fruto do vosso ventre, Jesus.
1: Santa Maria, Mãe de Deus, rogai por nós, pecadores, agora e na hora de nossa morte. Amém.
0: Ave Maria, cheia de graça, o Senhor é convosco. Bendita sois vós entre as mulheres, e bendito é o fruto do vosso ventre, Jesus.
1: Santa Maria, Mãe de Deus, rogai por nós, pecadores, agora e na hora de nossa morte. Amém.
0: Ave Maria, cheia de graça, o Senhor é convosco. Bendita sois vós entre as mulheres, e bendito é o fruto do vosso ventre, Jesus.
1: Santa Maria, Mãe de Deus, rogai por nós, pecadores, agora e na hora de nossa morte. Amém.
0: Glória ao Pai, ao Filho e ao Espírito Santo,
1: como era no princípio, agora e sempre. Amém.

0: Pai nosso que estais no céu, santificado seja o vosso nome. Venha a nós o vosso reino, seja feita a vossa vontade, assim na terra como no céu.
1: O pão nosso de cada dia nos dai hoje. Perdoai-nos as nossas ofensas, assim como nós perdoamos a quem nos tem ofendido. E não nos deixeis cair em tentação, mas livrai-nos do mal. Amém.
0: Ave Maria, cheia de graça, o Senhor é convosco. Bendita sois vós entre as mulheres e bendito é o fruto do vosso ventre, Jesus.
1: Santa Maria, Mãe de Deus, rogai por nós, pecadores, agora e na hora de nossa morte. Amém.
0: Ave Maria, cheia de graça, o Senhor é convosco. Bendita sois vós entre as mulheres e bendito é o fruto do vosso ventre, Jesus.
1: Santa Maria, Mãe de Deus, rogai por nós, pecadores, agora e na hora de nossa morte. Amém.
0: Ave Maria, cheia de graça, o Senhor é convosco. Bendita sois vós entre as mulheres e bendito é o fruto do vosso ventre, Jesus.
1: Santa Maria, Mãe de Deus, rogai por nós, pecadores, agora e na hora de nossa morte. Amém.
0: Ave Maria, cheia de graça, o Senhor é convosco. Bendita sois vós entre as mulheres e bendito é o fruto do vosso ventre, Jesus.
1: Santa Maria, Mãe de Deus, rogai por nós, pecadores, agora e na hora de nossa morte. Amém.
0: Ave Maria, cheia de graça, o Senhor é convosco. Bendita sois vós entre as mulheres e bendito é o fruto do vosso ventre, Jesus.
1: Santa Maria, Mãe de Deus, rogai por nós, pecadores, agora e na hora de nossa morte. Amém.
0: Ave Maria, cheia de graça, o Senhor é convosco. Bendita sois vós entre as mulheres e bendito é o fruto do vosso ventre, Jesus.
1: Santa Maria, Mãe de Deus, rogai por nós, pecadores, agora e na hora de nossa morte. Amém.
0: Ave Maria, cheia de graça, o Senhor é convosco. Bendita sois vós entre as mulheres e bendito é o fruto do vosso ventre, Jesus.
1: Santa Maria, Mãe de Deus, rogai por nós, pecadores, agora e na hora de nossa morte. Amém.
0: Ave Maria, cheia de graça, o Senhor é convosco. Bendita sois vós entre as mulheres e bendito é o fruto do vosso ventre, Jesus.
1: Santa Maria, Mãe de Deus, rogai por nós, pecadores, agora e na hora de nossa morte. Amém.
0: Ave Maria, cheia de graça, o Senhor é convosco. Bendita sois vós entre as mulheres e bendito é o fruto do vosso ventre, Jesus.
1: Santa Maria, Mãe de Deus, rogai por nós, pecadores, agora e na hora de nossa morte. Amém.
0: Ave Maria, cheia de graça, o Senhor é convosco. Bendita sois vós entre as mulheres e bendito é o fruto do vosso ventre, Jesus.
1: Santa Maria, Mãe de Deus, rogai por nós, pecadores, agora e na hora de nossa morte. Amém.
0: Glória ao Pai, ao Filho e ao Espírito Santo,
1: como era no princípio, agora e sempre. Amém.

0: Nosso que estais no céu, santificado seja o vosso nome. Venha a nós o vosso reino, seja feita a vossa vontade, assim na terra como no céu.
1: O pão nosso de cada dia nos

0: do mal. Amém.
1: Ave Maria, cheia de graça, o Senhor é convosco. Bendita sois vós entre as mulheres e bendito é o fruto do vosso ventre, Jesus.
0: Santa Maria, Mãe de Deus, rogai por nós, pecadores, agora e na hora de nossa morte. Amém.
1: Ave Maria, cheia de graça, o Senhor é convosco. Bendita sois vós entre as mulheres e bendito é o fruto do vosso ventre, Jesus.
0: Santa Maria, Mãe de Deus, rogai por nós, pecadores, agora e na hora de nossa morte. Amém.
1: Ave Maria, cheia de graça, o Senhor é convosco. Bendita sois vós entre as mulheres e bendito é o fruto do vosso ventre, Jesus.
0: Santa Maria, Mãe de Deus, rogai por nós, pecadores, agora e na hora de nossa morte. Amém.
1: Ave Maria, cheia de graça, o Senhor é convosco. Bendita sois vós entre as mulheres e bendito é o fruto do vosso ventre, Jesus.
0: Santa Maria, Mãe de Deus, rogai por nós, pecadores, agora e na hora de nossa morte. Amém.
1: Ave Maria, cheia de graça, o Senhor é convosco. Bendita sois vós entre as mulheres e bendito é o fruto do vosso ventre, Jesus.
0: Santa Maria, Mãe de Deus, rogai por nós, pecadores, agora e na hora de nossa morte. Amém.
1: Ave Maria, cheia de graça, o Senhor é convosco. Bendita sois vós entre as mulheres e bendito é o fruto do vosso ventre, Jesus.
0: Santa Maria, Mãe de Deus, rogai por nós, pecadores, agora e na hora de nossa morte. Amém.
1: Ave Maria, cheia de graça, o Senhor é convosco. Bendita sois vós entre as mulheres e bendito é o fruto do vosso ventre, Jesus.
0: Santa Maria, Mãe de Deus, rogai por nós, pecadores, agora e na hora de nossa morte. Amém.
1: Ave Maria, cheia de graça, o Senhor é convosco. Bendita sois vós entre as mulheres e bendito é o fruto do vosso ventre, Jesus.
0: Santa Maria, Mãe de Deus, rogai por nós, pecadores, agora e na hora de nossa morte. Amém.
1: Ave Maria, cheia de graça, o Senhor é convosco. Bendita sois vós entre as mulheres e bendito é o fruto do vosso ventre, Jesus.
0: Santa Maria, Mãe de Deus, rogai por nós, pecadores, agora e na hora de nossa morte. Amém.
1: Ave Maria, cheia de graça, o Senhor é convosco. Bendita sois vós entre as mulheres e bendito é o fruto do vosso ventre, Jesus.
0: Santa Maria, Mãe de Deus, rogai por nós, pecadores, agora e na hora de nossa morte. Amém.
1: Glória ao Pai, ao Filho e ao Espírito Santo,
0: como era no princípio, agora e sempre. Amém.

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1: 13:17.

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1: O Senhor se aproxima daqueles que o invocam, daqueles que o invocam com o coração sincero, a fim de atender os seus pedidos, ouvir os seus clamores e o salvar. Invocamos.

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1: 13h39.

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5: 4 e 4.

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4: 4:19.

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0: Maravilha, maravilha, maravilha! 4h31 nesta sexta-feira, dia 24 do mês de julho do ano de 2026. Está entrando outra vez ao ar mais uma edição do nosso encontro Brasil Sertanejo. Queremos agradecer e louvar a Deus pelo dom da vida, por mais esse dia que amanhece, por estarmos vivos, por já estarmos em nossos trabalhos, em nossas missões, e com certeza, com muita fé em Deus, iremos vencer todas as barreiras. Saúde, paz e o restante a gente corre atrás. Com muita firmeza, com muita dedicação, a gente chega lá. Dias melhores virão. Sexta-feira, dia 24 de julho, pedimos a Deus que nos livre do inimigo, de todos os perigos, males e doenças que enfrentamos em nossa caminhada. Mas firmes e fortes e com muita fé, na Rádio Maria de Nazaré, iremos buscar a Deus. A nossa missão e o nosso verdadeiro caminho. Em nome do Pai, do Filho e do Espírito Santo. Amém. A vida é um dom de Deus e nós, servidores da vida e da esperança.
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0: Em 1954, a baiana Marta Rocha perdeu o título de Miss Universo por 2 polegadas a mais nos quadris. Também em 2001, os Estados Unidos da América rejeitaram o protocolo da ONU para verificar armas biológicas. Hoje, dia da iluminação elétrica no Brasil. Em 1883, foi inaugurado em Campos, no Rio de Janeiro, o primeiro serviço público de iluminação elétrica no nosso país.
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0: Hoje, dia de Santa Cristina. Faltam exatos 160 dias para 2027.

0: 4 horas, 34 minutos. Muito bom dia para você de perto, para você de longe, gente do coração da gente, a você que nos acompanha através do site, através do aplicativo, em casa ou no trabalho, na cidade ou no sertão, aonde quer que você esteja, é nós que vamos até você.
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0: Participe, interaja através dos telefones fixo e o WhatsApp 66-3566-2702 e o nosso STEP oficial, o 66-99632-3840, tá liberadinho para a sua participação. 4h35, muito bom dia para todos vocês que nos acompanham diariamente, o nosso encontro Brasil Sertanejo e toda a programação da Rádio Maria de Nazaré, feita com muito carinho para todos vocês. A direção geral, a presidência da Fundação Rádio e TV Educativa, sempre aos comandos do nosso bispo diocesano, Dom Neri José Tondello. A direção administrativa, executiva e de toda a programação é de Sidete Strapasson. Os trabalhos técnicos e a comunicação é desse que vos fala, Júnior Lopes, o seu amigo das madrugadas. E aqui estarei contigo até às 6h30. Aguardando ansiosamente a sua interação, a sua participação.
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0: 4h36, eu convido aqui os nossos parceiros. 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
0: Para você que já está com o mate pronto e para você que já prepara aquele cafezinho maravilhoso, vamos começando o nosso dia com muita paz, com muita alegria. Entre todos, homens e mulheres, filhos e filhas de Deus.
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0: Bom, meia-noite, estive participando da 8ª noite da Santa Missa, novena de São Cristóvão, Missa dos Motoristas, realizado ali nas dependências da oficina Orlando Tratores Multimarcas. Muita gente, muita participação, muito louvor. Hoje será realizado na casa dos padres, a casa paroquial da Catedral Sagrado Coração de Jesus, situado ali na Rua Maurício, módulo 1. Não me recordo o restante do nome, mas é a casa paroquial onde mora os padres Gustavo, Bruno e também o padre Antônio. E você é nosso convidado especial. E sábado, portanto amanhã, às 18h30, estará saindo da Catedral Sagrado Coração de Jesus. Estará saindo uma grande carreata pelas ruas e avenidas da cidade em direção à comunidade São Cristóvão, no setor industrial, e onde será realizado a última, aliás, o encerramento da novena, né? Portanto, aí o 9º dia e logo após uma confraternização. Pedimos aí a gentileza para que leve um prato de salgado ou doce, também sucos, para estarem confraternizando no final aí da Santa Missa e desta maravilhosa novena realizada pelos nossos fiéis e os nossos moradores do setor industrial, a maioria. 4h39. Iniciando nosso encontro, Padre Marcelo Rossi, com o Grande És Tu. Na sequência, Padre Ezequiel Dalpozo, Cidadão do Infinito. Tudo isso e muito mais na 89.5.
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0: E leva a paz no meu caminho, com muita fé em Deus, a gente vence todas as barreiras. 4:47, 4:47. Até às 6:30 eu lhe faço companhia. Ligue, participe, interaja conosco através dos nossos telefones. Fixe o WhatsApp 66-3566-2702. Também mensagens de texto e WhatsApp para o 66-996-323840.
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0: Muito bom dia a todos vocês do centro da cidade, a vocês os módulos dos bairros, chácaras, sítios e fazendas, todas as linhas e comunidades rurais, glebas e assentamentos, os distritos, os municípios vizinhos, também no nosso estado, no país e no mundo. A você que nos acompanha através da rede mundial de computadores, a internet. 4:48, acerte o seu relógio. É você que sai do outro lado, já se preparando para mais um dia de trabalho, de luta. Para você que daqui a pouco estará encerrando o seu trabalho, um bom e maravilhoso descanso para todos vocês, trabalhadores e trabalhadoras da madrugada.

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1: 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É, rapaz, o tal do óculos de manhã cedo não ajuda muito não, hein? Então vendo o número 2 no lugar do 3, né? São coisas da mente, né? 4:53. 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Em ritmo também de festa julina, vamos trazendo aqui as lindas canções Irídio e Irineu, Bica d'Água. Também logo na sequência, a pedido da Dona Maria de Lourdes Moreno Brandão, vamos trazendo Tonico e Tinoco, Moreninha Linda. E logo após o intervalo, tem muito mais para você aqui na 89.5. Vamos trazendo aí mais um grande modão animado para animar a nossa sexta-feira. Alô, Edivaldo Rigo Magrão, Lúcia Hermes, Marta Lúcia, Noélia, Dona Lili, Dona Efigênia. Também um bom dia para todos os amigos que estão lá no módulo 1, Serjão, Sonorino Ganser e todos os amigos que estão na sintonia da 89.5. Vamos trazendo aí o que há de melhor do modão na programação. 4h55, acerte o seu relógio.

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0: Maravilha, maravilha, são 5 horas 11 minutos, 5 e 11. Muito bom dia, seu João Alves. Alô, Edivaldo Rigo Magrão. Bom dia, bom dia. Tião, vida boa. Bom dia também, Enio Guterres. Todos os preparativos aí para a festa julina, né? O casamento caipira amanhã. Bom demais, hein? Alô, Ed Carlos e toda a família lá na Tarciana. Também Juarez Maran, também toda a família. Bom dia, bom dia, bom dia, mãe Carmelita. Hoje é dia de cafezinho sem açúcar, né? Porque de doce já basta a vida, né? Também Talibão, bom dia Talibão, bom dia Jean e toda a equipe da Desnorte. Também a Rosa Norberto lá no módulo 4. Tio Enir, já na correria da vida, né? Também um bom dia pro amigo Claudinei lá na chácara da vovó. O amigo Tião, também a Berenice, sempre na sintonia conosco. Seu Jô, dona Margarete. Alô, Ângelo Máximo em Aripuanã. Bom dia, bom dia. Bom dia, João Carlos e todos os amigos. E também a toda a equipe de colaboradores. E também os amigos do café ali no posto M5, né? Também o amigo Neri lá na borracharia do Alto Posto Preto. Roxandro lá na pista. Também seu Haroldo, dona Ângela, lá no Guariba. Alô, Valdecir Segurança, bom dia, bom dia, bom dia, Maclay. Bom dia a todos os nossos companheiros lá na Gleba Caiabi. Alô, Rodrigo Santos, bom dia ao pai Valdecir, também a mãe, a avó, sempre na sintonia da 89. Também dona Maria Aparecida dos Santos, bom dia, dona Ione Avelino. Bom dia, dona Maria França, dona Laide Alves, dona Laura, bairro Palmeiteira e padre do Ilho. Alô, Zé do Tomás, e toda a família, o amigo Bibito, sempre na sintonia da 89. Vamos prosseguindo com o Brasil Sertanejo, trazendo aí o melhor da música raiz. Você curtiu aí logo após o intervalo, César e Paulinho, Passa Morena, Passa, Tira Queima, e Falou Rapazão, né? Bem, Falou Rapazão, grande abraço aí, é uma vida boa, né? Nem visita pode receber essa figura aí, né? Se receber, né? Nem a visita pastoral quase, né? E vamos que vamos com o melhor da música sertaneja.
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0: 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Som das Irmãs Celestes.
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0: maravilhosas, hein? 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
0: 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Bora atendendo na sequência o amigo Edivaldo Rigo Magrão, pé de cabelo de trança para todos da programação. Um alô, mãe Carmelita, lá no módulo 4. Também é para a senhora e toda a família, a Lídia, Linalva, também a Lúcia e todos os demais da família Marã. Cabelo de trança na programação. Bom dia.
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0: Lourenço e Lorival cantou a linda música, a linda canção, Cabelo de Trança na programação. Alô, Dona Aparecida Constantino, seu Vicente Sanzovo, um forte abraço, obrigado pela sintonia. Também a amiga Maria, o Nego d'Água lá no módulo 6. Bom dia também ao vinculado e a sua mãe lá no módulo 5. A amiga Neiva, da Omi Eletrodoméstico e toda a sua família. Bom dia, bom dia. 5h21, informando a hora certa.
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0: o pagode do Grotão aqui na programação. Bom dia, amigo Ézio. É, bom dia a todos vocês que estão acompanhando aí na linha J. Linha I, linha 8, linha 7, linha 9, a todos da linha 6, comunidade Menino Jesus, alô Nalva, alô Dilso, da meu amigo Célio, sempre na sintonia, a família do senhor Joaquim Padre, quero saudar da minha família Félix, bom dia da minha família Zonta. E vamos que vamos até às 6h30 com o melhor da música raiz sertaneja.
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Amigo Ezio da Linha J pede para curtir João Paulo e Daniel, Nelore e Valente após o intervalo. Pro amigo Baby lá na Madeireira, ontem acabei não vendo aqui o seu pedido, mas eu já enxerguei aqui dobrado, né? As Águas de São Francisco com Gin e Geno na 89, 5h30, bom dia!

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1: É, Juína, 5 horas 43 minutos, 5h43. Quero mandar um bom dia, dona Neide, senhor Mário, lá no Maldro 5, acompanhando o nosso programa. A Ana Maria da Fazenda Londrina. A Nina Ferreira, desejando a todos uma ótima e abençoada sexta-feira. Da meu amigo Sérgio Boni. Também a todos os amigos aí do Rio Preto. Alô, CBT. Bom dia, bom dia. Aliás, é o Valmete, né? Valmete e a Cláudia. CBT é meu amigo Adalto Beton, na verdade, né? Fiz uma troca aí. Os tratores são os mesmos, né? Vamos que vamos, minha gente, vamos prosseguindo com o Brasil Sertanejo, sempre, sempre no gentil oferecimento das melhores empresas do rádio juinense. 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Vamos trazendo música. Moreno e Moreninho, João Boiadeiro. Na sequência, alô Juliana Aparecida dos Santos. Bom dia, minha amiga. Também a todos aí da 01. Um bom dia para todos os amigos que estão conosco também na linha F, a família Meurer. Vamos trazendo também logo após Reis Moura e família, Berrante de Madalena. Alô, meu amigo Marquinhos da AgroSan. Também um bom dia a todos lá da fazenda em Juara. Também dona Sandra, dona Nice. São aí a mãe e a tia do amigo William Ribeiro aqui da programação. Bom dia também, Vonei Vieira. Vamos que vamos, da sequência, 2 modão na programação. Alô, Dinei, já e os 4 cantos da casa, para o cunhado, a todos aí na Caiabi, daqui a pouquinho no horário da oração da manhã.

0: Alô, Juínas, 5h54, se aproximando do momento da oração da manhã. Alô, seu José Cadeirante, bom dia, dona Nilce, seu Sérgio, a todos ligados conosco, um forte abraço. É o Brasil Sertanejo que está no ar, na nossa manhã de sexta-feira. 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
0: 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Só lembrando que hoje, sexta-feira, será realizada uma manutenção programada na rede elétrica que atende a nossa emissora. Em razão desse serviço, poderemos ficar temporariamente fora do ar a partir das 9 horas da manhã. A previsão é de que a interrupção dure cerca de uma hora, porém esse período poderá ser menor ou maior, conforme o andamento dos trabalhos. Agradecemos a compreensão de todos e assim que a manutenção for concluída, retornaremos com a nossa programação normal. 5h54, se por acaso você aí sentiu o radinho chiando, né? Não é defeito do rádio não, é que o transmissores estará desligado dos nossos estúdios para manutenção periódica, beleza? Dona Nilce, seu Sérgio, grande abraço e bora, bora! Teodoro Sampaio, os quatro cantos da casa, amigo Dinei pediu pra curtir para o seu cunhado e a todos que estão aí na Caiabi curtindo a Rádio Maria de Nazaré. Logo após a oração da manhã, um rápido intervalo, vamos trazendo aqui Brasão e Brasãozinho, João de Barro na 89.5. Já tem mais modão na

0: O anjo do Senhor anunciou a Maria, e ela concebeu do Espírito Santo. Ave Maria, cheia de graça, o Senhor é convosco. Bendita sois vós entre as mulheres, e bendito é o fruto do vosso ventre, Jesus. Santa Maria, Mãe de Deus, rogai por nós, pecadores, agora e na hora de nossa morte. Amém. Eis aqui a serva do Senhor, faça-se em mim segundo a vossa palavra. Ave Maria, cheia de graça, o Senhor é convosco. Bendita sois vós entre as mulheres, e bendito é o fruto do vosso ventre, Jesus. Santa Maria, Mãe de Deus, rogai por nós, pecadores, agora e na hora de nossa morte. Amém. E o Verbo divino se fez homem e habitou entre nós. Ave Maria, cheia de graça, o Senhor é convosco. Bendita sois vós entre as mulheres, e bendito é o fruto do vosso ventre, Jesus. Santa Maria, Mãe de Deus, rogai por nós, pecadores, agora e na hora de nossa morte. Amém. Rogai por nós, Santa Mãe de Deus, para que sejamos dignos das promessas de Cristo.
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É, Brasil Sertanejo pela Nazaré FM. Bom dia, amigo Nonô e a todos lá no Barroso, seu Valdir. Bom dia, Zé Catarino, a todos da linha Barroso, também a Cercina e o Guacho. Bom dia também aos amigos que estão conosco, a família Rênica, o amigo Valmir, também o Hélio, sempre nos dando carona. A Leandro Beton, pescando aí com a sintonia da Rádio Maria de Nazaré. Vai espantar os peixes aí, rapaz. Tá meu amigo Marcos, da Papelaria Brasil, acompanhando a programação. Também um bom dia ao amigo Tio lá da Gleba Rio Azul, sempre na sintonia conosco. Bom dia, meu querido. Bom dia também a Dátia lá no bairro Palmeiteira. Valdecir Dittman também sempre na sintonia. O Alveire Paz lá no módulo 6. O amigo Donizete da Ponto Frio Climatização. Carlos Pedroso também sempre na sintonia conosco, com os preparativos pro casamento caipira, né? Amigo Polaco na rodagem, já uma semana de toco lá em Andradina, rapaz. É complicado, hein? Também um bom dia ao Marialdo. Bom dia, Ed Carlos e a todos da Taciana. Bom dia também à amiga Neiva da Umi Eletrodomésticos. Bom dia também, amigo vinculado e sua mãe, Nego d'Água e a Maria lá no módulo 6. Bom dia, povo de Deus. E tamo junto até às 6h30 com o melhor da música raiz, os amigos da linha Samambaia. É a família Coelho em peso, sempre na sintonia da Rádio Maria de Nazaré. Trago o brasão e brasãozinho, João de Barro na

Bom dia, Jair Lupe. Já estou com meu cafezinho pronto, meu amigo. Já estou tomando meu cafezinho. Vamos, Jair Lupe. Toca aquela música para mim, do Tonico Tinoco, Caminha Verde. Tá? Passei da Bispe, para Marcelo, Sr. João, para Maria, minha irmã, para o Maurício, para tudo que estiver ouvindo o teu programa, tá? E o seu Valdemar Madruga. Para todos os nós. Falou. E para vocês aí da rádio também. Falou, meu amigo. Toca aí para nós.

É, bom dia, bom dia. Nosso companheiro Irineu Locatelli, popular Cabelo, nosso secretário de infraestrutura, na sintonia conosco, já está na Filadélfia, acelerado, hein? Bom demais, toda a equipe da Sinfra, aquele abraço, obrigado pelo carinho da sintonia. Também o pessoal aí da Limpeza Urbana, nossos irmãos Garis, a toda a equipe da Cooper Vale, também um forte abraço e obrigado pela sintonia da 89. Alô, Lucinei do Carmo, lá da Fazenda Berneck, bom dia, bom dia. Bom dia, Ione Tomás. Bom dia ao seu José Soares, lá da linha 01. Vamos que vamos, até às 6h30 com o melhor da música raiz. Madalena, seu Jaime, também lá da 01, também sempre na sintonia. Aos amigos de Castanheira, lá do Vale do Seringal, do primeiro, segundo, terceiro e quarto assentamento, ligado conosco. Linha Novo Horizonte, bom dia a todos que estão conosco. Na Gleba, Caiabi, das Iracemas 1, 2 e 3, Serra Morena. Aos amigos também que nos acompanham lá em Aripuanã, Colniza, Bariba, Nova União. Também a você que está conosco em Juruena, na Agrovila, equipe JLMV. Está por aí no dia 15, né? Nos dias 15 e 16, animando a festa aí da comunidade Monte Claro. 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É o Brasil Sertanejo fazendo bonito na nossa manhã de sexta-feira, 24 de julho. 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Vamos trazendo o Daniel em Cantos da Natureza cantando.

6h22, já quase na reta final do nosso programa, no gentil oferecimento das melhores empresas do rádio juinense. 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

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Queremos aqui agradecer a Deus por nos conceder vida e saúde por mais esse momento maravilhoso desde as 4h25 da manhã. Quero aqui agradecer a você que ligou, que participou, que interagiu conosco. O nosso muito obrigado. Amanhã vamos ter aí o programa Nazaré Rural com Indamir Teixeirinha a partir das 17h30. E Domingueira, tem Querência Amada a partir das 10 horas da manhã, após a transmissão da Santa Missa, direto da Catedral Sagrado Coração de Jesus. E eu prometo voltar na segunda-feira, a partir das 4h30 da manhã, com mais um Brasil Sertanejo na nossa manhã, aqui pela Nazaré FM, a Rádio da Família. Vamos deixando aqui a última de hoje, para toda gauchada amiga, aquele quebra-costela bem chinchado. Grupo Marcação Chiquita. Na sequência, vem a transmissão da Santa Missa direto do Mosteiro. E logo após, programa Show da Manhã. E lembrando que às 9 horas da manhã, teremos aqui a interrupção da programação devido à rede elétrica, manutenção da rede elétrica, das 9 às 10 da manhã. Pode terminar até antes ou após as 10 horas. Quando a manutenção for concluída, retornaremos com a programação normal. Completando aí a nossa programação de hoje, missão cumprida, semana encerrada. E eu volto na segunda-feira. Um abençoado final de semana. Tchau, tchau. Chiquita, prepare o mate, hein?

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1: 6h29. 6h29.
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0: Irmãos e irmãs, paz e bem.
1: Paz e bem.
0: A palavra de Deus é como uma semente lançada com amor pelo próprio Senhor em nossa vida. No solo de nosso coração, ela encontra a oportunidade de criar raízes, crescer e frutificar. Celebremos com esperança, confiança e coração fecundo. Iniciemos cantando.

0: Em nome do Pai, do Filho e do Espírito Santo.
1: Amém.
0: A graça e a paz de Deus nosso Pai e de Jesus Cristo nosso Senhor estejam convosco.
1: Bendito seja Deus que nos reuniu no amor de Cristo.
0: Queridos irmãos e irmãs, no início desta celebração, nós somos convidados a reconhecer os nossos pecados, as nossas falhas e ir ao encontro da misericórdia de Deus.

0: Deus Todo-Poderoso, tenha compaixão de nós, perdoe os nossos pecados e nos conduza à vida eterna. Amém. Oremos. Senhor, sede propício a vossos fiéis e benigno multiplicai neles os dons da vossa graça, para que, fervorosos na fé, esperança e caridade, perseverem sempre vigilantes na observância dos vossos mandamentos, por nosso Senhor Jesus Cristo, vosso Filho, que é Deus e convosco vive e reina, na unidade do Espírito Santo, por todos os séculos dos séculos.
1: Amém. Leitura do livro do profeta Jeremias. Convertei-vos, filhos, que vos tendes afastado de mim, diz o Senhor, pois eu sou o vosso Senhor. Vou tornar-vos um de uma cidade e dois de uma família, e vos reconduzirei a Sião. Eu vos darei pastores segundo o meu coração, que vos apacentarão.

0: estarão com clarividência e sabedoria. Quando vos tiverdes multiplicado e crescerdes na terra, naquele dia, diz o Senhor, não se falará mais da arca da aliança do Senhor. Ela não virá à memória de ninguém. Não se lembrarão dela. Não a procurarão, nem fabricarão outra. Naquele tempo, chamarão Jerusalém trono do Senhor. Em torno dela se reunirão, em nome do Senhor, todos os povos. Eles não se deixarão mais levar pelas inclinações de um coração mau. Palavra do Senhor.
1: Graças a Deus.

Felizes os que observam a palavra do Senhor de reto coração e que produzem muitos frutos, até o fim perseverantes.

0: Senhor esteja convosco.
1: Ele está no meio de nós.
0: Proclamação do Evangelho de Jesus Cristo segundo Mateus.
1: Glória a vós, Senhor.
0: Naquele tempo, disse Jesus aos seus discípulos: ouvi a parábola do semeador. Todo aquele que ouve a palavra do reino e não a compreende, vem o maligno e rouba o que foi semeado em seu coração. Este é o que foi semeado à beira do caminho. A semente que caiu em terreno pedregoso é aquele que ouve a palavra e logo a recebe com alegria, mas ele não tem raiz em si mesmo. É de momento. Quando chega o sofrimento, a perseguição, por causa da palavra, ele desiste logo. A semente que caiu no meio dos espinhos é aquele que ouve a palavra, mas as preocupações do mundo e as ilusões da riqueza sufocam a palavra e ele não dá fruto. A semente que caiu em boa terra é aquele que ouve a palavra e a compreende. Esse produz fruto. Um dá 100, outro dá 60 e outro 30. Palavra da salvação.
1: Glória a vós, Senhor.
0: Pois bem, queridos irmãos e irmãs, também aqueles que nos acompanham pela Rádio Maria de Nazaré, nesta manhã de sexta-feira, 16ª semana do tempo comum, e a liturgia de hoje, a primeira leitura do profeta Jeremias, nos convida, a retornar ao Senhor, a voltar para junto do Senhor. Convertei-vos, filhos, que vos tende afastado de mim, diz o Senhor. Então, converter, voltar para perto do Senhor, buscar estar em comunhão com Ele a cada dia. Então, buscar essa mudança pessoal de vida, aqueles que afastaram, aqueles que se dispersaram, voltar então a mais perto do Senhor, voltar em comunhão com o Senhor. O salmo responsorial que nós repetimos no dia de hoje, o Senhor nos guardará qual pastor o seu rebanho. Então o Senhor nos guarda, assim como o pastor guarda, protege o seu rebanho, cuida, zela, assim também o Senhor cuida de nós com maior apreço, com maior carinho também a cada dia. Então somos zelados, cuidados, amparados pelo Senhor que está sempre perto de nós, sempre nos conduzindo, sempre nos mostrando qual é a direção, qual é o caminho que nós devemos trilhar a cada dia. E o Evangelho de hoje, tirado de São Mateus, nos fala da semente que é anunciada, Todo aquele que ouve a palavra do reino e não a compreende, vem o maligno e rouba o que foi semeado em seu coração. Então, como está o nosso coração para acolher a palavra de Deus? Como estamos preparando esse terreno aonde a palavra é semeada, onde essa semente do verbo divino é semeada, como nós temos preparado? E o Evangelho coloca algumas situações, A semente que caiu em terreno pedregoso é aquele que ouve a palavra e logo a recebe com alegria, mas ele não tem raiz em si mesmo, é de momento. Às vezes na euforia, nos momentos de grande alegria, a gente fala que se converteu, fala que vai buscar ter comunhão com o Senhor e tantas outras situações, mas é momentâneo. Passa o tempo ali e esfria, Tudo passa e não produz frutos, Quando chega o sofrimento, a perseguição, por causa da palavra, ele desiste logo. Então, é coisa momentânea. A semente que caiu no meio dos espinhos é aquele que ouve a palavra, mas as preocupações do mundo, as ilusões da riqueza, sufocam a palavra e ela não dá fruto. A gente busca um propósito, a gente busca caminhar junto com o Senhor, mas as preocupações, as ilusões do mundo vão então sufocando e aí a gente vai esfriando e não busca estar em comunhão com o Senhor, essa participação frequente. E a semente caiu em boa terra, é aquele que ouve a palavra e a compreende, esse produz fruto. Então, nós precisamos preparar o nosso coração, deixar a semente entrar em nossa vida para que ela possa produzir frutos, Uns 100, outros 60, outros 30, cada um conforme a sua vida, conforme a sua caminhada. Mas perseverar dentro desse caminho junto com Cristo. Não ser esse terreno pedregoso, não ser essa semente que caiu em meio aos espinhos, mas ser essa terra boa. Por quê? O terreno pedregoso, a semente, ela começa a produzir, começa a crescer, mas ela logo morre, né? Porque é momentâneo, e os sofrimentos, as perseguições que aparecem todos os dias na caminhada sufocam essa semente. Então, que nós possamos estar sempre atentos aos ensinamentos, às palavras de Deus. Por quê? O sofrimento, as perseguições, as coisas do mundo, as preocupações, as riquezas, as ilusões, todos os dias estarão batendo na nossa porta. E se nós não estivermos perseverantes ou convictos do que nós queremos, tudo isso vai nos afastar. Aí começa, hoje eu não vou, hoje eu também não vou, e assim nós vamos nos afastando e nos esfriando nesse caminho de fé, nesse caminho de proximidade com o Senhor. Então nós precisamos ser perseverantes, seja na alegria, seja na tristeza, igual o matrimônio, na alegria, na tristeza, na saúde, na doença, todos os dias da vossa vida, né? Então, que assim também seja o nosso compromisso. A liturgia, não recordo se foi de ontem ou anteontem, nos fala do livro do Cântico dos Cânticos, onde nós celebrávamos Maria Madalena. Ela fala, a primeira leitura falava, né, da procura do amado, né? Então, nós precisamos procurar também o nosso amado, que é o nosso Senhor Jesus Cristo. Então, compreender que, tirando esse campo daqueles que se casam, né, nós todos precisamos buscar o nosso amado. E quem é o nosso amado? É nosso Senhor Jesus Cristo. É aquele que caminha conosco, aquele que nos mantém de pé, aquele que nos conduz a cada dia. Então, compreender essa busca, né, por estar junto e em comunhão com nosso Senhor Jesus Cristo. Louvado seja o nosso Senhor Jesus Cristo. Elevemos ao Senhor as nossas preces, os nossos pedidos no dia de hoje.
2: A cada intenção decimos, Senhor, por vossa bondade, ouvi-nos e atendei-nos.
1: Senhor, por vossa bondade, ouvi-nos e atendei-nos.
2: Pela Igreja presente no mundo inteiro, para que seja sempre um solo fértil, no qual a palavra de Deus possa crescer e dar frutos de amor, justiça e paz, rezemos.
1: Senhor, por vossa bondade,
2: por nossas comunidades e famílias, para que sejam espaços de acolhimento, apoio e incentivo à fé, ajudando a cada pessoa a permanecer firme no caminho do Senhor, rezemos. Por cada de nós, para que tenhamos o discernimento de remover tudo aquilo que impede a palavra de crescer em nossa vida, rezemos. Pelas pessoas que pedem nossas orações, rezemos.
1: Senhor, por vossa bondade.
0: Tudo isso nós os pedimos, ó Pai, por Jesus Cristo, vosso Filho e Senhor nosso.

0: Orai, irmãos e irmãs, para que o meu e o vosso sacrifício seja aceito por Deus Pai Todo-Poderoso. Ó Deus, no único sacrifício da cruz, levastes à plenitude os diversos sacrifícios da antiga lei, aceitai esta oblação das mãos dos vossos fiéis e santificai-a com a mesma bênção que destes à oferta de Abel, a fim de que sirva para a salvação de todos, o que cada um trouxe em vossa honra. Por Cristo nosso Senhor.
1: Amém.
0: O Senhor esteja convosco. Corações ao alto.
1: O nosso coração está em Deus.
0: Demos graças ao Senhor nosso Deus.
1: É nosso dever e a nossa salvação.
0: Na verdade, é digno e justo, é nosso dever e salvação dar-vos graças sempre e em todo lugar. Senhor Pai Santo, Deus Eterno e Todo-Poderoso, pois por meio do vosso Filho muito amado, sois não somente o Criador do gênero humano, mas também o Autor misericordioso da sua redenção. Por isso, com razão, vos servem todas as criaturas. Os redimidos vos prestam devido louvor. E unânimos vos bendizem vossos anjos e santos. Também nós os celebramos com alegria e cantamos sem cessar a uma só voz.

Na verdade, ó Pai, vós sois santo e fonte de toda a santidade. Santificai, pois, estes dons, derramando sobre eles o vosso Espírito, a fim de que se tornem para nós o corpo e o sangue de nosso Senhor Jesus Cristo. Estando para ser entregue e abraçando livremente a paixão, Jesus tomou o pão, pronunciou a bênção de ação de graças, partiu e deu aos seus discípulos, dizendo: Tomai todos e comei, isto é meu corpo que será entregue por vós.

Do mesmo modo, no fim da ceia, ele tomou o cálice em suas mãos e, dando graças novamente, o entregou aos seus discípulos, dizendo: Tomai todos e bebei. Este é o cálice do meu sangue, o sangue da nova e eterna aliança, que será derramado por vós e por todos para a remissão dos pecados. Fazei isto em memória de mim.

0: Mistério da fé. Celebrando, pois, o memorial da morte e ressurreição do vosso Filho, nós os oferecemos, ó Pai, o pão da vida e o cálice da salvação, e vos agradecemos porque nos tornaste dignos de estar aqui na vossa presença e vos servir.
1: Aceitai, ó Senhor, a nossa oferta.
0: Suplicante vos pedimos que, participando do corpo e sangue de Cristo, sejamos reunidos pelo Espírito Santo num só corpo. Lembrai-vos, ó Pai, da vossa Igreja, que se faz presente pelo mundo inteiro, ela cresça na caridade, em comunhão com o Papa Leão, com o nosso Bispo Neri, os bispos do mundo inteiro, os presbíteros, os diáconos e todos os ministros do vosso povo. Lembrai-vos também, na vossa misericórdia, dos nossos irmãos e irmãs que adormeceram na esperança da ressurreição, e de todos os que partiram desta vida, acolhei junto a vós na luz da vossa face. Enfim, nós os pedimos, tende piedade de todos nós e dai-nos participar da vida eterna com a Virgem Maria, Mãe de Deus, São José, seu esposo, os apóstolos, São Francisco e Santa Clara e todos os santos que neste mundo viveram na vossa amizade, a fim de vos louvarmos e glorificarmos por Jesus Cristo, vosso Filho. Por Cristo, com Cristo e em Cristo, a vós, Deus Pai Todo-Poderoso, na unidade do Espírito Santo, toda a honra e toda a glória, por todos os séculos dos séculos.
1: Amém.
0: Rezemos com amor e confiança a oração que o próprio Cristo nos ensinou. Pai nosso,
1: que estais nos céus, santificado seja o vosso nome, venha a nós o vosso reino, seja

0: Livrai-nos de todos os males, ó Pai, e dai-nos hoje a vossa paz. Ajudados pela vossa misericórdia, sejamos sempre livres do pecado e protegidos de todos os perigos, enquanto aguardamos a feliz esperança e a vinda do nosso Salvador Jesus Cristo. Senhor Jesus Cristo, dissestes aos vossos apóstolos: eu vos deixo a paz, eu vos dou a minha paz. Não olhei os nossos pecados, mas a fé que anima a vossa igreja. Dá-lhe segundo o vosso desejo a paz e a unidade, vós que sois Deus com o Pai e o Espírito Santo.
1: Amém.
0: A paz do Senhor esteja sempre convosco. Quem come minha carne e bebe meu sangue permanece em mim e eu nele. Eis o Cordeiro de Deus que tira o pecado do mundo.
2: Senhor, eu não sou digna de que entreis em minha morada, mas dizei uma palavra e sereis salvo.
0: Que o corpo e sangue de Cristo nos guarde para a vida eterna.

0: Oremos. Nós os pedimos, Senhor misericordioso, permanecei junto ao vosso povo e fazei passar da antiga para a nova vida aqueles que iniciaste os mistérios do céu, por Cristo nosso Senhor.
1: Amém.
0: Só reforçando o aviso, né? A venda dos pães de Santa Clara, sábado à tarde, quem quiser pão quentinho, né? E no domingo também será vendido na missa da noite lá na paróquia Nossa Senhora da Paz, mas também está sendo vendido na paróquia Sagrado Coração de Jesus e na Santo Agostinho durante a semana, ou final de semana, na missa da manhã, né? Então, o objetivo é arrecadar fundos para a manutenção do próprio mosteiro, né? O ano que vem faz 25 anos de fundação dessa casa, então algumas reformas, alguns pisos precisam ser arrumados, algumas paredes precisam ser pintadas por causa da infiltração, né? Então, o objetivo da venda dos pães de Santa Clara é arrecadar fundos para essa finalidade. E aqueles também que sentirem no coração o desejo de doar, né? É só procurar as irmãs, ou se às vezes não quiser ser identificado, é só colocar no cestinho que tem aqui na frente, também será de bom coração a doação para as pessoas. Às vezes aqueles que nos acompanham também pela Rádio Maria de Nazaré, né? Pode procurar as paróquias, falar que é para o mosteiro, né? Põe no envelope e depois os padres trazem aqui para as irmãs. Vamos pedir a bênção de Deus para o nosso dia, para os nossos trabalhos. O Senhor esteja convosco. Que desça sobre cada um de nós, por intercessão de São Francisco e Santa Clara, as bênçãos de Deus Pai Todo-Poderoso. Pai, Filho e Espírito Santo.
1: Amém.
0: Glorificai o Senhor com vossa vida. Ide em paz e o Senhor vos acompanhe.
1: Graças.

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4: Você sabia que incluir feijão nas refeições é uma excelente escolha para a saúde? Além de ser uma fonte importante de fibras, ele também fornece proteínas vegetais, ferro, magnésio e outros nutrientes essenciais para o organismo. As fibras ajudam no funcionamento do intestino e contribuem para uma maior sensação de saciedade. Quando combinado com o arroz, o feijão forma uma combinação nutricional bastante completa. Um alimento tradicional na mesa dos brasileiros, que continua sendo um grande aliado da alimentação equilibrada. 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
3: 7:15.

0: Fernandinha.
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0: Olha, estamos chegando. É sextou. Muito bem, bom dia, alegria, bom dia pra você nesta manhã, ó, sexta-feira, hein?
2: Até que enfim é sexta-feira!
0: É, até que enfim é sexta-feira, ela chegou, hein? Hoje, portanto, 24 de julho do ano de 2026, uma ótima manhã de sexta-feira, portanto, para você na sintonia da mais ouvida, de perto e de longe, para você na sua casa, para você no seu trabalho, para você que dá carona aí no som do seu carro, para você no site, no aplicativo, enfim, onde quer que você esteja. Ótima manhã de sexta-feira, programação da manhã só começando hoje, a gente lembra, portanto, as datas comemorativas, né? Hoje é dia da iluminação elétrica no Brasil, hein? Lembramos também como dia de Santa Cristina. Faltando aí 160 dias para o ano de 2027. A partir de agora, muita música, muita informação. Nós vamos até as 9. Quero aqui já reforçar de início para você que talvez está ouvindo o recadinho pela primeira vez, né? Ó, 9 horas vai haver, portanto, uma manutenção programada na rede elétrica que atende aqui a nossa emissora, tá? Então, a rede interna, ok? Em razão desse serviço, vamos poder aí ficar, possivelmente, né, fora do ar a partir das 9 horas da manhã. A previsão é de que a interrupção, ela dure cerca de uma hora, tá? Porém, este período poderá ser menor ou maior, conforme o andamento dos trabalhos, tá? Agradecemos a compreensão de todos e assim que a manutenção for concluída, retornaremos com nossa programação normal. Então vamos até as 9, talvez a gente ainda retorna, viu? Se tudo ocorrer bem, né? Se o serviço for rápido, a gente retorna ainda com o programa Show da Manhã, tá certo? Beleza? Pra você que hoje completa mais um ano de vida, ó, tá de feliz, parabéns aí.

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1: Se alguém lhe mostrasse uma semente escura e feia, dizendo que dentro dela havia bela e perfumada flor, você acreditaria, porque sabe que da semente nasce a planta que produz a flor? Pois bem, acredite também que dentro de você, por mais imperfeito que seja, nascerá purificada e bela sua alma imortal, que alcançará a felicidade. Tenha fé em si mesmo e busque aperfeiçoar-se. Pense nisso. 7:19.

0: sou eu,
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0: Muito bem, bom dia alegria, bom dia para você nesta manhã, manhã legal, portanto de sexta-feira. Agora são 7:20, 7:20, aquele abraço para você que está em nossa companhia, né, de perto e de longe, para você, portanto, que está dando carona aí no som do seu carro, muito obrigado pela carona. A partir de agora, muita música, muita informação na sua manhã, hein? Vamos trazer aí as participações. Galerinha que está interagindo, quero aqui mandar um bom dia para minha amiga Nair, né? Nair Moreira. Daqui a pouquinho vamos trazer a canção do Roberto Carlos, Todas as Nossas Senhoras, pedida aí da nossa amiga Nair Moreira. Ela que oferece a você, Regis, para o William, para as amigas Odete, Natália, Alzenir, Maria José, Sandra, Renilda, Vivian, oferece para a mãe, para todos os ouvintes, para todos da Nazaré, que tenhamos uma sexta-feira abençoada por Deus. Valeu, um abraço, Nair Moreira. Obrigado pela participação. Também Maria Aparecida dos Santos está na sintonia e pediu a canção do Leonardo, né? A canção Feitiço. Vamos trazer daqui a pouquinho na programação, atendendo, né? A Maria Aparecida dos Santos está na sintonia da mais ouvida. Meu bom dia vai também, olha, curtindo a programação está a minha amiga Cida Bispo.
3: Bom dia, meu amigo Regis.
0: Bom dia!
3: Semana pra todos nós, né? Cheio de bênçãos, de graças. Regis, manda pra mim essa música aí, Se Eu Te Perdoar, Neto Brito. Manda ali pro Marcelo, manda pro seu Zé, manda pra todos na escuta, viu, Regis?
0: Okay.
3: Pra todos vocês da rádio, viu? Um grande abraço e uma ótima semana.
0: Valeu, minha amiga, obrigado pela participação. Daqui a pouquinho tem sucesso pedido aí da nossa amiga Cida Bispo, né? Ela que está na sintonia, tá mais ouvida. Bom dia também, vai pra Ana Maria lá na Fazenda Londrina. Pediu uma canção, Quero Falar Com Ela, com Nando Moreno. Aparecendo para todos os ouvintes. Grande abraço, Ana Maria, lá na Fazenda Londrina. Tá na sintonia, tá mais ouvida, né? Tá curtindo, portanto, a programação, hein? Deixa eu ver quem mais. Quero mandar um bom dia também para minha amiga, a Maria Gersa. Alô!
4: Oi, Regis, bom dia.
0: Bom
4: Regis,
0: dia!
4: Toca pra minha música Os Quatro Cantos da Casa.
0: É.
4: Ofereço pra minha família, pra vocês aí da rádio e pra quem gostar dessa música.
0: Certo! Valeu, minha amiga, obrigado pela participação. Daqui a pouquinho, Teodoro Sampaio, Quatro Cantos da Casa. Vamos trazer aqui na programação. Gente, olha, 7:23.
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0: 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Bom dia.

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10: 7:36.
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0: Muito bem, tá aí, você ouviu Roberto Carlos, todas as Nossas Senhoras, 7 horas 49 minutos.
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0: 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Muito obrigado pelo carinho da sua sintonia nessa manhã, portanto, de sexta-feira, 24 de julho. 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E olha, lembrando, daqui a pouquinho informações através do nosso giro pelas principais notícias. É. Quero aqui mandar um abraço em nossa companhia. Está, portanto, interagindo com a programação. Érica Vieira de Santana, deixando o seu bom dia. Quero mandar um bom dia, né, para minha amiga Cida Bispo, né? Eu tinha anunciado uma música, mas era outra, era a canção que a gente rodou aqui do César e Paulinho Nunca Mais, né? O zap aqui deu uma falhada aqui e puxou o áudio anterior, né? Um abraço, portanto, aí, minha amiga Cida Bispo na sintonia, acompanhando a programação. Tudo de bom, viu, minha amiga? Sobre quem mais? Juliana, lá no setor industrial, tá na sintonia, acompanhando a programação. Daqui a pouquinho nós vamos trazer também o pedido da Nina, lá em Verona. Bom dia, Regis. Bom dia, equipe, amigos e amigas, toda a família. Abençoado final de semana para todos nós. Regis, sextou, hein? Peço a canção Vem Até Aqui, de Amado Batista, vai para todos que estão ligadinhos da Mais Ouvida. Abraços, fiquem todos com a paz do nosso Deus. Abraço, Nina. Tudo de bom, minha amiga. Obrigado pela participação, hein? Quero mandar um bom dia também. Tá na sintonia, acompanhando a programação, a Sandra, lá em Terra Roxa. Alô, Sandra, bom dia. E pediu uma canção do João Mineiro e Marciano, Se Eu Não Puder Te Esquecer. Qual ofereço a você, Regis? Ofereço para a mãe, a dona Catarina. Ofereço para o pai, Luciano. Ofereço para a irmã Simone Zukoski. Também ao filho Paulinho. Para todos de Terra Roxa. 89,5. Sempre ligada na melhor, hein? Valeu, minha amiga. Tudo de bom. Obrigado pela participação. Bom dia, vai também. Olha só, está na sintonia. A Ione Terezinha. Regis, bom dia. Gostaria de ouvir a música do Chitãozinho Chororó, Evidências. Ofereço para o esposo, para os filhos, netos, para toda a família, para você, Regis, para Sandra, para todas as amigas. Ok, um abraço, portanto. Ione Terezinha tá na sintonia, tá curtindo a programação. São agora 7h53. 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Sicredi é ter com quem contar. 7:55 agora, 7:55. Obrigado pelo carinho da sua sintonia. Tem participações através do Facebook também, galerinha já interagindo por lá, né? Aquele abraço super especial para você que está em sintonia, está mais ouvida nesta manhã de sexta-feira. Um abraço para Luzia Pires, também Cícera Peronde, a minha amiga Nina passou por lá, hein? Deixou bom dia. Leonice Módulo, bom dia para Leonice. Tá ligadinha, tá curtindo a programação também. Um forte abraço. Deixa eu ver quem mais. Olha só. Maria Natalina. Tá ligadinha, tá curtindo a programação também. Alô, minha amiga, bom dia.
2: Bom dia, Regis, Regis Carcetes. Tô com a música. Ah. A Feliz Padrona Cecília Nunes.
0: Certo.
2: É Maria Gerson, menina da Santa Agostinha do Bazar. Padre Jefferson. Toca aí uma musiquinha aí.
0: Certo.
2: Voltei de novo, voltei.
0: Valeu, Maria Natalina. Obrigado pela participação. Deixa eu ver quem mais por aqui. Alô, bom dia.
3: Bom dia, gente. Como vai? Oi. Quando uma música passa na frente. Eu ofereço Vivi, Tião, Pedro, Dona Pedro, Notícia, minha avó, Luiz Carlos Garcia, Márcia Quitino dos Santos, Luiz Miguel Santos Garcia, Maria Rafaela Santos Garcia, Regis, e todo mundo da escuta. Fui, tchau.
0: Valeu, Maria. Obrigado pela participação. Tudo de bom. Tá na sintonia, né? Deixa eu ver quem mais por aqui. Eu quero mandar um abraço. Curtindo a programação, a minha amiga Lucinei, né? Lucinei do Carmo pediu uma canção de Luan Santana. Vamos trazer também daqui a pouquinho, portanto, na programação. Gente, olha, 7:57, Amado Batista canta no programa Show da Manhã. Venha até aqui. Bom dia.

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9: Oito e quatro.

0: Muito bem, Luan Santana te esperando. Você ouviu aqui no programa Show da Manhã, são 8h17. 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Daqui a pouco vamos trazer informações através, né, aí do nosso giro pelas principais notícias. E a amiga Nay Mariano tá na sintonia, tá curtindo a programação e tem áudio por aqui, né? Alô, Nay, bom dia!
1: Oi. Bom dia, tudo bem?
0: Joia!
1: Tô aqui na escuta do programa.
0: É?
1: Toquei pra mim a música Luiz Marrone, a música Menina. Eu fiz pra vocês da rádio, pra minha mãe Marlene, vocês, pra dona Maria de Lucas e família, meus tios, meus primos, meus sobrinhos, pra Val na Fenário de Ouro. Eu sempre tá ligadinho no programa. Minha sogra lá na linha F. E eu tô aqui no Marcinho ouvindo você. Limpando a casa, Regis.
0: Valeu!
1: Foi nós, me livre todo mal, dando um ótimo dia para nós.
0: Valeu, Anaí. Tudo de bom, obrigado pela participação. Alô, Silvia!
2: Bom dia, meu bom amigo. Dia. Toca a música. Cadeira, amiga. Oferecer pra Sônia e família, dona Luz, família, Madrinha Marlene, família. A Lucimara, Sueli, Silmara. Tia Toinha, pro Zé, pra Geni, pra Helena, pra Sirlei, Sirlene, pra Vó Neuza, pra Rosa, pra Dirce, pra Aline, para a Leda, para a Gente Boa, para o Rafael, pro Hélio, pra Alcione, seu Fernando, pra Dona Maria, pra vocês tudo da rádio, para todos os amigos e amigas, para quem gostar da música. Tchau, obrigado. Só moda ou modinha não, Regis. Toca lá que ela está esperando, Regis.
0: Ok, valeu, Silvia. Obrigado pela participação. Alô, Helena Beatriz. Bom dia.
3: Bom dia, Regis. Regis, eu quero ouvir a próxima música. Foi isso pra Geni, minha irmã, Sebastião, meu cunhado, pra Silva. E pra todos da rádio, todos os ouvintes.
0: Ok, valeu.
3: E pra Maria França também.
0: Tá joia, valeu Helena Beatriz, obrigado pela participação, tudo de bom. Maria Souza Lucas também tá na sintonia, tá curtindo a programação, uma ótima manhã de sexta-feira. 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Casa das Botinas, a maior loja country da cidade. 8h22. 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Tudo bem, gente? Olha, 8 horas 24 minutos, 8h24. Informações, é hora de notícias. Tudo bem, gente? Olha, 8 horas 24 minutos, 8h24. Informações.

confirmou nesta quinta-feira, dia 23, que diversos produtos brasileiros exportados aos Estados Unidos enfrentarão uma nova tarifa de 12,5%. A medida passa a valer às 0 horas e 1 minuto desta sexta-feira, dia 24, horário de Washington. A decisão é resultado de uma investigação conduzida com base na seção 301 da Lei de Comércio dos Estados Unidos. A apuração conclui que o Brasil e outros países adotam práticas comerciais desleais ao não fiscalizarem adequadamente a importação de mercadorias produzidas com trabalho forçado. A medida veio poucos dias após outra tarifa de 25% entrar em vigor. Neste caso, os Estados Unidos concluíram, com base na mesma lei, que o Brasil adota práticas que oneram ou restringem o comércio com o país. Entre os exemplos citados estão o PIX e a regulação de plataformas digitais. O Palácio do Planalto rechaçou as novas tarifas, portanto, e afirmou que vai iniciar os trâmites para acionar a lei de reciprocidade. O país também diz que levará os casos ao mecanismo de solução de controvérsias da Organização Mundial do Comércio. Mas, afinal, como ficam as tarifas para o Brasil? As duas novas taxas resultam em uma alíquota total de 37,5% sobre parte dos produtos brasileiros exportados aos Estados Unidos. 8 horas e 26 minutos com mais informações. E olha só, o Irã diz que ataque dos Estados Unidos teve quartel da Guarda Revolucionária como alvo. Comando Central americano afirmou que ter atingido, portanto, instalações de armazenamento, redes de comunicação e locais de vigilância na noite desta última quinta-feira. Um ataque com míssil atingiu um quartel-general, corpo da Guarda Revolucionária Islâmica do Irã, na província de Jilan, no norte do país, danificando parte dos equipamentos e instalação, informou a agência de notícias estatal iraniana. 8 horas e 27 minutos. E olha, Imposto de Renda 2026, a Receita abre consulta ao terceiro lote de restituição nesta sexta-feira. Com mais de 2,7 milhões de contribuintes contemplados no lote, a Receita Federal pagará 4,61 bilhões de reais em restituições no final deste mês. Agora são 8 horas e 28 minutos. E olha só, mulher sofre queda de moto em via movimentada por carretas e caminhões e fica ferida em Juína. Corpo de Bombeiros Militar e uma equipe do serviço de Atendimento Móvel de Urgência, o SAMU, atenderam na noite desta quinta-feira, dia 23, mais uma ocorrência de acidente de trânsito em Juína. O caso foi registrado por volta das 18 horas e 50 minutos na rodovia entre o Café Juína e o Alto Posto Figueira, um trecho aí com pouca ou praticamente nenhuma iluminação. De acordo com informações repassadas pelo Corpo de Bombeiros, a vítima, Gislaine Pereira Lopes, que conduzia uma motocicleta Yamaha YBR, seguia no sentido Juína quando passou a trafegar em zigue-zague. Ao transpor um quebra-molas, ela perdeu o controle da direção e caiu sobre a pista. O acidente poderia ter tido aí consequências ainda mais graves, já que o local registra um intenso fluxo de caminhões e carretas no período noturno, aumentando o risco de atropelamento ou colisões secundárias. A motociclista sofreu escoriações nos braços e nas pernas, além de um pequeno ferimento com sangramento na cabeça.
Após receber os primeiros atendimentos no local,

0: Ela foi encaminhada pela equipe de resgate à unidade de pronto atendimento à UPA 24 horas. O corpo de bombeiros retornou na unidade de saúde. No entanto, a mulher já não estava mais presente. Agora 8 horas, 30 minutos, mais informações do nosso jornalismo a partir do meio-dia.
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0: Tudo bem, olha só, agora são 8 horas e 30 minutos. Eu vou para um rápido break. Na sequência, a gente retorna. Tem mais canções. Meu bom dia lá pro compadre Kleber, né? Na São Miguel Tornearia. Tá na sintonia, estão por lá. Nos trabalhos desta sexta-feira, né? Um abraço aí. Também lá o Cabeça, né? Na oficina do Cabeça. Em sintonia, sempre acompanhando a programação com rádio ligado. Valeu, obrigado aí pela preferência. 8 horas e 31 minutos. Lembrando, né? Eu vou reforçar um recadinho aqui. Nesta sexta, então, daqui a pouco, está, portanto, programada, né, uma manutenção na rede elétrica que atende aqui a nossa emissora, né, uma manutenção programada, e em razão desse serviço poderemos aí ficar temporariamente fora do ar a partir das 9 horas de hoje, tá? A previsão é de que a interrupção dure cerca de uma hora, porém esse período poderá ser menor ou maior conforme o andamento dos trabalhos, tá? Agradecemos a compreensão de todos e assim que a manutenção for concluída, retornaremos com nossa programação normal, né? Então, até que a interrupção não aconteça, a gente segue aqui com a nossa programação, ok? 8h32.
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3: Adicione proteína magra. Se você é adepto da musculação, já conhece essa dica do que fazer para ter uma alimentação saudável, correto? Escolha alimentos proteicos como carne magra, carne de frango ou peru e ovos, nozes, feijão ou tofu. Duas vezes por semana, tente se alimentar com peixes e frutos do mar.
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12: Oito e trinta e seis.

0: Tudo bem? Tá aí, Gustavo Lima, retrovisor. Você ouviu aqui no programa Show da Manhã. Gente, olha, agora são 8h46. A melhor rádio pro melhor ouvinte. 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Valeu na sintonia, Nina, lá em Terra Roxa. Regis, estou aqui ligadinha no melhor programa da cidade. Ô, minha amiga, muito obrigado, hein? Gostaria de ouvir a canção do Regis Danese, Entra na Minha Casa. Conferência para toda a família, para toda a galera de Terra Roxa, para vocês da família Nazaré de Comunicação. Abraços carinhosos a todos vocês. Vou trazer daqui a pouquinho a canção e a gente segue aí com a programação, né? E, portanto, se até às 10 horas a gente já retornar, vamos ter melhor de 3, né? Vamos ver aí como é que vai ser o andamento. Agora, 9 horas tem, portanto, uma manutenção programada na rede elétrica, né? E aí, a gente aguarda e esperamos que seja rápido para a gente retornar, né? Deixa eu ver quem mais por aqui. Olha só, curtindo a programação, meu amigo Ademir Batista Mirão, né? Alô, meu amigo! Joia, joia! Beleza!
1: Melhorando a minha vista.
0: Certo.
1: Estou perdendo, mas fazer o quê, né? Mais ou mais, tudo beleza. Com amor aqui para nós aí, Santa Luzia. Quero oferecer a todos dentro do programa, beleza? Para você aqui da Nazaré. Abraço, meu amigo. Um bom final de semana para você.
0: Tudo de bom. Valeu, valeu, Mirão. Abraço. Tudo de bom aí. Alô, Marita.
2: Bom dia. Estão brilhando, Régio do Céu. Que calor. Opa. Vai fazer hoje. Ô, Régio, eu quero ouvir a música Cadeira Amiga. Manda para todos os cadeirantes da cidade, seja ele ou seja ela, para todos os cadeirantes que estão presos na cadeira da vida, vez dentro de casa, sem sair de casa, tem os seus passos, mas não segue eles, porque a solidão não deixa. Tchau, Régio!
0: Valeu!
2: Manda para todo Régio que gostar da música. Até, Régio!
0: Até, Marita! A gente rodou, né, aqui na programação Barreirito Cadeira Amiga, né, há poucos minutos, né, e a Marita, portanto, também aí curtiu a canção, né? Olha só! 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Muito bem, agora são 8 horas e 51 minutos. Deixa eu mandar um abraço também. Em nossa companhia está a Nena dos Santos. Alô, Nena!
3: Bom dia, Regis.
0: Bom dia.
3: Como é que vai, meu filho? Tudo
0: joia,
3: bem?
0: Joia, joia.
3: Eu sei que hoje não dá para... Não vai ter meia hora de três. Você falou que vai parar o programa, né? Porque vai arrumar aí.
0: Uhum.
3: Mas se não tiver, eu ofereço todo o seu programa para todos os nossos ouvintes, que é nosso, né?
0: Ok.
3: Para você, para a Vívia, para o William, para a Sandra, Preta, Diana, Ceni, Tereza Anin, Dona Presa, seu Chico, Tião Pedreiro. Bom dia, meu filho.
0: Valeu.
3: Tião, tá na tua escuta, meu irmão.
0: Um abraço, Nena. Tudo de bom. Obrigado pela participação, está na sintonia, né? É, da mais ouvida. Fátima Malaquias.
4: Bem, a Fátima, eu quero oferecer o programa de hoje para a família Malaquias, para todos que estão ouvindo. Eu quero a barquinha de ouro, tá?
0: É.
4: Oferecer para todos, para todas as crianças. Tá bom? Tchau, Regis. Tudo de bom para você.
0: Valeu, minha amiga. Obrigado pela participação. Fátima Malaquias, né? Que tá na sintonia. Bom dia para Solange. Tá curtindo também a programação, um abraço. É, seu José, alô.
5: Para toda a equipe.
0: Bom dia, bom dia.
5: Oi.
1: Oi, bom dia, Regis.
0: Bom dia, meu amigo.
1: Toca aquela música pra nós do João de Barro. Qual é o cantor que canta ela? Pra ser feliz que nem eu. Todos nós que estão ouvindo essa programação.
0: Valeu, falou. José, tudo de bom. Obrigado pela participação. A Lúcia, também na sintonia. Lúcia Martins, né, acompanhando a programação. Cleusa Araújo.
6: Bom dia, meu amigo.
0: Oi.
6: Tá tudo bem?
0: Tudo jóia.
6: Aqui hoje, nessa sexta-feira, final de semana, né? Para desejar uma sexta-feira abençoada para você, sua família, todos os seus ouvintes, sua equipe, para Renilda, todos da rádio, todas minhas amigas, todas as Cleusas, todas as crianças e toda a minha família. Que Deus abençoe cada um de nós, Regi, toda a minha comunidade. Tchau, obrigado. Bom final de semana, que Deus te abençoe.
0: Valeu, Cleusa Araújo, obrigado pela participação. Alô, Cristina Ramírez.
7: Oi.
0: Bom dia.
7: Bom dia.
0: Oi.
7: Será que hoje nós não temos programa, então? Será que pelo menos à noite tem?
0: À noite tem.
7: Fala pra mim se você puder, tá bom? Bom dia, meu filho. Tchau.
0: Eu acho que é do Manzotti, né? A reprise, viu, minha amiga?
7: Bom dia, Regi.
0: Bom dia, bom dia.
7: Você pode falar pelo menos para mim? Será que nós não vamos ter o programa do Padre Reginaldo?
0: Ah, ó, provavelmente. Provavelmente não.
7: De noite nós vai ter, porque nós precisamos de oração também, né?
0: É verdade.
7: Eu gosto da oração do Padre, eu assistia não. Tchau.
0: Tchau, minha amiga. Mas tem a reprise, né? À noite tem a reprise aqui pela programação da Nazaré, né? A gente não sabe se... Qual que é o tempo, né, dessa manutenção? Pode ser que seja rápida, pode ser que não, né? É, não tem como saber, né? A previsão é de uma hora. É bem no horário aqui do programa Experiência de Deus, né? Mas a reprise à noite, tá? É, tem a reprise aqui pela Rádio Nazaré. Tá bom, meu amigo? Um abraço! Nós vamos acompanhar a canção com Regis Danese.

seja nosso Senhor Jesus Cristo. Para sempre seja louvado. Onde quer que você esteja, onde você se encontra, que a paz do Senhor esteja com você. E tenha a certeza de que Deus está contigo. Quero saudar a todos. Nós estamos em plena novena do preciosíssimo sangue de Jesus. Hoje, o quinto dia. Hoje é sexta-feira da misericórdia. E somos chamados a pedir misericórdia divina que brota do seio do Pai. Eu confio em vós. Jesus, eu confio em vós. Eu quero saudar a todos, queridos irmãos e irmãs, a partir da Rádio Evangelizar, de onde tudo começa. As rádios irmãs, cujos nomes cito neste momento. Saúdo a você pela TV Evangelizar, sinal digital em todo o país, em várias cidades, canal aberto, pelo YouTube Padre Manzotti Oficial. Vai lá no YouTube, se inscreva. Pela Associação Evangelizar é Preciso e todas as plataformas digitais. Filhos queridos, povo amado, eu comecei dizendo onde quer que você se encontre. Circunstâncias difíceis, noite escura, tempestade, não importa, o Senhor está contigo. Vamos mergulhar neste Deus, vamos mergulhar fazendo sobre nós o sinal da Trindade Santa e da Cruz do Senhor, em nome do Pai, do Filho e do Espírito Santo. Amém. Naquele tempo, Jesus disse aos seus discípulos: ouvi a parábola do semeador. Todo aquele que ouve a palavra do reino e não a compreende, vem o maligno e rouba o que foi semeado no seu coração. Este é o que foi semeado à beira do caminho. A semente que caiu em terreno pedregoso é aquele que ouve a palavra e logo a recebe com alegria, mas não tem raiz em si mesmo, é de momento. E quando chega o sofrimento ou a perseguição por causa da palavra, ele desiste logo. A semente, continua Jesus, que caiu no meio dos espinhos é aquele que ouve a palavra, mas as preocupações do mundo, a ilusão da riqueza, sufocam a palavra e ele não dá fruto. A semente que caiu em terra boa é aquele que ouve a palavra e a compreende. Este produz fruto. Um dá 100, outro 60, outro 30. Senhor, nós somos este terreno onde a semente é lançada, o mundo, mas nossos corações e nossa alma, nossa vida, é o lugar onde Deus semeia a palavra e as sementes do reino. Mas Senhor, às vezes fica na periferia da minha vida, e o inimigo se movimenta rapidamente para roubar a palavra. Se a palavra não cair no coração e ela ficar na periferia das minhas experiências, do meu pensar, do meu querer, rapidamente essa palavra será roubada de dentro de mim. Senhor, eu reflito a partir deste texto também a palavra que não cria raiz. E na primeira dificuldade eu desanimo, na primeira dor
Eu me aparto de Deus e não entendo que Deus está comigo no meio da tempestade, que Deus está comigo em meio à dor. Ele nem sempre tira-nos da dor, mas nos dá força para passar por ela. Dai-me, Senhor, raízes profundas da fé. Dai-me, Senhor, raízes profundas para enfrentar um luto. Dai-me raízes profundas para enfrentar um desemprego. Dai-me raízes profundas para enfrentar um diagnóstico de câncer. Vai rezando, filho. Vai rezando, filha. Eu estou pronto para o novo que virá, Senhor. Eu só preciso acreditar, Jesus, então dai-me raízes profundas. Senhor, também as preocupações da vida, as ilusões da vida, sufocam a palavra de Deus em mim. Tira essa preocupação com o amanhã, para amanhã será outro dia. E amanhã Deus me dará de novo forças. Põe isso no teu coração. Por hoje, me ajude a viver o hoje, Senhor. E que as preocupações não me sufoquem. Que as ilusões da vida não sufoquem teu apelo em mim. E por fim, que eu seja um terreno fecundo. Diga comigo, filho. Meu Deus, eu creio. Eu creio, Jesus, eu adoro, Jesus, espero, Jesus, e amo-vos, Jesus. Diga isso para o Senhor, e eu volto a repetir: Deus está no meio da tua tempestade hoje, Deus está no meio da tua dor, Deus está contigo. Então, sinta essa presença de Deus te confortando. Sinta esse Jesus das santas chagas dolorosas e gloriosas tomando as tuas mãos e dizendo: vem comigo, caminhe comigo, vamos em frente. Deus está trabalhando, está escutando? Deus está trabalhando em você, em mim. A minha hora vai chegar. Diga isso para Deus. Eu não abandono jamais, Senhor, porque eu sei que nunca me abandonarás. Senhor, eu caminho contigo. Toma-me nas mãos. Conduza-me, Senhor. Conduza-me, Senhor. Nada temerei, pois Deus comigo está. Repita isso. Repita perto desta pessoa doente. Repita isso no meio da sua noite escura. Nada temerei, pois Deus comigo está. Tomou essa palavra? Gravou-a? Nós vamos para o intervalo e voltamos já. Volte comigo. Chame um amigo, uma amiga, voltamos já.

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0: a frase de hoje: nada temerei, pois sei que Deus comigo está. Tiago, que a paz de Jesus esteja com você. Alô?
1: Bom dia, padre.
0: Bom dia. Deus abençoe, bem, Tiago. Deus abençoe. Você fala de onde?
1: Saudade, Santa Catarina.
0: Saudade, Santa Catarina. Como é que você me acompanha ali, filho?
1: Aplicativo e YouTube.
0: Tá certo. Eu só já deixo você falar, eu quero dizer a todo mundo. Gente, é muito fácil baixar o aplicativo no seu celular. Muito fácil. Você vai lá na loja dos aplicativos e coloca lá Associação Evangelizar. E você baixa, é gratuito. E também é gratuito para manter. Digo isso porque você vai ter televisão em qualquer lugar do mundo, rádio em qualquer lugar do mundo e o Evangelho do dia, a liturgia diária. Tiago, a palavra é sua, meu filho.
1: Padre, eu preciso de uma direção espiritual.
0: Tá, que o Divino Espírito Santo nos ilumine. O que está acontecendo?
1: Faz quase 5 meses que eu separei da minha namorada. Na verdade, ela separou de mim, por causa que eu sou viciado em aposta esportiva. E eu estou lutando todo esse tempo para reconquistar o amor dela, porque meu coração pede isso. Eu comecei a rezar mais, me apeguei mais a Deus. Graças a Deus ela era já associada da obra Evangelizar e comprou os livros do padre Manzotti, que eu já li 4 livros seus, padre, e me ajudaram muito para me fortalecer, para lutar contra esse vício.
0: Sim.
1: Esse vício faz mais de 2 meses agora que eu consegui me libertar desse vício, me sinto muito bem, não me faz falta. E estou lutando a cada dia para reconquistar o amor da pessoa amada, que é a Sandra.
0: Entendi. Tiago, é uma luta contínua, você sabe disso. E
1: sim,
0: é um vício, a pessoa, você sabe, você já sentiu isso.
1: Sim.
0: E louvado seja Deus que já há 2 meses você está sem jogar. Você tirou os aplicativos no celular, né, que você joga?
1: Eu fiz o passo que o padre já falou há uns dias atrás, que é bloquear o CPF no site do governo.
0: Isso.
1: E ele não tem mais como acessar os aplicativos, está tudo excluído.
0: Louvado seja Deus, que bom que você escutou meu conselho, eu devo ter aconselhado uma outra pessoa.
1: Sim, foi numa outra pessoa.
0: E deixa eu perguntar, você percebe, que ela tem dado espaço para um retorno?
1: Ela faz uns 1 mês e meio que os pais dela descobriram isso, que eu era viciado em aposta.
0: É.
1: E até então a gente ainda dialogava, a gente se encontrava para conversar sobre a nossa situação. E depois disso, os pais dela, não tira a razão deles, porque eles também amam ela, mas eles me proibiram de ter contato com ela e da gente se aproximar.
0: Entendi. Você está endividado?
1: Graças a Deus, não. Já recuperei a minha vida financeira, padre. Inclusive, consegui participar da última parcela do livro Ouro, que era um objetivo nosso.
0: Que bom. Tiago, você vai ter que ter muita serenidade agora. Você há de convir que é muito recente, eu diria, essa abstinência do jogo. Porque não deixa de ser uma abstinência.
1: Sim.
0: Você tem que ter serenidade. Serenidade e esperar a poeira baixar. É muito recente. Os pais estão a protegendo.
1: Sim.
0: Você tem que você já está mostrando mudança. Perseverar neste caminho e ela vendo e a família vendo que houve uma mudança, se for um amor em Deus, vai se concretizar. Você tem intenções de constituir uma família com ela?
1: Inclusive, a gente tinha feito curso de casamento aqui na paróquia.
0: Certo.
1: Só não concretizamos o casamento.
0: Hein? Certo.
1: Então, a gente combina muita coisa, padre. E, inclusive, ela é muito devota do padre. E
0: certo.
1: Foi através dela que a gente acompanha o padre.
0: Então, certamente, ela deve estar ouvindo ou vai ouvir o reprise.
1: Provavelmente, sim, padre.
0: De tempo ao tempo. Eu digo isso para que os pais creiam na veracidade da sua libertação do jogo. E você não quer nunca mais, né, Tiago?
1: Não, padre. Os pais dela e tanto a Sandra, eles sabem dos dons que Deus me deu.
0: Então,
1: eu sou uma pessoa, padre, que eu sei fazer muita coisa, graças a Deus.
0: Certo.
1: E eu só me desviei no caminho por causa dessas malditas apostas.
0: Mas...
1: eu não quero nunca mais voltar para isso, porque o meu objetivo maior é reconquistar a Sandra e construir uma família baseada em Deus.
0: Amém. E Deus vai confirmar isso. Ainda mais que vocês estavam se preparando para o casamento e todos erram. O perdão existe e ela vai te perdoar.
1: Isso que eu confio, padre, que Deus vai tocar o coração dela, porque ela é uma pessoa de igreja, inclusive ela é animadora da igreja,
0: tá,
1: padre,
0: bom.
1: É uma pessoa maravilhosa, Sandra. E eu confio que Deus vai iluminar o caminho dela para a gente ter um retorno.
0: Amém. Que Deus continue levando você por este caminho de libertação. Deus abençoe, Thiago. Rezarei na sua intenção. Um abraço, a saudade, Santa Catarina. Acompanha pelo aplicativo Dom Odelir José Magre de Chapecó. E só quero lembrar que dia 31 de julho eu estarei em Araquari, Santa Catarina, na festa do Senhor Bom Jesus de Araquari, às 7:30 da noite, Santa Missa e depois um show de evangelização. É na outra sexta, acho que é isso mesmo, na outra sexta. E você pode acompanhar pela TV Evangelizar e YouTube Padre Manzotti. Filhos queridos, eu gostaria de dizer que amanhã é dia de São Cristóvão. E talvez na sua cidade possa acontecer a bênção dos motoristas, dos carros, se conhece assim. Eu gosto de chamar dos motoristas. Nós, hoje, e eu estou mostrando ao vivo para estimular você. Nós estamos fazendo, Curitiba, região metropolitana, na rua lateral do Santuário de Nossa Senhora de Guadalupe e Jesus das Santas Chagas, hoje, até às 19 horas, você está vendo imagens reais. Eu mesmo acordei cedo, fui à rodoviária, quando voltei, passei para abençoar o carro, e é a bênção para mim. Porque mais do que abençoar o carro, entenda bem, é a bênção do motorista. Então você que vem para a missa do meio-dia ou passar pelo centro de Curitiba, não perca a oportunidade da bênção. Você está vendo imagens ali. Tem um diácono e um sacerdote e vão revezando todo o tempo abençoando os carros. Conto para você o que está acontecendo conosco. De repente na sua cidade, hoje ou amanhã, terá a bênção, vamos dizer, do carro. Bênção do motorista. Mas desde já, São Cristóvão, abençoai todos os motoristas. Deixa eu falar, Ana, que a paz de Jesus esteja com você, Ana.
2: Alô? Bom dia, padre Reginaldo Manzotti.
0: Deus abençoe, eu vi seu nome, sumiu da tela, mas eu vi desde o começo lá seu nome. De onde você fala, Ana?
2: Eu falo de Fortaleza, fazendo a contagem regressiva.
0: É verdade, meu abraço, querido povo de Deus de Fortaleza. Contagem regressiva para o nosso evangelizar é preciso dia 31 de outubro.
2: Outubro.
0: Como é que você me acompanha, Ana, em Fortaleza?
2: Aqui eu acompanho o senhor por várias rádios, pela Rádio Talonge, Cadeiro, pelo Canal 21.
0: Tá certo. Tá aí meu apelo.
2: E há 19 anos que eu sou associada da obra.
0: Amém, que coisa maravilhosa, filha.
2: Ei, padre.
0: Diga lá, minha filha, só quero lembrar, depois eu vou fazer um apelo que nós precisamos trocar o transmissor do 21.1 de Fortaleza. É, precisamos trocar. Porque tá chegando bem aí.
2: Todo dia o senhor faz esse apelo.
0: Isso.
2: Na hora do programa.
0: Ana, eu vou falar com você depois do intervalo. Você se importa de esperar, por favor?
2: De jeito nenhum.
0: Então, eu disse aguarda
2: pra telefonista. Eu disse pra telefonista, eu passo até o dia aqui.
0: Não, eu falo com você daqui a pouco. Gente, eu vou pro intervalo com imagens da bênção dos carros. Por quê? Talvez você esteja precisando da bênção do motorista. Eu volto já, volte comigo. 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
1: 9:25.
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0: Nós vamos para a leitura orante e eu vou dividir o que nós chamamos o hino do amor em três partes. Hoje, amanhã e retomamos na segunda. Mas eu estou falando com a Ana, Fortaleza, fala minha querida. Palavra é sua.
1: Ei, padre, eu gostaria de dar um testemunho. É porque eu estou com vários nódulos na tireoide.
0: Certo.
1: E minha endocrinologista solicitou uma biópsia.
0: Certo.
1: E para a honra e glória de Jesus e da Santa Chaga, a biópsia não deu nada.
0: Amém. Graça recebida?
1: Recebida é graça testemunhada. Toca o sino, sacristão.
0: Amém, Ana querida. Quer deixar alguém em oração?
1: Eu quero sim. Pitácio Oliveira, que é o irmão de uma amiga minha que está hospitalizado no hospital em Fortaleza. Está muito grave o estado dele.
0: Sim.
1: Eu quero botar meu nome, Ana Freitas.
0: Levarei na missa do meio-dia de hoje.
1: Eu tenho artrite, tenho artrose, sinto muitas dores.
0: Certo.
1: E também Fátima Araújo, que ela também é cheia de dores, é uma grande amiga minha.
0: Tá certo.
1: E Dona Irene Nogueira.
0: Certo.
1: Rosa Trajano.
0: Certo.
1: Fátima Silva.
0: Tá certo. Meu grande abraço, querida Ana de Fortaleza, associada fiel, diz ela, 19 anos. Povo de Deus, faça como ela, torne-se uma hoje. Que é isso, gente? 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É que nós temos um grande desafio este mês. Trocar o transmissor de Fortaleza. Porque a qualquer momento vai parar. Então, meu abraço, Fortaleza, TV Evangelizar 21.1, Jangadeiro, Turola, Shalom, Padre Douglimar, Dom Bosco, Padre Magno, querido arcebispo Dom Gregório Paixão da Arquidiocese de Fortaleza. E claro, contagem regressiva, para mim já é sempre regressiva de um ano para o outro. 31 de outubro, Fortaleza, o 19º Evangelizar é preciso. Vamos à leitura orante, povo de Deus. Escute o que as pessoas têm dito, escute.
2: Pai de Jesus e o amor de Maria.
0: Pois não.
2: São Padre Reginaldo.
0: Deus abençoe.
2: Me chamo Patrícia, vim deixar um testemunho da leitura orante da palavra, que foi de 1 Coríntios, capítulo 11, versículo 11. 27 e seguintes, onde o Senhor questionou como estamos recebendo o corpo e sangue de Cristo.
0: Isso.
2: E essa pergunta foi o que me impulsionou a ser catequista.
0: Olha
2: porque
0: aí,
2: em algumas
0: gente.
2: Situações, pessoas da família me disseram que era só um pãozinho,
0: olha
2: outra
0: aí.
2: Pessoa recebia e saía como se não tivesse recebido nada.
0: É.
2: Isso me impulsionou
0: uma
2: a ser catequista,
0: né?
2: E hoje eu
0: olha
2: falo
0: catequista.
2: Bastante sobre isso, que é o corpo e sangue de Cristo. Muito obrigada.
0: Que linda, Patrícia. Fico feliz, a obra evangelizar é isso, é fazer discípulos e missionários do Senhor. Aproveite você, Patrícia, e tem lá a catequese que eu fiz terça-feira sobre qual a importância da Eucaristia. Está lá no YouTube, vai te ajudar como catequista sobre a Eucaristia. Bíblia aberta, cartilha de oração. Música.

Olá, gente, a importância da Eucaristia, catequese da semana, catequistas, tá aí um material para você aprofundar. 1 Coríntios, capítulo 13, versículo 1, hino ao amor, hino ao amor, diz Paulo, eu poderia falar todas as línguas que são faladas na terra e até no céu. Mas, se não tivesse amor, as minhas palavras seriam como um som de um gongo ou o barulho de um sino. Versículo 2. Poderia ter o dom de anunciar a mensagem de Deus. Agora você já sabe, né? Eu fiz catequese na leitura orante dos dias anteriores, o que é essa mensagem? Está vendo como é bom acompanhar a leitura orante? Poderia ter o dom de anunciar a mensagem de Deus, até ter o dom carismático, estou eu interpretando aqui, do conhecimento, entender todos os segredos e ter tanta fé que até poderia tirar as montanhas do seu lugar. Mas, se não tivesse amor, eu não seria nada. Versículo 3. Poderia dar tudo o que tenho, até mesmo entregar meu corpo para ser queimado, como fez São Lourenço, um dos diáconos. Mas se não tivesse amor, isso nada, de nada me adiantaria. Eu vou parar por aqui. Mas a reflexão é a seguinte: por quê? Vamos lá. Se eu desse meu corpo para ser queimado em chamas, mas se não fosse por amor a Deus, seria um heroísmo e não uma santidade. Seria uma vanglória e não uma entrega. Eu poderia dar todos os meus bens aos pobres, mas se não for fruto de um amor a Deus, a pérola preciosa que vai ser o tema de domingo, o tesouro escondido, se faltar amor, seria meramente assistencialismo. Se faltar amor, eu poderia manipular a fé, manipular o conhecimento. Então a grande pergunta hoje para quem começa: você ama? Você ama? Se há amor, nós suportamos tudo. É o que vamos rezar hoje. Eu quero ficar nesse primeiro tema. Existe amor? Vamos falar de Jó. Jó não teve a resposta que ele queria, porque ele sofreu tanto. Se você leu comigo o livro de Jó, e se você leu Inabalável, infelizmente você vai chegar no final sem resposta. Por que tudo aquilo aconteceu com Jó? A resposta está que antes ele ouvia falar de Deus na catequese, ouvia falar de Deus num podcast, ouvia falar de Deus numa mensagem do WhatsApp, mas agora ele enxerga Deus. Ele ama Deus. Filhos, eu sei que parece um tanto abstrato o que eu falei, mas eu estou falando de uma relação íntima com Deus. Se não há amor, fica tudo superficial. Eu volto rezando isso. Volte comigo.

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0: Reze comigo, dai-me, Senhor, a graça de amar-te mais. E dai, Senhor, no mundo essa consciência. É preciso amar. É preciso mais amor, por favor. Menos guerra, Senhor. Menos divisão. Você entende? A primeira parte do hino ao amor ressalta o amor. Depois nós vamos falar que o amor é paciente, o amor tudo suporta, mas é o amor o ponto central. As pessoas precisam se amar mais, discutir menos, amar mais. Isso é capaz de mudar o mundo. Isso é revolucionário. Eu volto a repetir. Aqui está a centralidade do Evangelho. Não foi Jesus que disse? Nisso sabereis que sois meus discípulos, se vocês se amarem uns aos outros. Amai-vos uns aos outros como eu vos amei. Mais amor, por favor, Senhor. Mais amor no mundo. Mais amor no trânsito. Mais amor nas estradas, nas ruas, dentro das casas. Mais amor em nossas comunidades, em nossas pastorais. Mais amor para com os idosos que vamos celebrar domingo, dia de São Joaquim e Santana, dia dos avós, dos idosos. Mais amor, Senhor, para com os nossos doentinhos. Mais amor, Senhor, nesse mundo tão cheio de guerra. Olha que forte a mensagem, a leitura orante de hoje, gente. E nós só ficamos em 3 versículos do hino ao amor. E eu não quis atropelar. Por quê? Porque não, nós perdemos a essência. E a essência é mais amor. Amar a Deus. Amar o próximo. O amor cura. Sobe o som, sacristão. Mais amor. Grave esta palavra. Você está com problemas aí? Está com problema na família? Mais amor. Está no meio de uma intriga? Mais amor. Cura. 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Estou bastante preocupado, porque nós assumimos já essa meta. Já, você sabe, o padre é meio trator e é preciso fazer, vamos fazer. E eu gostaria de valorizar este livro que você está vendo virtual ali, ó. Ele é um livro virtual que vai se transformar num livro físico. Ficará registrado no santuário e eu levarei, segura lá, segura. Eu levarei este livro na primeira oportunidade até o Santuário de Guadalupe, no México. Anitta da Cruz Peixoto, de Curitiba. Olha aí. Reginaldo Manzotti, família, Alice Cavalcante Ferraz, obrigado Alice de Fortaleza, José Ronald Cavalcante, toda a família, e muito obrigado, tá aí meu nome da minha família também, ó. Olha, não sabia disso não, louvado seja Deus. E assim, roda um pouquinho ali, roda mais, consegue? Proteção de Gisele, olha, gente de Minas Gerais, a Gisele de Minas Gerais, de Curitiba, Gabriel Luz, Rio Bonito do Iguaçu, Colombo, Paraná. Faça sua doação, sua ação no livro da Casa da Mãe. Fátima, que a paz de Jesus esteja com você.
1: A Amém, Padre. Bença, Padre.
0: Deus abençoe, Fátima. Você fala de onde?
1: Eu falo aqui de Vila Velha, Espírito Santo.
0: Vila Velha, Espírito Santo.
1: Uhum.
0: Como é que você me acompanha?
1: Pela Rádio América.
0: Tá bom, mas aí você tá com uma voz triste. O que tá acontecendo?
1: Ai, seu Padre, eu tô passando...
0: O quê?
1: Uma dificuldade com meus dois filhos nas drogas.
0: Dois filhos nas drogas.
1: Dois filhos nas drogas, Padre. Eu sou viúva. Eu sozinha pra cuidar deles. Eu não tô... Tem hora que eu tô... Eu não tô... Sei lá, seu Padre. Eu não sei mais o que eu faço na minha vida com esses meninos.
0: Quantos anos eles têm?
1: Um tá no crack, saiu ontem e até hoje não voltou.
0: Meu Deus,
1: é. O crack, desse crack tá da maconha, sei lá. E o outro é negócio de cheirador e a maconha, meu sopado.
0: Meu Deus, é cocaína e são coisas pesadíssimas.
1: Isso.
0: É coisa pesada.
1: Isso.
0: Qual a idade, padre, deles?
1: Um tem 34, o outro tem 40.
0: Meu Deus, são tudo.
1: Tudo velho,
0: é, tudo homem feito, né? Que deveria ser o amparo pra você agora.
1: Então, meu filho,
0: São casados, solteiros, são o quê?
1: Morava com a mulher, arrumaram o filho com a mulher agora sentou o pé, não quer mais, por causa disso.
0: Entendi.
1: Aí tá tudo velho, tudo pra dentro da minha casa, padre.
0: Entendi.
1: É, pai, mas eu tô passando, eu não sei mais o que eu vou fazer da minha vida. Já internei ele, já fiz de tudo, pai, de tudo. E ele não sai dessa.
0: Você é literalmente a Jó de hoje.
1: É.
0: É o que tá acontecendo na tua vida.
1: É,
0: agora, filha, essas suas lágrimas não passam despercebidas de Deus. Acredite nisso.
1: Tá bom, pai.
0: E Deus, eu quero rezar com você. Calma. Mas Deus, você não está sozinha. Deus está do teu lado, eu lhe garanto isso. E nós vamos interceder por você. E eu peço que todos que puderem, anote Fátima de Vila Velha. E nós vamos rezar. Eu vou levar teu nome na missa de hoje. Os intercessores vão rezar pela senhora. Nós temos um grupo de intercessores aqui muito forte. Para que...
1: Tá bom, padre.
0: Reza comigo.
1: Eu queria botar um nome...
0: Ah, diga.
1: Eu queria botar um nome deles aí na oração do Senhor.
0: Você quer falar o nome?
1: É João Luiz da Silva Rezende.
0: João Luiz. E?
1: Da Silva Rezende.
0: Tá. E o outro?
1: E Fabiano da Silva Rezende.
0: Tá. Reza comigo, Senhor Jesus.
1: Senhor Jesus.
0: Eu te peço. Tenha misericórdia de mim.
1: Tenha misericórdia de mim.
0: E misericórdia dos meus filhos.
1: Tenha misericórdia dos meus filhos.
0: Jesus. Eu creio no teu poder.
1: Eu creio no teu poder.
0: Eu creio que para Deus tudo é possível.
1: Eu creio que para Deus tudo é impossível.
0: Tire meus filhos do crack.
1: Tire meus filhos do crack.
0: Da cocaína.
1: Da cocaína.
0: Da maconha. Das más companhias. Senhor Jesus, eu te peço por esta mãe viúva, sozinha, cuidando de dois filhos, um de 34 e 40. Senhor Jesus, conforte-a. Nossa Senhora, olha por essa mãe. Atenda essa mãe. Escute essa mãe. Amém. Filhos, assumamos o compromisso hoje. Você talvez nunca vai saber o rosto da Dona Fátima, mas ela se tornou próxima de nós hoje. E assumimos o compromisso de interceder por ela. Eu volto já, volte comigo.

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10: Quem não conhece o coração do outro, vê e pensa coisas que não são verdades. Santa Teresinha do Menino Jesus.
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Se aproxima o dia dos idosos, dos avós. Meu coração ficou ali com a Fátima, hein? Inclusive, se alguém, ela fala de Vila Velha, Rádio América, MFM de Vitória, Alessandro Gomes, meu respeito, consideração. Eu estive lá também, Dom Ângelo, arcebispo de Vitória. Se alguém lá de Vitória, lá de Vila Velha, puder, eu não sei se nós temos o telefone dela. Mas Fátima, liga de novo, deixa seu telefone aqui. E quem sabe alguém possa, ali, fazer uma visita. Eu acredito muito na pastoral da pessoa idosa, PPI. E eu diria, Fátima, ficou no meu coração algo. Se os teus filhos estão nesse nível de crack, maconha, cocaína, não aceite que de forma alguma eles possam usar de grosserias verbais ou físicas contra você, hein? Não sei porquê, mas no meu coração ficou isso. Fátima, que Deus a abençoe. Rezarei o dia todo na sua intenção. Hoje, aniversário da Selva FM, a Piacás, Mato Grosso. Pode continuar, sacristão, se foi na veia. Hoje é tempestade mesmo acalmada. Unaí FM, Minas Gerais, povo dos Estados Unidos, faça sua inscrição. 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Filhos, tem coisas que nos preocupam. E você sabe, paralelamente, eu estou fazendo a ação do santuário, porque eu sou pároco reitor lá. 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Acredite, uma mão que se abre nunca volta vazia. Mas uma mão que se fecha, ela seca, viu? Pensa nisso. Vamos à novena? Mais do que nunca, o preciosíssimo sangue de Jesus, hoje eu peço pela Fátima, a Ana de Fortaleza, o Tiago lá de Saudade, Santa Catarina, e todos os que estão precisando de uma graça especial. Juntos, quinto dia da novena, rezemos. Senhor Jesus, que derramastes o teu preciosíssimo sangue em remissão de nossos pecados, humildemente peço essa graça que tanto necessito, peça a graça. Reze, peça, suplique. Lava-me, Senhor, com teu preciosíssimo sangue. Derrama o sangue de tuas chagas, mãos, pés e do teu lado aberto. Lava-me com teu sangue por inteiro, corpo, alma, espírito. Envolve com teu sangue a minha mente, meu coração, minha vontade, os meus sentimentos. Derrama, Senhor, o teu preciosíssimo sangue sobre a minha pessoa. Senhor Jesus, que o teu sangue seja minha defesa, minha fortaleza, minha guarda, e que nada do maligno possa atingir a mim e minha família. Que pelo poder do preciosíssimo sangue derramado sobre mim e sobre todos os que agora apresentam oração, diga o nome das pessoas. Ou diga uma causa que você está lutando, lutando, lutando, lutando, e não está vendo resultado. Mas acredite, a vitória vem do joelho dobrado. A
A vitória vem do joelho dobrado. Repita comigo com autoridade. A minha defesa é o sangue de Jesus. A minha proteção é o sangue de Jesus. A minha cura é o

que estão há muito pedindo uma graça, estão insistindo num pedido, estão desanimados, abatidos. Sinta a presença de Deus do teu lado, fortalecendo e amparando. Abençoai a água, a roupa dos enfermos, as fotos de família. Abençoai os remédios, por intercessão de São Pio de Pietreutina, Nossa Senhora do Carmo, nos méritos das Santas Chagas, em nome do Pai, do Filho e do Espírito Santo. Amém. Eu termino com a música Mais Amor, Por Favor, e as imagens da bênção dos motoristas. E se na sua cidade tiver bênção dos motoristas, procure. É muito importante. Evangelizar é preciso.

0: Tudo bem, gente? Olha só, agora são 9 horas e 59 minutos. Muito bem, bom dia com alegria. Ó, até interessante, deixa eu contar pra você, meu amigo, pra você, minha amiga. Eu estou aqui no escuro porque a rede está desligada, a rede elétrica, então as lâmpadas que iluminam o estúdio está apagada. Mas, Regi, mas como que está no ar? Graças, por enquanto, está segurando, são os nossos no-breaks, né? Inclusive, gente, são no-breaks adquiridos através da sua contribuição. Então, se você conseguiu acompanhar o programa Experiência de Deus, é porque você, a sua colaboração fez com que isso torne possível. E com a sua contribuição, a gente adquiriu esses no-breaks que estão segurando nossos transmissores e também aqui o sistema da mesa, né, a parte técnica, os computadores. Ah, vai durar até quando? A gente não sabe. Por enquanto tá tudo ok. Só tô no escuro aqui, né? Mas vamos levando a programação. Daqui a pouco deve retornar a energia e a gente segue aí com o nosso programa. Mas a gente agradece, ó. Os no-breaks estão apitando. Eles estão avisando que não vão aguentar muito tempo. Mas praticamente todo o programa Experiência de Deus segurou. 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Ok? Então, nosso muito obrigado. Agora são 10 horas e 2 minutos, nós vamos para um rápido break. A gente vai seguindo por aqui com a programação. Cleusa Rosa, né? Tá na sintonia. Oi!
1: Até que dia, sexta-feira. Eu ofereço a próxima pra

0: todos daquela palmiteira e para vocês aí da Nazaré.
1: Beleza. Ó, vou pro nosso break dos apoiadores culturais. Você está ouvindo o barulho aí do no break, né? Ó. Pois é, pode ser que ele não consiga ainda segurar por muito tempo, se a energia não voltar logo logo. Mas vamos seguindo, né? São 10 horas e 3 minutos. Daqui a pouquinho mais canções aqui na programação. Se retornar, a gente faz a melhor de três também daqui a pouco, ok? Agora são 10 horas e 3 minutos. Bom dia para você.
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4: Olá, é hora de ficar muito bem informado. O Info News está no ar. Muito prazer, eu sou o Silva Júnior. Hoje é sexta-feira, 24 de julho de 2026. A Anvisa aprovou um novo medicamento para o tratamento de um tipo agressivo de linfoma não Hodgkin, um câncer que afeta o sistema linfático. O remédio chamado de Columvi é indicado para pacientes adultos cuja doença voltou ou deixou de responder aos tratamentos anteriores e que não podem ser submetidos a transplante de células-tronco. O medicamento atua estimulando o próprio sistema imunológico a reconhecer e combater as células cancerígenas. A aplicação é feita por via intravenosa e a autorização da Anvisa permite a comercialização do produto no Brasil. Apesar da aprovação, o tratamento ainda não será oferecido pelo SUS. Para isso, o medicamento precisará passar por uma nova avaliação da Comissão Nacional de Incorporação de Tecnologia do SUS, responsável por analisar a inclusão de novos tratamentos na rede pública. Daqui a pouco, mais informações aqui no Info News. Fique ligado.
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0: Na sintonia, a nossa amiga Cristina Ramírez está curtindo.
1: Graças a Deus, Regi, ô meu pai, eu fiquei tão feliz. Não acabou, não, meu Deus.
0: É,
1: e agora você
0: está
1: no escuro e nós assistimos a obra evangelizar. Graças a Deus, Deus, Pai Todo-Poderoso. Eu agradeço muito, meu filho. Fica com Deus, Deus te abençoe. Em nome de Jesus, amém. Eu estou muito feliz, Regi. Graças a Deus. Tchau.
0: Beleza, minha amiga. Obrigado pela participação, Cristina Ramírez, né? Graças aos nossos Nubrinks. Pelo menos o programa Experiência de Deus segurou. Depois ele não aguentou, mas agora já voltou a energia, já está tudo ok para a gente seguir aqui com a nossa programação, né? Maravilha! 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

0: 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Muito bem, olha só, 10 horas 26 minutos. 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Olha, quero mandar um abraço, tá na sintonia acompanhando a programação, minha amiga Irene Ferreira. Bom dia, Irene. Ela diz assim: bom dia, Regis, bom dia, família Nazaré. Ótimo e abençoado final de semana com muita luz. Grande abraço, Irene, obrigado pela participação, está na sintonia da Mais Ouvida. Alô, Cleus Araújo!
1: Oi, Regis, que bom que deu pro padre Reginaldo fazer um programa, fiquei isso. Muito feliz, bezi
0: maravilha,
1: minha,
0: né?
1: Água.
0: Tá,
1: nossa,
0: certo.
1: Que benção.
0: Maravilha, maravilha.
1: Todo dia eu ponho minha aguinha pra benzer.
0: Isso aí.
1: O sal, remédio. Abraço, Regis.
0: Valeu, minha amiga. Tudo de bom. Obrigado pela participação. Nossa amiga Cleusa Araújo. Nós vamos daqui a pouquinho trazer a mensagem do Momento de Paz pra gente concluir, né, a programação desta sexta-feira. Quero mandar um abraço também para minha amiga Liversina, tá na sintonia acompanhando a programação. Bom dia. Bom dia para minha amiga Zildinha, né? A Zildinha sempre em sintonia. Ela diz assim: por isso que eu colaboro com esta rádio maravilhosa, muito importante na nossa vida, ajudando a evangelizar, né? Um abraço, viu, Zildinha? Tudo de bom, minha amiga. Obrigado por fazer parte da família Nazaré de Comunicação, né? Através do Clube do Evangelizador. Bruno e Barreto, Porta Aberta. Bom dia.
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0: Muito bem! Rio Negro e Solimões, balança, mas não cai, né? Ó, 10 horas e 40 minutos. Bom dia! 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A melhor rádio pro melhor ouvinte. Obrigado pelo carinho da sua sintonia. Quero lembrar você, meu amigo, você, minha amiga, que daqui a pouquinho a nossa mensagem do Momento de Paz. Obrigado a você que está através do Facebook, né, interagindo também com a programação. A minha amiga Laurenice Bertucci, Luzmar Reis, bom dia. Rádio Maria de Nazaré, de Juína, Mato Grosso. Uma abençoada sexta-feira a todos nós. Abraço, portanto, né, está acompanhando sempre a programação a nossa amiga a Luzmar Reis. Valeu, tudo de bom. Bom dia também, vai, olha só, para minha amiga Jane, a Jane Parise, para Cleusa Mendes Vilela e a nossa amiga Anaíse Aparecida Lino, acompanhando também a programação. Érica Vieira de Santana também está em nossa companhia. Muito obrigado por sempre estar aí sintonizada na programação. 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Loja 1 Centro, na Avenida Mato Grosso, e a loja 2 na Avenida Olavo Inácio Rens, Cidade Alta. 10 horas e 45 minutos agora, 10h45, nós vamos trazer a mensagem do momento de paz desta sexta-feira. E o título diz assim: A Caixa de Madeira. Preste bastante atenção nessa história. Todos queriam saber o que havia na caixa de madeira.
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Em uma pequena cidade, havia um senhor chamado Miguel, que todos os dias, às 6 da manhã, sentava-se no mesmo banco da praça, segurando uma pequena caixa de madeira. Ninguém sabia o que havia dentro dela. As crianças perguntavam. Os adultos comentavam. Alguns diziam que era dinheiro. Outros juravam que eram joias. Mas Miguel apenas sorria e respondia: um dia vocês vão entender. Os anos passaram. Miguel envelheceu, mas nunca deixou de aparecer com a caixa. Até que certa manhã ele não apareceu. A cidade inteira estranhou. Dias depois descobriram que ele havia falecido. Como não tinha filhos nem parentes próximos, encontraram um bilhete deixado por ele. Nele estava escrito: peço apenas que abram minha caixa na praça, onde passei tantos anos. A notícia se espalhou rapidamente. No dia marcado, dezenas de pessoas compareceram. Todos imaginavam encontrar uma fortuna. Quando abriram a caixa, ela estava praticamente vazia. Havia apenas um pequeno espelho e um papel dobrado. O prefeito leu em voz alta: se você esperava encontrar um tesouro, olhe primeiro para o espelho. Todos se aproximaram e viram o próprio rosto refletindo. Então, ele continuou lendo: o maior tesouro que Deus lhe deu foi a oportunidade de viver mais um dia. Eu sentei nesta praça durante 20 anos esperando que alguém percebesse isso. Muitos passaram correndo atrás de riquezas, mas esqueceram de viver, de abraçar quem amam, de agradecer e de olhar ao céu. A vida sempre foi o verdadeiro tesouro. A praça ficou em silêncio. Muitos choraram. Naquele dia, várias pessoas voltaram para casa e fizeram algo que não faziam havia anos. Abraçaram seus pais, ligaram para um filho, pediram perdão ou simplesmente agradeceram por estarem vivos. Porque às vezes, passamos a vida procurando um tesouro, sem perceber que já o carregamos dentro de nós.

0: Horas e 52 minutos, você acompanhou a mensagem do nosso momento de paz. Grande abraço, minha amiga Zeldinha Machado, acompanhando, portanto, nossa programação muito verdadeira. A mensagem. Valeu, minha amiga, obrigado pela participação. Olha, Cecília. Alô, Cecília Nunes.
1: Bom dia,
0: Cecília. Pera lá, vamos arrumar o áudio aqui que tá acelerado, né? Agora sim, alô, Cecília.
1: Oi, graças a Deus,
0: bom dia.
1: Já chegou a rádio, Ave Maria. A casa sem rádio não presta, não.
0: Eita, né? Foi rápido, né, Cecília?
1: Eu já tava agoniada, meu Deus do céu. Bom dia pra nós, com saúde e felicidade.
0: Valeu, tudo de bom. Um abraço, portanto.
2: Para te ajudar, tenha força.
0: Ana Maria na Fazenda Londrina, muito linda a mensagem, Regis. Valeu, Ana. Forte abraço. Sua amiga Neuza Mariano também acompanhou. Linda mensagem. Maria Aparecida dos Santos. Grande abraço, minha amiga. Obrigado pela participação.

0: história vem.
1: Agora são 10 horas e 54 minutos.
0: Tudo bem.
1: Obrigado a você. Está em nossa companhia. A gente vai concluindo mais uma edição do programa Show da Manhã. Retornamos na segunda-feira.
0: Nunca perca a esperança.
1: Lembrando, né, ao meio-dia, informações através do nosso jornalismo, hein?
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1: Galerinha, através do nosso site, para você no aplicativo. Aquele abraço super especial para você que interagiu pelo Facebook. Nosso muito obrigado.

0: Gustavo.
1: Sua amiga Josi, também na sintonia. Margarete, lá em Brasnorte, né? A Margarete acompanhando através aí do nosso site, né? Um abraço, Margarete de Brasnorte, em sintonia com a mais ouvida, né? Galerinha aí que acompanha nas cidades vizinhas, né? Através aí das nossas plataformas digitais. Obrigado pelo carinho. Olha só, fiquem todos com Deus. E é com Ele que eu estou indo. Excelente final de semana para você, meu amigo, para você, minha amiga. A gente se encontra na segunda-feira, ok?
2: O show já terminou.
1: Forte abraço.
2: É hora de
1: minha amiga Cleusa Araújo.
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1: Mensagem linda, amigo Regis. Um ótimo final de semana. Abraço. Valeu, Cleusa Araújo. Tudo de bom aí, viu? Obrigado pela participação. Tô indo nessa. Um forte abraço. Até segunda. Tchau, tchau. Fui!

0: fiquem com Deus.
1: Tchau, gente.
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Bom dia, meu irmão, minha irmã do programa. Alô, comunidade da Paróquia Santo Antônio de Castanheira. Mais uma vez, nesta sexta-feira, estamos aqui para levar, poder entrar em sua casa com a palavra de Deus. E hoje nós vamos refletir, como faço nas sextas-feiras, a liturgia do domingo, porque já estamos nos aproximando do final de semana e esse será o 17º domingo do tempo comum. Então iremos meditar sobre o Evangelho, que fala de algumas parábolas, Evangelho muito bonito desse final de semana também. Mas vamos cumprimentar Maria, saudá-la, rezando o Ângelo. O anjo do Senhor anunciou a Maria e ela concebeu do Espírito Santo. Ave Maria, cheia de graça, Senhor é convosco. Bendita sois vós entre as mulheres. Bendito é o fruto do vosso ventre, Jesus. Santa Maria, Mãe de Deus, rogai por nós, pecadores, agora e na hora de nossa morte. Amém. Eis aqui a serva do Senhor, faça-se em mim segundo a tua palavra. Ave Maria, cheia de graça, Senhor é convosco. Bendita sois vós entre as mulheres, bendito é o fruto do vosso ventre, Jesus. Santa Maria, Mãe de Deus, rogai por nós, pecadores, agora e na hora de nossa morte. Amém. Faça-se em mim segundo a tua palavra. Ave Maria, cheia de graça, Senhor é convosco. Bendita sois vós entre as mulheres. Bendito é o fruto do vosso ventre, Jesus. Santa Maria, Mãe de Deus, rogai por nós, pecadores, agora e na hora de nossa morte. Amém. E o Verbo Divino se fez carne e habitou entre nós. Ave Maria, cheia de graça, Senhor é convosco. Bendita sois vós entre as mulheres. Bendito é o fruto do vosso ventre, Jesus. Santa Maria, Mãe de Deus, rogai por nós, pecadores, agora e na hora de nossa morte. Amém. Rogai por nós, Santa Mãe de Deus, para que sejamos dignos das promessas de Cristo. Oremos. Infundi, Senhor, em nossos corações a vossa graça, a fim de que, conhecendo pela anunciação do anjo Cristo, vosso Filho, cheguemos pela sua paixão e morte à glória da ressurreição. Pelo mesmo Cristo, Senhor nosso. Amém. Glória ao Pai, ao Filho e ao Espírito Santo, como era no princípio, agora e sempre.

Como havia mencionado, nesse domingo estaremos entrando na 17ª semana do tempo comum. A oração da coleta irá dizer assim para nós: ó Deus, amparo dos que em vós esperam, sem vosso auxílio, ninguém é santo. Multiplicai em nós a vossa misericórdia, para que, conduzidos por vós, usemos agora de tal modo os bens temporais que passam, e aderi desde já aos que não passam. Por Cristo, Senhor nosso. Amém.

Vamos ouvir o Evangelho. Estamos nas sessões das parábolas e Jesus vai contar o seguinte para nós hoje. Naquele tempo, disse Jesus a seus discípulos: o reino dos céus é como um tesouro escondido no campo. Um homem o encontra e o mantém escondido. Cheio de alegria, ele vai, vende todos os seus bens e compra aquele campo. O reino dos céus também é como um comprador que procura pérolas preciosas. Quando encontra uma pérola de grande valor, ele vai, vende todos os seus bens e compra aquela pérola. O reino dos céus é ainda como uma rede lançada ao mar e que apanha peixes de todo tipo. Quando está cheia, os pescadores puxam a rede para a praia, sentam-se e recolhem os peixes bons em cestos e joga fora os que não prestam. Assim acontecerá no fim dos tempos. Os anjos virão para separar os homens maus dos que são justos e lançarão os maus na fornalha de fogo. E aí haverá choro e ranger de dentes. Compreendestes tudo isso? Eles responderam: sim. Então Jesus acrescentou: Assim pois todo mestre da lei que se torna discípulo no reino dos céus é como um pai de família que tira do seu tesouro coisas novas e velhas. Palavra da salvação. Glória a vós.

A palavra de Deus que ouvimos, o Evangelho, Jesus, como no domingo passado, ele conta algumas parábolas. Semana passada foi a parábola do joio e do trigo, da semente de mostarda e da semente de mostarda e o fermento. Foram as três parábolas de domingo passado. Você recorda, né? Com certeza. E hoje ele fala que o reino de Deus é como um tesouro escondido. O homem descobre que ali tem um tesouro, ele vai, vende o que tem para poder comprar aquele pedaço de terra, porque ali ele sabe que existe um tesouro. O reino dos céus também é como aquele que procura pérolas de grande valor. Também ele faz a mesma coisa. O tesouro é Deus. O tesouro são as coisas boas que vêm de Deus, é claro. Tudo que vem de Deus é bom, porque Deus é bom. O mal não vem dele. Jesus chegou a dizer domingo passado que o joio foi semeado pelo inimigo. O diabo veio à noite e semeou o joio. Porque a maldade, ela não vem de Deus. O mal não vem de Deus. Porque Deus é bom. Deus é misericórdia. Deus é amor. Então, por essas qualidades que atribui a Deus, então o mal não vem dele. Vem do maligno. Vem daquele que quer ver quando mais dividido, quando mais bagunçado, atrapalhado estiver, aí que ele gosta. Mas Deus quer a unidade. Deus quer que vivamos bem. Deus quer que vivamos em comunidade e em comunhão. Por isso que Deus é amor. Deus é perdão. E esse tesouro escondido são coisas boas. E onde é o terreno? Também o seu e o meu e o nosso coração. O nosso coração, ele guarda um grande tesouro: a misericórdia e o perdão de Deus, se eu souber utilizar. Mas ele pode ser também um lugar de maldade, de desavença, de separação, de intrigas e tudo mais. Aí vai depender de você. Como você quer que o seu coração esteja? Como você está preparando o seu coração? Então, esse tesouro é o seu coração, que pode estar escondido de acordo com a vida que leva, que escolheu e que preferiu. Mas, se seguirmos, se procurarmos as coisas que vêm do alto, o nosso coração torna-se um tesouro bom, uma pérola boa. O Senhor nos criou, repito, para fazermos e para sermos sempre bons, fazendo sempre a vontade de Deus, a vontade daquele que me criou, a vontade daquele que me deu a vida. Então, esse tesouro é o seu coração. Então, está bem próximo. Basta você buscar e deixar
que esse tesouro apareça em boas obras, em boas ações que você é convidado a fazer.

também a outra parábola de Jesus, a terceira que ele irá contar para nós, é a seguinte, é a da rede lançada ao mar. A rede, quando é lançada ao rio, a nossa região tem muitos rios, então a rede lançada ao rio, ela apanha peixes grandes, pequenos, e pode vir até outras coisas que não prestam. E disse Jesus, o homem puxa a rede e senta à beira do mar ou à beira do rio para fazer a seleção dos peixes. Os que são bons e os que são peixes, ele leva para casa. E aquilo que não presta, ele devolve. Se for peixes pequenos, se ele tiver a consciência de conservar, de preservar, ele devolve para a água, para ele poder crescer. Então o Senhor Jesus, ele lançou e continua lançando as redes. Cada celebração, cada momento em nossa vida, podemos dizer que são redes lançadas que o próprio Jesus lança. E aí ele vai colhendo bons peixes ou bons frutos. Vamos dizer assim. Os bons ele recolhe, os ruins são descartados. Não ele que descarta, não ele que quer, mas porque eu não quero a mudança, porque eu não quero a conversão. Então, eu serei separado, eu serei excluído. Por quê? Ele deu a oportunidade para nos converter, para mudar.

quer bons e grandes peixes. A nossa vida, a conversão, a mudança de vida, minha, sua e nossa. É isso que Ele quer. É isso que Ele pretende. Então peça ao Senhor essa graça e essa força para você vivenciar, para você cada vez mais ser esse peixe graúdo, esse peixe grande, quer dizer, um bom cristão, um bom irmão em Jesus Cristo, um bom filho de Deus, que Ele aguarda, que Ele espera de cada um, porque a rede está aí, lançada para recolher aqueles que servem para o Senhor. Não é que Ele exclui. O que serve para o Senhor significa que aceitaram a mudança, que aceitaram a conversão, que estamos seguindo Jesus, caminho, verdade e vida. Eu sou o caminho, eu sou a verdade, eu sou a vida. Siga-me, que você estará sendo este peixe graúdo, esse peixe bom para o Senhor. Então é a palavra que vai nos ajudando. É a pérola preciosa que está dentro de mim, que é a minha conversão, que vai me ajudando cada vez mais eu me encontrar com meu Senhor Jesus Cristo por meio das coisas boas que faço, que pratico e quero que o reino de Deus aconteça em mim.

Também neste final de semana celebraremos o Dia Mundial dos Idosos, da pessoa idosa, instituída pelo Papa Francisco. Também o Dia do

Dos avós. Então, no dia dos avós, 26 de julho, o Papa colocou como Dia Mundial dos Idosos, para que o mundo, a sociedade e a igreja dessem uma atenção especial aos idosos. Então, teremos o Dia dos Avós. Eles receberão uma bênção e rezaremos por eles. Também na paróquia, nesse dia, próximo domingo às 19h30, teremos o um encontro das peregrinas de Nossa Senhora, aquelas que peregrinaram em maio, e também os peregrinos de São José, os que peregrinaram em março. Então vamos fazer um encontro com a missa, nada melhor, é claro, do que por meio da Santa Missa, a oração de ação de graças, nos reunir as filhas de Maria, as que peregrinaram em maio, os filhos de São José, os que peregrinaram em março. Por favor, você estiver me ouvindo, que peregrinou a de São José e a de Nossa Senhora, não deixe de vir à missa às 19h30. Com sua camiseta, para termos uma bonita, uma boa celebração e uma participação exemplar. Então, te aguardo, viu, meu irmão e minha irmã.

Amanhã, sábado, estarei celebrando na comunidade São Sebastião, no assentamento. Se alguém estiver me ouvindo, manda um oi para mim, que mês passado cancelou porque o povo não pôde ir devido à cavalgada. Mas acho que amanhã tudo em ordem, né? Manda um oi para mim. O padre irá ir amanhã às 16 horas. E à noite, na matriz, 19h30. Isso que eu estava confundindo. Domingo, às 9 horas da manhã, na comunidade São Cléofas, Novo Horizonte. E à noite, o nosso encontro aqui na matriz, juntamente com as mulheres peregrinas e os homens peregrinos. Vamos fortalecer a nossa fé, tá bom? Fortalecer a nossa fé, não pode esfriar, não. Senão, quando formos peregrinar o ano que vem, já estamos desanimados. Então, não deixe de vir, pelo menos animado espiritualmente. Eu acho que caminhando mesmo, peregrinando, são poucos que estão aí mantendo o ritmo, mantendo a forma. É bom, gente, caminhar, viu? Treinar 10, 5 quilômetros, umas 3 ou 4 vezes por semana, não acomoda, não. Senão, quando chegar a peregrinação, você está aí todo entrevado. Não aguenta caminhar muito porque acomoda. Não podemos acomodar, não, tá bom? Ir na padaria a pé, buscar pão, ir no mercado. Se for pouca compra pequena, é bom caminhar. Não fique acomodado, senão atrapalha, tá bom? Então, a nossa missa na semana. São Sebastião amanhã, às 16 horas, e à noite na matriz. Depois, São Cléofas, domingo, 9 horas, e à noite na matriz, com a graça de Deus.

O finalzinho do Evangelho diz assim para nós: é assim que todo mestre da lei, que se torna discípulo do reino dos céus, é como um pai de família que tira do seu tesouro coisas novas e velhas. O baú, o tesouro, que é o nosso coração. Somos convidados a tirar dele, depositar nele coisas novas para poder depois resgatarmos também as coisas novas que vêm do Senhor. Dia dos Avós, que vamos celebrar domingo. Como nós temos uma boa ou boas recordações dos nossos avós. Hoje, claro, os avós têm um papel fundamental na criação de seus netos. Eles têm mais tempo, porque já trabalham menos, quer dizer, como eu digo assim, não trabalha mais fora, somente em casa. Então fica ali cuidando com carinho e eles sentem valorizados em ajudar na criação e o cuidado dos netos. Então, que nós possamos respeitá-los, os idosos, os avós, ter esse carinho para com ele, como o Papa Francisco pediu no seu pontificado. Como ele era um papa já idoso, então ele teve um carinho pelas pessoas idosas. Por isso que ele instituiu o dia de oração pela pessoa idosa. Não só os avós, é claro, porque há muitos idosos solteiros. Por isso que ele pôs o dia de oração, o dia do encontro com a pessoa idosa. E dentro da pessoa idosa aparecem os avós. Claro que tem avós novos, mas quando ele quis referir a pessoa idosa, são aqueles já mais experientes da vida. Tem muita sabedoria, tem coisas boas no seu coração. Então, por isso, que aproveite, abra o baú que é o seu coração e apresenta essas coisas boas para os seus netos. E netos, tenham um carinho, uma dedicação para que os seus avós. Tenham o carinho de abraçar, de acompanhá-los, o dom da paciência com eles, que é fundamental. E também vocês, filhos, ou nós, filhos, que tenhamos o carinho, a dedicação e o amor também para com a pessoa idosa. A experiência da vida deles tem muito a nos ensinar, tem muito a nos transmitir. Basta nós permitirmos e deixarmos que a graça de Deus, por meio da pessoa idosa, por meio dos avós, possa transformar e chegar em nossos corações. Então, por isso que domingo, dia dos avós, iremos rezar por eles, dar uma bênção especial por eles nas missas que eu for celebrar sábado e domingo. Falarei e darei uma palavra de incentivo aos avós, à pessoa idosa, para que ele, por meio de sua vivência, por meio do seu exemplo de vida, possa assim despertar em nós esse amor, esse carinho para com essas pessoas sábias que a vida foi ali criando, moldando,
na dedicação aos filhos, aos netos e bisnetos e alguns até tataranetos. Então, meu abraço, meu carinho a todos os avós e a toda pessoa idosa. Que Santa Ana e São Joaquim interceda e possa derramar muitas bênçãos sobre vocês, tá bom? Então, por intercessão de Santa Ana, que desça a bênção do Deus Todo-Poderoso, que é Pai, que é Filho, que é Espírito Santo. Amém. Fica aí curtindo boa música, aí preparando, já almoçando ou já querendo descansar. Se Deus quiser, semana que vem estaremos novamente levando a boa nova do Reino de Deus a você e sua família. Fique com Deus.

cada um possa se tornar como criança nas mãos de Deus. Só assim nos sentiremos seguros nas mãos e nos braços de Deus. E em tuas mãos, ó Pai, que nós queremos nos entregar. Todos dançando.

0: Meu irmão, minha irmã, é bom celebrarmos juntos a presença de Deus. Mesmo que venham noites traiçoeiras, dificuldades, tribulações, aquele que está com o Senhor permanece fiel, passa, supera todas essas dificuldades.
1: Seja qual for o teu problema, confia, o Senhor te ama.

que Tu és o Deus fiel, que cumpre as Tuas promessas. Queremos Te bendizer por essa Eucaristia, por esse dia lindo na Tua presença. Nada, nenhuma pessoa, nenhuma coisa, nenhuma situação, nada pode nos separar do Teu amor, Senhor. Nem o calor, nem o frio, nem a chuva pode nos separar do Teu amor. Glórias a Ti, Senhor.

0: Diga, eu sou de Maria.
1: Amém.
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1: Sexta-feira, 24 de julho, festa de Santa Cristina, virgem e mártir, lembrada por sua coragem e fidelidade a Cristo desde muito jovem. Segundo a tradição, mesmo diante de perseguições e intensos sofrimentos, recusou-se a renunciar à sua fé, permanecendo firme no amor ao Senhor até o martírio. Abençoai, Senhor, nossa amizade e nossa partilha, e que o alimento nunca falte na mesa de ninguém. Em nome do Pai, e do Filho, e do Espírito Santo. Amém. Um bom almoço e uma boa tarde.

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1: Olá, muito boa tarde. Estamos começando mais uma edição do Nazaré Notícias, aqui pela sua TV Nazaré, canal digital 5.1. Estamos ao vivo também através do rádio. Boa tarde a você, rádio ouvinte, também pelo Facebook e através do nosso canal no YouTube, TV Nazaré Juína. Bem-vindos, bem-vindas. A partir de agora, muita informação nesta sexta-feira, hoje, 24 de julho. Quero convidar você a partir de agora a interagir conosco. Fique à vontade para você participar através do nosso WhatsApp no 6635664152. Mande a sua mensagem. Participe também pelas nossas plataformas digitais. Nós vamos trazer informações. Olha só, vem aí a Feira Vila Cultural. O encontro acontece neste domingo em Juína. Também informações da Educação em Foco, seminário Alfabetiza MT é realizado com participação de profissionais na rede. E também vamos estar trazendo informações nacionais, a previsão do tempo, tudo isso a partir de agora, aqui no Nazaré Notícias, que já está no ar. 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Começamos a edição desta sexta-feira trazendo informações. Olha só, vem aí a Feira Vila Cultural. O encontro acontece neste domingo aqui em Juína. Nós vamos então com a repórter Rose Zimpel, ela que vai trazer as informações. Boa tarde, Rose.
2: Boa tarde, Regis, e a você que está nos acompanhando através do Nazaré Notícias nesta sexta-feira. Olha só, nós estamos aqui no Centro de Eventos, onde neste final de semana vai acontecer aí a Feira Vila Cultural. O que é essa feira? É uma oportunidade para aqueles pequenos artesãos e também microempreendedores estarem expondo seus produtos. Ali ao fundo você já pode ver aí os preparativos sendo iniciados. E vai aguardar aí a toda a família juinense para curtir aquele finalzinho de tarde e aproveitar e fazer esse passeio aqui na Feira Vila Cultural, conforme explica a Ligiane Farezin, ela que é presidente da OPM.
3: Secretaria de Assistência Social, juntamente com a OPM, que é o Organismo de Políticas Públicas para as Mulheres, né? Está parceiro da cultura e do esporte nesse evento, né? Que é a Feira Vila Cultural, que vai acontecer no próximo domingo.
2: E para aquelas pessoas que ainda não sabem, como que vai funcionar ali essa feira, Ligiane?
3: Então, a feira, eu costumo dizer que é um encontro de famílias no fim de tarde, né? Como ela vai acontecer a partir das 17 horas, no domingo, então é aquele horário que a família sai para dar uma volta, né? E ela vai ter a oportunidade de estar visitando a feira, que vai ser ali no centro de eventos, né? Onde a gente vai ter vários artesões, microempreendedores do nosso município que vão estar lá expondo e apresentando seus produtos. A Silmara, assessora de cultura, nos convidou para a gente sentar e estar juntos com ele nesse evento. Qual foi o objetivo? O que a gente pensou primeiro? Em oportunizar aquela mulher que lá na sua casa, no fundo de quintal, ela fabrica seu pão, seu bolo de pote, seu artesanato, a sua costura, né? Então, aquela pequena artesã, para ela ter esse apoio do município em estar divulgando seus produtos que por hora aumenta a sua renda familiar, né? E dá uma certa independência para a mulher.
1: Ok, tá aí as informações, então, da Feira Vila Cultural, né? Encontro, portanto, que acontece aí neste domingo aqui no município de Juína. Vamos saber agora como é que fica a previsão do tempo para esta sexta-feira aqui no nosso município. Informações da Climatempo, olha só, sol com muitas nuvens durante o dia, períodos de céu nublado, noite com poucas nuvens. A temperatura mínima é de 21, a máxima 34, nós temos a sensação entre 22 e 28. Umidade relativa do ar está na casa dos 81%, portanto, é a previsão desta sexta-feira. Vamos ver como é que está a nossa cidade, imagens através da Sarturcã, temos imagens ao vivo. Vamos dar uma olhada na Lagoa da Garça, hein, Lucas? Vamos ver como é que está aí, vamos dar uma atualizada para ver em tempo real. O nosso muito obrigado à equipe da Sarturcã, né? 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Daqui a pouco a gente mostra, então, Lucas, vamos aguardar aí até que atualiza a página. Vamos ver se já tem participações, você que está nos acompanhando, fique à vontade, viu, para interagir conosco através do nosso Facebook, né, para você participar, através do nosso canal no YouTube, TV Nazaré Juína, vai mandando a sua mensagem também, participe conosco através, olha só, a Nina lá em Verona, na Itália, está nos acompanhando, ela diz assim, boa tarde, Regis e equipe. Um bom final de semana para todos nós, estamos acompanhando as notícias. Abraços, fiquem todos com a paz do nosso querido Deus. Valeu, Nina. Obrigado por acompanhar o nosso jornalismo. O Gilmar, lá na Somapar, em Juruena. Valeu, Gilmar. Obrigado por estar em sintonia conosco. Vai mandando a sua mensagem você também. Fique à vontade para você interagir aqui com o nosso jornalismo. Nós vamos fazer um rápido intervalo. Eu volto na sequência, nós vamos ter aqui um bate-papo com o Dr. Fernando Taltontomed, já está por aqui. Daqui a pouco a gente vai estar trazendo muita informação. Então, você que está nos acompanhando, fique atento. Se você tiver alguma pergunta, alguma dúvida, pode também nos encaminhar através do nosso WhatsApp. Está na tela 3566-4152. Rápido intervalo e na sequência mais informações.
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5: Estamos de volta com o Nazaré Notícias. Muito obrigado a você que está nos acompanhando através da nossa TV e também pelo rádio. Estou recebendo aqui nos estúdios a presença do Dr. Fernando Sacuno, que vai estar trazendo, portanto, muita informação. Dr. Fernando, que é da Odontomed. Bem-vindo aqui nos estúdios da TV Nazaré. Boa tarde, doutor.
6: Boa tarde, Rez. Boa tarde, telespectadores Nazaré. É uma gratidão estar aqui para apresentar nosso trabalho. Há mais de 25 anos a Odontomed existe e eu sou formado há 27, 28 anos. E eu vou apresentar, né, os trabalhos, não esquecendo a gratidão que eu tenho por Deus por estar aqui, né, apresentando esses casos que iremos passar.
5: Ok. É um prazer, né, recebê-lo aqui, para poder levar essas informações aos nossos telespectadores, a você que acompanha através do rádio. O Dr. Fernando, para quem não conhece, mas eu acredito que, acho que a maioria dos juinenses conhece o Dr. Fernando, filho do saudoso Dr. Ideu, né, o Ideu Sacuno, um grande homem aqui no município de Juína que fez... Muito trabalho pela nossa cidade. Nós estávamos conversando aqui em off, né? São 25 anos, né?
6: De trabalho.
5: Maravilha. Doutor, fala para nós, então, os procedimentos, o trabalho que a Odontomédia oferece aqui no município de Juína, toda essa trajetória, né? Houve

0: ali, portanto, toda uma transformação, um aumento da equipe, da estrutura, aonde os munícipes, né, a população que está nos acompanhando, pode estar procurando para os procedimentos. Fique à vontade, doutor, para levar essas informações.
1: Eu me formei em 1998, né? Meu pai já estava aqui, já pioneiro, e ele me convidou para realizar alguns trabalhos aqui em Juína. Ele é médico e dentista, e aí eu consegui até conciliar o trabalho com ele. Trabalhamos na saúde indígena por 5, 6 anos juntos, né? E eu montei a clínica que é a Odontomed, né? Falo que a Odontomed é uma interação a medicina com a odontologia, né? A odontologia faz parte da medicina. Então a gente montou uma estrutura ali bem equipada, com materiais de pontas, né? Equipamentos sofisticados. Hoje nós temos scanner de boca, temos raio-x panorama digital. Ou seja, o paciente, quando ele vai até a clínica, ele é bem atendido. E todos os equipamentos são feitos lá. Somente a tomografia que a gente envia para outra colega fazer a tomografia, quando
0: Uma
1: precisa.
0: grande equipe, né?
1: É
0: Hoje
1: uma
0: o
1: grande
0: doutor
1: equipe,
0: Médio
1: né?
0: conta, né?
1: Hoje nós estamos com 6 profissionais, né? Tem eu, doutor Henrique, doutora Cibele, doutora Valéria, doutor Rodrigo e o Kio, que ele mora em, reside em Curitiba, ele é meu sócio. Ele faz os trabalhos, responsáveis pelos trabalhos estéticos, né? Como laminados cerâmicos, facetas em resinas, algumas restaurações, né? São trabalhos com excelência. Ele, além de ser especialista, mestre, doutor, né? E professor de graduação, pós-graduação, abrange nacional e internacional também em grandes congressos.
0: Ok, maravilha. Doutor, e mostrando um pouquinho, a gente tem um material dos procedimentos que é realizado pelo Odontomédio. Gostaria que o senhor pudesse explicar um pouquinho para quem está nos acompanhando.
1: Eu sempre falo que um trabalho bem feito, bem planejado, ele tem que ser trabalhado em equipe, né? Um planejamento, uma execução bem feita, com sucesso, a equipe tem que estar em conjunto. Eu falo assim que um tratamento médico, odontológico, é voltado a uma equipe multidisciplinar, né? Então a gente fala assim, às vezes um paciente está com uma dor de cabeça, o que pode ser? Às vezes pode ser dente, uma enxaqueca, um problema neurológico, enfim. Às vezes é muscular. Então temos que mesclar esse tratamento não só com a odontologia, com a medicina, né? Acabei de falar. Então, desde fisioterapia, massoterapia, a odontologia, né? A medicina, isso que traz o sucesso no tratamento.
0: Certo, é igual eu estava antes conversando, existe várias maneiras que a pessoa tem que ficar em alerta, né? Porque às vezes pode ser um problema bucal e interferir, uma dor de cabeça, algo nesse sentido, né? Então tem os meios de identificar. E isso tudo é feito, né, ali na Odontomédio pelos profissionais que estão ali. Quais são os procedimentos realizados pelo Odontomédio, doutor?
1: Então, eu sou especialista em implantes, né? Fui o primeiro especialista em implante aqui da região, de Juína e região, atendendo mais de 1.000 pacientes aí, né, nesse período. E comecei a perceber que sozinho eu não conseguiria atender todos, né? E nisso fizemos essa equipe, né? Que acabei de falar, que é o Dr. Rodrigo, né? Que vem de Curitiba. Eu sou especialista em implantes e prótese. Dr. Henrique é especialista em implantes, a doutora Cibele Marques é especialista em ortodontia e mestre também, e a doutora Valéria, que é especialista em endodontia. E os colaboradores que trabalham comigo também na Odontomed, dando um bem-estar, uma satisfação a todos os pacientes.
0: Certo. Sobre os casos estéticos, doutor, como que são o procedimento?
1: Então, os casos estéticos, como eu falei, é um bom planejamento, sempre há o sucesso. Aqui está alguns casos clínicos realizados na Odontomed, né? Pelo Dr. Rodrigo, por mim, como eu falei, a parte cirúrgica de gengiva, de aumento de coroa clínica que fala, uhum. né, implantes, né? E a parte estética. E aí você vê que os pacientes chegou desse jeito, né, o antes, e Sim. finalizou daquele jeito com laminados cerâmicos. Paciente fumante, né?
0: Olha aí.
1: E aí deu uma estética bem melhor ao paciente.
0: Transformação, fonética,
1: né? Transformação. Então, esses casos são feitos aqui, por mim, para o Dr. Rodrigo, Dr. Henrique.
0: Uhum.
1: Né? Esse caso chegou desse jeito, procurou vários profissionais e acabou chegando lá na clínica também e conseguimos Olha esse só. Resultado aí.
0: Uhum.
1: Paciente que tem um ranger dos dentes, que eu falo, bruxismo, hoje
0: sim.
1: o estresse, a ansiedade fazem parte da nossa vida, né?
0: Uhum.
1: No dia a dia. Então, paciente que à noite ele range os dentes, desgasta os dentes, uhum. e isso ele fez os laminados. Isso é a mesma coisa, o paciente, você vê que está tudo reto, né?
0: Sim.
1: O desgaste aqui,
0: uhum.
1: e acabamos finalizando daquela forma com laminados cerâmicos. Né? É a mesma coisa. Ali a gente mescla os laminados, implantes, né? Que você nem parece que tem implante ali também, em alguns dentes. Né? Então aqui, clareamento, restaurações, são feitas todas na Odontomed. Né? O paciente aqui, ó, dando perfil, uma anatomia, um brilho, né? Função. Hoje todo mundo quer, além de pedir a função mastigatória, né?
0: Uhum.
1: Restabelecer a função mastigatória e também quer ficar bonito, né? Esteticamente. Então hoje a gente resolve todos esses trabalhos aí com excelência. Né? Então aqui, ó, antes, o paciente às vezes procurou um outro profissional, não conseguiu resolver, foi lá na clínica e nós conseguimos fazer um tratamento já com excelência para esses pacientes. Tem vários casos clínicos aqui.
0: Uhum.
1: Daqui a pouco vou mostrar alguns pacientes, a fisionomia, a face, como muda. Né? Não só o dente, mas a
0: sim,
1: fisionomia
0: sim,
1: muda. Muda a fisionomia, muda tudo. Né?
0: Uhum.
1: Isso, como eu falei, é sempre voltado a uma equipe multidisciplinar.
0: Uhum.
1: Né? A gente tem que trabalhar em conjunto.
0: Existe também toda, hoje, com o avanço, né, da tecnologia, existe os procedimentos praticamente não são, como eu posso dizer, quase invasivo, né?
1: Assim,
0: sem muita dor, sem muito sofrimento no ditado popular,
1: realmente,
0: né, doutor?
1: Realmente, hoje, com o avanço da medicina, da odontologia, estudos, né? Eu sempre uhum. falo que a gente sempre tem que continuar estudando, né? Porque muitos pesquisadores surgem aparelhos sofisticados, né? Então hoje abrange muito a robótica, a gente trabalha hoje com um scanner, como eu falei, é uma luz que escaneia arcada, né? Antigamente uhum. era aquela moldagem. Nós temos um centro cirúrgico que eu acho que é o primeiro centro cirúrgico odontológico da região, de Juína região. Temos lá monitor cardíaco, óxido nitroso, que faz uma sedação. Temos uma equipe que às vezes a gente convida de anestesistas que vão lá, nos ajudam no trabalho quando é muito invasivo. Né? Então, isso para trazer um bem-estar ao paciente, né? E aos nossos clientes.
0: Certo. Doutor, falando agora um pouquinho sobre implantes, quais são as situações que ele é exigido ou que é recomendável que se faça um implante?
1: Então, hoje muitos usam prótese, né, total, que é a famosa dentadura.
0: Sim.
1: Isso incomoda muito e às vezes uma pessoa perde o paladar, uma prótese, a gente fica meio restrito a algumas alimentações, né? A fonética,
0: uhum.
1: então tudo isso aí. E hoje a gente coloca alguns implantes na maxila e a mandíbula e fazemos uma prótese de protocolo. Ela é fixada nos implantes e dando um bem-estar, uma mastigação e uma fonética aos pacientes. Né?
0: Uhum.
1: Esse aí é um paciente também, né? feito com laminados cerâmicos.
0: Uhum.
1: Ele era desse jeito, chegou à clínica e ficou desse jeito aqui, ó.
0: A diferença.
1: Muda bastante.
0: Muda.
1: Então, a odontologia hoje está muito evoluída, a medicina, né? ela evoluiu muito nesses últimos anos, né? Olha, essa paciente depressiva, às vezes ela tinha depressão por causa da fisionomia.
0: Uhum.
1: Hoje ela está curada, né? Olha a fisionomia como muda, né? Então ela realmente está muito feliz, muito satisfeita com o nosso trabalho.
0: Uhum. Né?
1: Então, são casos que às vezes o paciente procura outros profissionais, às vezes não estão habilitados e acabam fazendo procedimentos não corretos, né? E dando insatisfação aos pacientes. O paciente usando o aparelho por um uhum. tempo, ela conseguiu resolver.
0: Né? Olha aí.
1: E aí... E a fala que a fisionomia é a porta de entrada, né? Onde
0: sim,
1: você vai,
0: sim.
1: você sorri, as pessoas já... Ó, esse aqui, o apelido dele era Frank, né? A gente falava assim que antigamente o bullying era
0: uhum.
1: normal, né? Hoje uhum. a gente... Ele era, desde criança, chamado de Frank, porque é de Frankenstein, o apelido
0: uhum.
1: dele, né? Mas
0: sim.
1: ele não gostava de chamar de Frank.
0: Sim,
1: e
0: sim.
1: foi passando um tempo, o nome dele é Ricardo.
0: Uhum.
1: E aí nós conseguimos resolver o...
0: Olha aí.
1: Com isso daqui. Né? Ele está muito satisfeito.
0: Muda completamente, hein?
1: É, hoje é o Rica, né? É. Rica de Ricardo, né? Não é mais Frank, não, esqueceram.
0: Sim, sim.
1: Então,
0: olha só.
1: Foi feito os procedimentos.
0: Okay.
1: É claro que para dar longevidade ao tratamento, tem que procurar um profissional a cada seis meses,
0: sim.
1: uma vez ao ano,
0: uhum.
1: dar manutenção para dar longevidade, né? Dependendo da alimentação. Tem muitos aí que falam, vou fazer um trabalho, tudo, e vai chegar lá, morder pedra, morder
0: uhum.
1: osso. Não, não é assim que funciona, né?
0: Sim.
1: A gente tem que ter um cuidado também, né? Com os dentes, né? Com tudo. É, essa paciente também usava o bruxismo, ela arranjou todos os dentes, né? Estava
0: uhum.
1: já com um problema auditivo,
0: olha,
1: né? Problema da articulação.
0: Olha a diferença.
1: E conseguimos resolver. A cor dos dentes, a gente verifica a pele, a cor do tom da pele, né? A fisionomia do paciente, e o paciente que vai escolher a cor dos dentes. Uhum. Às vezes a gente fala assim, é muito branco,
0: sim.
1: né? Mas a paciente que escolheu aquela cor,
0: sim,
1: né?
0: Sim.
1: Então
0: uhum.
1: a gente...
0: Interessante, interessante.
1: É. Então ele teve com aumento, né? É, são casos.
0: E em relação, doutor, ainda falando do implante, existe uma idade mínima ou máxima para se realizar?
1: É, hoje eu falo assim, é a fase de crescimento ósseo, né?
0: Uhum.
1: Então, a partir do 16, 17 anos, ainda o homem está em crescimento e a mulher também, um pouquinho mais tardio.
0: Uhum.
1: Mas dependendo da idade, a gente faz algumas radiografias para verificar a idade óssea, né? Para ver se o paciente pode receber esses parafusos, que são implantes, né? Ou a gente coloca um provisório até fazer o crescimento, usa um aparelho ortodôntico, até dar uma estabilidade ao final do crescimento.
0: Entendi.
1: Quando estabiliza o crescimento, uhum. né? Depois dos 19, 20, 21 anos... E aí o paciente pode receber, às vezes, o implante. Mas nesse período, às vezes, como eu falei, é importante verificar essa idade de osso, né? Porque, às vezes, tem um osso muito imaturo, essas coisas assim. E com o passar do tempo, o osso vai reabsorvendo também, ele vai sumindo. Por isso que muitos usam dentadura e a dentadura começa a cair, né? Começa a cair, não consegue fixar, usam cola para a dentadura e muitos ficam insatisfeitos. Não, porque a mastigação é a porta de entrada de tudo. Então,
0: uhum.
1: se você mastiga bem, você vai conseguir trabalhar o sistema estomatognático, né? Estômago, intestino, né? Melhor.
0: Ok. O tempo, vamos usar como exemplo aqui um implante total. Qual é o tempo?
1: Hoje, como eu falei, através da tecnologia, hoje nós temos implantes que são guiados, né?
0: Uhum.
1: Através da técnica de guias, que são menos invasivos. Ou aqueles pacientes que tem que fazer enxerto, né?
0: Ah, sim.
1: Aí o enxerto é um pouco mais demorado, uhum. porque tem que esperar aquela formação óssea que perdeu, né? Então demora-se aí mais ou menos 4 a 5 meses para formar o osso, aí a gente instala os implantes, após 3 meses a gente coloca uma prótese definitiva. Nesse período o paciente, é claro, vai ficar com provisório,
0: uhum.
1: não vai ficar sem dente. E implantes unitários, às vezes a gente consegue já fazer a extração de um dente fraturado, se às vezes... Né, que aparece com a gente,
0: uhum.
1: a gente já instala o implante e já pode colocar também já uma coroa provisória.
0: Certo.
1: Né? Então, hoje chama carga imediata, né? São pacientes que uhum. já conseguem receber uma carga da mastigação pelo fato do osso estar maturado, um osso já mais condensado.
0: Tá certo. A gente acompanha nas imagens, doutor, eu chego numa conclusão que para tudo tem solução, né?
1: Com certeza. Hoje a medicina, como eu falei, está muito avançada. É, hoje a gente trabalha muito com robótica, né? Uhum. É, ajudou muito a tecnologia, né? Antigamente, as pessoas sofriam mais,
0: sim,
1: né?
0: Sim.
1: Hoje, além de sedação, anestésio de última geração, equipamentos de última geração, então hoje está muito mais tranquilo para você fazer. Até o medo, tem muita gente que tem medo, né? Fobia, né? Tem trauma, né? Que foram outros dentistas, uhum. E lá a gente consegue fazer uma sedação deixando o paciente bem tranquilo. Ah. Essas são restaurações antigas, volta um pouquinho, são restaurações antigas ali, você vê a pratinha, né? E a gente colocou no final aqui a restauração em resina, que é o que usa. Antigamente usava muito esses metais, né?
0: Uhum.
1: E como eu falei, hoje a pessoa quer estética, sim, função e da longevidade. Então, materiais de última geração que a gente usa de ponta, né?
0: Ok.
1: É isso aí.
0: Maravilha. Doutor, é um prazer, mais uma vez, recebê-lo aqui, trazendo essas informações, levando aos nossos ouvintes, aos nossos telespectadores. Quem deseja estar tendo um bate-papo, às vezes está ali pensando em fazer um procedimento, mas está com um pouco de medo, pode estar procurando odontomédico, conversando com os profissionais, tem uma equipe ali preparada para poder tirar todas as dúvidas.
1: Isso, é isso. Então, pensando no bem-estar, né, hoje em dia as coisas não são fáceis para ninguém, uhum. Economia, né, crise.
0: Sim.
1: A gente está fazendo uma campanha a partir do mês de agosto, né, de descontos especiais, né, parcelamentos. Uhum. Né, então, quem necessita, vai lá tomar um café na odontomédia comigo, né, sem compromisso, às vezes, né? O paciente fala, fica com medo, sim, de chegar, sim, lá, vai ser um tratamento muito caro, mas não é assim. Às vezes é um tratamento que é um investimento. Eu, uhum, falo que a nossa vida, na nossa saúde, não é o comércio. A gente tem que pensar nisso. Porque se você está bem com você mesmo, né? Esteticamente, você está satisfeito com a vida, de tudo, com certeza você vai conseguir melhorar mais, né? Melhorar mais. E Deus sempre com a gente, né? Nos protegendo, dando saúde. Então, isso é importante.
0: Maravilha. O Odontomed, fácil a localização ali próxima à catedral. Você que está acompanhando pelas imagens, né? O prédio que fica ali, bem pertinho ali da catedral. Então, é fácil para localizar, né, doutor?
1: Em frente ao Hospital Municipal, né?
0: Uhum.
1: Ali, doutor Hideo Sakuno, Hospital Municipal, que tem uma homenagem ao meu pai, saudoso pai. E estamos ali nesse espaço aconchegante, né, moderno, e espero recebê-los em,
0: okay,
1: breve.
0: Ok, maravilha. Doutor, muito obrigado. Eu deixo agora um espaço para as considerações finais, algo a mais que o senhor gostaria de estar acrescentando. Pode ficar à vontade. Agradeço mais uma vez por estar aqui trazendo informações para a gente poder levar ao nosso público que nos acompanha.
1: Eu tenho uma gratidão a Deus por estar aqui, né, com saúde. Espero que todos, né, os telespectadores também estejam com saúde, felizes, né? Hoje, o mundo em guerra, o mundo de batalhas, né? Eu não sei se isso é o que acontece no ser humano, um querendo ser melhor que o outro, né? Querendo poder. Eu acho que isso é algo inexplicável, eu não sei que, né? Uhum. Então, espero contar com a presença de vocês lá no Odontomed. Como eu falei, vamos lá tomar um café, né? Conversa comigo, sem compromisso. E espero, e não é o tratamento, a saúde não é o comércio, como eu falei anteriormente, né?
0: Uhum.
1: Nós temos que tratar da saúde para ter um bem-estar. E nisso eu posso ajudar vocês, que às vezes é um pequeno tratamento, um tratamento mais invasivo. Às vezes a gente tem que sair daqui de Vina, antigamente até Cuiabá, São Paulo, para fazer um tratamento. Hoje não, hoje a gente consegue fazer tudo aqui em Vina. Como eu falei, temos um centro cirúrgico, equipamentos de ponta, moderno, né? Então, acho que professores que vêm de Curitiba, uhum, que atender aqui, né? De graduação, pós-graduação, que é meu sócio. Então, ele que vem atender aqui, ele sai lá do sul para vir aqui atendê-los. Então, é oportunidade para vocês que moram aqui e às vezes têm a dificuldade de sair procurar algum grande centro. Então a gente consegue resolver tudo aqui em Juína. Ok?
0: Ok, maravilha. Obrigado, doutor.
1: Imensamente.
0: Maravilha. Você que está chegando agora, deseja estar revendo essa entrevista, é só acessar depois as nossas redes sociais, vai ficar disponível no Facebook, também pelo nosso canal no YouTube, TV Nazaré Juína. Nós vamos para um rápido intervalo, na sequência mais informações.
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3: Muito bem, estamos de volta com Nazaré Notícias. Você acompanhou o bate-papo com o Dr. Fernando Sacuno, da Odontomed, né? Trazendo aí informações para cuidar do sorriso. Vamos seguir com informações. Olha só, Educação em Foco, Seminário Alfabetiza MT, realizado com participação de profissionais da rede. Vamos acompanhar na tela da notícia as informações.
4: Educadores, gestores municipais e estaduais participaram do seminário do Alfabetiza MT, realizado no Cimino. O encontro reuniu profissionais da educação para o alinhamento de estratégias e o fortalecimento das ações voltadas à alfabetização na idade certa.
5: É um trabalho bem feito, um trabalho planejado, que não começou de hoje, já foi desde o início da gestão do prefeito Paulo, e com certeza hoje está sendo aí comemorada essa união entre Secretaria Municipal de Educação de Juína e Secretaria de Estado. Estamos muito bem representados hoje pela Secretaria Estadual, por vários secretários adjuntos, alguns secretários municipais da região estão presentes para comemorar esse grande avanço que a gente trabalha tanto, não só para o avanço de Juína, que é o nosso objetivo, mas um avanço de todo o Mato Grosso. E a gente está muito contente e ver os professores aqui também felizes da gente ter recebido selos de alfabetização, prêmios, enfim. E isso é graças à participação de todo mundo, toda a comunidade. Não é só nós da gestão, não é só nossos professores, não é só nossos alunos. São todos nós, mas principalmente vocês, pais, que estão na escola cobrando, criticando e fazendo essas cobranças necessárias para que o nosso filho, o filho de vocês, tenha uma educação de qualidade. É isso que a gente trabalha, é isso que a gente pensa e a gente acredita nisso.
4: A programação contou com a presença da secretária de Estado de Educação e também do prefeito Paulo Augusto Veronese, reforçando a parceria entre Estado e município na busca pela melhoria dos indicadores da educação.
6: Hoje é um momento onde o Estado e o município consolidam essa parceria. Cada vez mais, o Estado, a partir de ações assertivas, políticas sérias, de rede, trabalha a alfabetização dos nossos estudantes. Isso tem gerado resultados muito positivos. Nosso governador, Otaviano Piveta, tem o cuidado com as nossas escolas, investimento na municipalização. Fazer o básico bem feito, mas fazer isso junto com o município é sucesso.
7: Secretária, nós tivemos investimentos da área da educação em todos os municípios aqui do nosso estado, que isso é muito importante, né?
6: Sim, aqui no município, inclusive, nós estamos com 3 construções, um SEI, um colégio integrado, e aí é quando a gente fala que vai ser um colégio que vai abranger a comunidade, vai trazer a comunidade diversidade para dentro da escola. Esse é o sonho do nosso governador e a gente vê esses sonhos se tornando realidade nos municípios.
8: Flávia, uma evolução na antiga gestão na educação do nosso estado. Você tendo assumindo a posse em abril, quais são as principais demandas da educação do nosso estado?
6: Hoje a principal demanda é a gente conseguir estruturar uma boa parceria com o município. O estado, ele precisa estar junto ao município, porque as pessoas estão no município. Então, o regime de colaboração, organizar repasse, trazer e ouvir as dificuldades do município, tem sido o nosso grande desafio, mas também acredito que será uma grande conquista.
9: Já vem acontecendo há alguns anos e com a parceria que a gente tem junto ao estado, a gente tem conseguido fazer com que nossa educação cresça e um ponto muito importante nesse conjunto são os professores. A gente depende de investimento, depende de uma estrutura em volta, mas o ponto essencial é o professor e você trazer esses professores para um momento de entender tudo isso, de uma melhoria contínua, de trazer palestras, de mostrar para eles o quanto eles são importantes dentro dessa rede, é o nosso objetivo nesses eventos, né? Como esse que acontece no dia de hoje. E mostrando isso, com toda certeza, a educação divina ganha, uma evolução que tem acontecido gradualmente ao longo dos últimos anos, e os resultados aparecem tanto nas provas que nós estamos fazendo, mas também aparecem no dia a dia desses alunos dentro de casa, dentro de onde eles participam. E a gente tem conseguido essa evolução muito grande, mas principalmente por momentos como esse de valorização dos nossos profissionais.
4: Durante o seminário, foram apresentados resultados, compartilhando experiências exitosas e também discussões sobre ações para garantir mais qualidade no processo de ensino e também a aprendizagem das crianças mato-grossenses.
10: Agradecer pelo convite, né? É uma honra estar aqui em Juína, vim de São Paulo para falar sobre alfabetização da base à consolidação da leitura com base na ciência cognitiva e na neurociência.
7: E você já é dessa área da alfabetização há muitos anos. Hoje, qual é o maior desafio dos educadores para se alfabetizar uma criança?
10: Já sim, já há 20 anos trabalho como professora alfabetizadora, dou aula na graduação na pedagogia e na pós-graduação em alfabetização e letramento. Hoje o maior desafio é levar a ciência, né, as evidências para dentro da sala de aula e fazer com que os professores percebam a importância de trabalhar com base no conhecimento científico. Então trabalhar com ciência fonológica, não olhar só a criança como sujeito histórico, porque isso é muito importante, mas entender que o processo de alfabetização não é algo natural, ele precisa de ensino explícito, de experiências intencionais, né, pedagógicas. Então acho que esse é o maior desafio hoje.
3: Ok, tá aí, portanto, as informações. A gente vai concluindo mais uma edição, mas antes vamos para as participações através aí, portanto, do Facebook. Nós temos a nossa amiga, vamos ver, a Joselita, né, a Joselita Souza, boa tarde a todos. Temos também a Maria de Lourdes da Silva, deixando o seu boa tarde, e a Sandra Maria também, né, está acompanhando, deixou ali o seu boa tarde, né? A Irene Ferreira, boa tarde, Regis e toda a equipe, bom trabalho, Deus os abençoe, bom final de semana, um abraço. Valeu, Irene, obrigado pela participação, você que esteve conosco, né, seja através aí do nosso canal no YouTube, seja através do Facebook ou através do rádio, e pelo rádio, no site, no aplicativo, né, diversas aí maneiras de acompanhar, né, graças à tecnologia, né? Um bom final de semana, a gente volta na segunda-feira a partir do meio-dia com mais informações. Uma ótima tarde, até segunda. Tchau, tchau.

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11: Cuidado com phishing e golpes online. 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

noite, boa tarde, uma super boa tarde para você que acompanha a programação da Rádio Maringá de Nazaré. Tô chegando com o nosso Tarde Total nessa tarde de sexta-feira, hoje 24 de julho de 2026. E aí, tá tudo bem? Tá tudo certo? Como é que foi a semana? Como é que foi essa manhã de sexta-feira? Eu espero que esteja tudo 100% com você, se não tiver vai ficar, tá bom? Ó, semana foi puxado, tá cansado, fim de semana tá chegando por aí e você vai poder descansar, renovar suas energias. Eu espero que você aproveite bastante o seu tempo com coisas boas, com pessoas que você ama, tá bom? É o que eu desejo do fundo do meu coração. Eu quero agradecer a Deus primeiramente pela semana, né? Por tantas coisas boas que Deus tem proporcionado, pelas portas que Deus tem aberto aí pra mim, né? Também pra minha família, pras pessoas que amo. Quero agradecer a Deus pelo meu trabalho, pela oportunidade de poder estar me comunicando com vocês todos os dias, né? Maravilhoso a gente poder chegar em tantos lugares ao mesmo tempo. Somos pessoas privilegiadas, né? De poder chegar e ir até a sua casa, até o seu trabalho, até o som do seu carro, até a sua cidade, até o seu país. Então, assim, fico muito feliz mesmo, de coração, né? Em poder estar aqui junto com vocês, tá bom? E obrigada a você que durante a semana esteve comigo, passou por aqui no programa Tarde Total. Não participou, mas esteve aí ligadinho acompanhando a gente. Gratidão a cada um de vocês. E o nosso telefone WhatsApp já está à sua disposição, que é o 3566-2702. A sua mensaginha vai cair direto aqui nos estúdios da Nazaré FM. E eu vou atender você com muito carinho.

Pede que o Senhor derrame bênção sobre o nosso trabalho, sobre a nossa vida. Obrigada pela carona. Bom trabalho para todos vocês, tá bom? Que a sua tarde seja uma tarde super produtiva.

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1: Olá, voltamos! É hora de ficar muito bem informado. Info News está no ar com mais um bloco nesta sexta-feira. O Nubank anunciou a compra do Banco Porto Real de Investimentos e passará a operar com licença bancária. A aquisição permitirá que a empresa continue utilizando o termo Bank em sua marca, atendendo às novas regras do Banco Central. As normas criadas no fim de 2025 determinam que apenas instituições com licença bancária podem usar palavras como banco ou bank no nome. Com a compra, o Nubank se adequa à regulamentação sem precisar alterar a sua marca. Segundo a empresa, a mudança não terá impacto para os clientes. O aplicativo, os produtos, os serviços e o nome do Nubank permanecerão os mesmos para os mais de 115 milhões de usuários no Brasil. Daqui a pouco mais informações aqui no Info News. Fique ligado.
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0: 41 minutinhos aqui na programação da Nazaré FM Sextão. E aí, o que tem de bom pro fim de semana, hein?
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0: A minha agenda tá lotada, viu, gente?
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0: é muito compromisso, né?
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0: Ju, tudo bem? Sandrinha, boa tarde. Tô curtindo o programa Tarde Total. Olha, eu estive com você a semana toda. Ai, que gostoso. Obrigada, viu, pelo carinho, pela companhia. E ela quer ouvir a música do Gustavo Lima? Eu vou trazer já, tá bom? Canção do Gustavo Lima pra você aqui no programa Tarde Total. Meu amigo Goiabinha, tá ligadinho? Tá curtindo o programa? Esse final de semana tem o Arraial lá no Pesqueiro Paraíso, né, Tio Goiabinha? Ô, gente, já pensou? Vida boa, né? E no Arraial, lá na beira do rio, lá no Pesqueiro Paraíso. Legal, vai estar muito bom, né? O Maicon Luciano, do Módulo 4, também tá ligadinho com a gente. Tudo bem, Maicon? Dona Vorinda, estão ligadinhos. Boa tarde, Sandra. É um bom final de semana, viu? Para você, para todos os ouvintes. Muito obrigada. A Sirlene Maria da Silva também tá ligadinha. Boa tarde, amiga lindona. Próxima música para todos ligadinhos para você. A Sirlene tá lá no quarto assentamento, em Castanheira, curtindo a programação. A Maria Souza Lucas também ligadinha. Boa tarde, Sandra, na escuta do programa. Meu amigo parente tá ligadinho também, né, parente? Sempre acompanhando aqui a programação, né, trabalhando, agora tá aí com a máquina pronta para os trabalhos pesados, né? Precisou de serviços especializados de escavadeira, hidráulica, terraplanagem e construção. 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Abraço pra você, parente, sucesso aí. Ah, o Ivanildo Saturnino também tá ligadinho com a gente, tudo certo, Ivanildo, boa tarde pra toda a família acompanhando a gente, um forte abraço pra vocês.
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0: 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Érica Vieira de Santana, tá ligadinha também com a tia Sandra. Tudo bem, Érica? Um beijo pra você, um excelente fim de semana. O Padre Jânio também ligado com a gente, pessoal lá em Castanheira. Forte abraço pra vocês. Cleuzinha Araújo, pessoal no Parque Laranjeiras. A Ana, lá na Fazenda Londrina. Os meus amigos de Terra Roxa, um forte abraço pra vocês. Obrigada pelo carinho, pela companhia aqui na Nazaré FM de Juína.

0: gente vai curtir a canção do Gustavo Lima, Espetinho, pra atender a Juliana que tá ligadinha. 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Boa tarde, Zudinha. Tá ligada? Curtindo o programa. Dona Cristina Ramírez também tá acompanhando a gente. A Juliana Aparecida dos Santos. Boa tarde, Sandra. Estou ligadinha. E o meu amigo Tertulino também tá na área, né, Tertulino? Boa tarde. Fala comigo.
1: Boa tarde, Sandra. Estamos 60 quilômetros da Juína, Sandra.
0: Olha, tá
1: escutando
0: longe.
1: Escutando a Nazaré FM, ó.
0: Que coisa boa.
1: Tô no Rio Preto. Manda aí um modão pra nós aí. Oferecendo pra todos da cifra aí. Pro Pingo, pro Peleta. Zé Dias, né?
0: Zé Dias tá sumido, abandonou eu.
1: Pra Lourdes, pra Dona Palmira. E pra todos que tiveram a escuta aí, ó. Filavera, pra todo lado aí tem gente escutando a Nazaré FM. Simbora, sextou, Santa Pessoa.
0: Valeu! Um abraço pra você, Tertulino, nossos ouvintes. Ô, Dani! Relaxa, Dani. Boa tarde. Quero mandar um beijo carinhoso pra minha amiga Dani Lara, que tá ligadinha, acompanhando também a programação da Nazaré FM. Sextou, né? Coisa boa. Ó, eu desejo um excelente fim de semana pra vocês. Obrigada pelo carinho, pela companhia. Olha, uma dica aqui do programa Tarde Total. Aproveite bastante o seu tempo. Mas aproveite seu tempo com coisas boas, perto de pessoas bacanas, boas amizades. Ontem eu fui lá na Lagoa da Garça. A gente foi rezar o terço, né, com o meu pessoal da igreja, meus irmãos de acampamento, né? A minha família, né? E tá fazendo 2 anos. Tá fazendo 2 anos da... Eu fui pro meu acampamento, que eu participei do meu acampamento. E aí tem aquelas lembranças maravilhosas, né? Eu, assim, a gente vem aquele pensamento, fala assim, ah, eu não vivi tudo que eu queria viver, porque eu queria ficar mais tempo lá, né, vivendo esses momentos maravilhosos. E eu sou muito grata pela família acampamento, eu sou muito grata pelos meus irmãos que foram escolhidos por Deus. Eles foram escolhidos por Deus, né, para fazer parte da minha família. Então, assim, eu sou muito grata por todos, né? E eu agradeço muito a Deus, mas muito mesmo, imensamente, por ter transformado

acampamento, né? E eu já vou parar de falar também, porque daqui a pouquinho eu choro. Obrigada, Deus, por tantas coisas boas que o Senhor me proporciona. E o meu acampamento foi uma das coisas

0: Hoje mais Gabriela de Sá, tua presença cura. E hoje, né, 2 anos do meu acampamento, lembranças maravilhosas e o coração grato, né, cheio de gratidão por ter vivido tantas coisas boas e por poder viver o meu acampamento todos os dias da minha vida também. Claro que a gente, né, tem buscado ser cada dia melhor, né, uma pessoa melhor, mas, né, somos humanos, somos falhos, né, e a gente vai seguindo e vai tentando, né, melhorar cada dia mais. Ô José Osmar, tudo bem? Boa tarde, Sandra, paz do Senhor Jesus Cristo e o amor de Maria, sua presença cura, essa canção é linda demais. Eu acho a mais linda, viu, José Osmar? O José Osmar estava servindo, né, no meu acampamento, no Quinto Sênior.
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0: E olha, eu falo mais uma vez para vocês, tá? Quando vocês tiverem oportunidade de se inscreverem para o acampamento, nós teremos o acampamento agora em novembro novamente, né?
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0: E aí você vai fazer a sua inscrição, pode fazer a inscrição e aí ficar na torcida. Tio Goiabinha dessa vez vai, né, tio Goiabinha? Se Deus quiser. E ele pediu aqui música, daqui a pouquinho a gente vai trazer Os Brutos Também Amam, né? Pra toda a galera que tá curtindo aí a programação. A Genuína também tá ligadinha, Sandra, minha irmã, mora em Anápolis, Goiás, está aqui na minha casa e gostou tanto de ouvir a nossa Rádio Maria de Nazaré. Ela diz que queria ouvir essa rádio lá na casa dela. Como faz? Ah, muito fácil, viu, Genuína? Eu vou passar o link para vocês, tá bom? E depois pode acompanhar através do celular mesmo. Tem o nosso site também, né? O www.radionazaredivina.com.br. E olha, hoje nós temos missa dos campistas na Casa de Retiro, às 19 horas e 30 minutos. Quero convidar todos vocês, meus irmãos, a lotar aquela igreja hoje, né? Para uma celebração muito linda. E agora chega de falar. Vamos contigo, Gustavinho. Gustavo Lima, Espetinho. Depois tem o Mato Grosso e Matias e João Carreira e Capataz. Os Brutos Também Amam. 13h57 agora na Nazaré FM. Essa vai pro Tiaguinho, vai pros meus amigos lá da Fazenda Safra. Ô, Tiago, tudo certo por aí, Tiago?

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2: 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Tudo sobre o seu animalzinho de estimação. Dicas para o bem-estar do seu amiguinho.
3: Paciência e empatia. Seja paciente e empático durante o processo de adaptação do seu pet. Lembre-se de que ele pode estar se ajustando a um ambiente completamente novo e pode precisar de tempo para se sentir confortável e seguro.
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0: sextou e a gente tá em clima de fim de semana.
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0: Legal, né? Boa demais. Pra você que tá em casa, na faxina, tem que caprichar aqui no repertório pra vocês trabalharem mais animadas aí, não é não, dona de casa? Aí, secretários do lar, quero cumprimentar todos vocês, quero cumprimentar você que tá nas construções, pra você também, os nossos amigos pintores. Alô, Johnny. Johnny tá ligadinho, acompanhando a gente, tá ali nas pinturas na Cúria Diocesana, né? E ouvindo aqui a nossa programação. E olha, o Benedito Rufino também tá acompanhando o programa, ele gosta muito das canções do Raça Negra. Minha amiga Marta Lúcia. Abraço pra todos vocês que gostam, curte um pagodinho. 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

A Jane Santos tá ligadinha, também acompanhando o programa Tudo Bem, Jane. Boa tarde, Sandrinha. Quero ouvir Rick Renner, Sinto Sua Falta. Ofereço pra você, pra todos da rádio, pra minha família, pras minhas amigas também, amigos que estão ligadinhos na Nazaré FM, pra todos os ouvintes. Beijinho, Sandra. Um beijo pra você, Jane. Obrigada pelo carinho. E olha, eu quero mandar um alô pro pessoal lá de Juara, também acompanhando a gente, né? Um forte abraço pros nossos queridos ouvintes de Juara. Nós temos ouvintes ali em Porto dos Gaúchos, né, também na região. Temos ouvintes lá em Matupá também que acompanha a gente, pessoal de Castanheira, nos assentamentos, Linha Novo Horizonte, também ligadinhos. Minha amiga Sirlei, lá na Gleba São Bento, em Brasnorte. Oi, Sirlei, tudo certo? Já vou ouvir seu áudio, tá bom?

horas e 19 minutinhos. Hoje aqui nos sócios do Clube do Evangelizador, nós não temos nenhum aniversariante cadastrado nesse dia 24 de julho, mas com certeza nós temos algum aniversariante dos nossos ouvintes que estão ligadinhos acompanhando aqui a programação, né? E para você que hoje está festejando o dom da vida, parabéns, felicidades, viu? Desejo que o seu dia seja um dia maravilhoso, seja um dia de muita paz, de muitas alegrias.

0: está ligadinha, curtindo aqui o programa Tudo Bem, Oni. Beijo pra você, minha amiga. Ana Maria na Fazenda Londrina também tá acompanhando a gente. Boa tarde, Sandra. Olha, a próxima música eu ofereço pra todos os ouvintes. A Ana lá na Fazenda Londrina, ligadinha no Tarde Total. Valdecir Camargo também tá acompanhando aqui o programa. Tudo bem com você, meu amigo? Fala comigo.
1: Oi, Sandra. Boa tarde. Tudo bem? Aqui é Valdecir Camargo, do Módulo 6. Estou na sintonia do programa.
0: Que
1: aqui
0: bom.
1: Aqui em casa, ouvindo a rádio. Gostaria de curtir com o Thiago Jonathan, Dance Comigo. Ofereço essa canção para todos os palmeirenses de bem com a vida. Vai pessoal também de Terra Roxa, pessoal de Castanheira, pessoal aí do bairro Padoeiro, Palmeiras, São José Operário, e a todos aí que estão ligados na programação nessa tarde de sexta-feira, com muito calor.
0: Muito vocês aí quente. Da rádio,
1: um bom trabalho e uma ótima tarde a toda a família Nazaré.
0: Valeu.
1: Forte abraço, Sandra. Valeu.
0: Valeu.
1: Obrigado, hein? Sempre com a graça de Deus.
0: Ô, Valdecir, obrigada, viu, pela sua participação aqui no programa. Prazer tê-lo aqui junto com a gente, sempre um amigo aí de muito tempo, né? De longa data. Seja sempre bem-vindo. E olha, realmente, é muito quente. Ontem, hoje, né? Tem um sol para cada um nesse Mato Grosso.

pedidos, então, né? Tem bastante pedido musical por aqui no programa Tarde Total, nessa tarde de sexta-feira. 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Quero mandar um alôzinho também para os meus amigos lá da Autoescola Interlagos. Alô, Will! 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Quero mandar um alôzinho para os nossos amigos das comunidades Santa Amaro. Alô, Claudenice! Alô, Silvano! Tudo certo? Os nossos ouvintes da comunidade Santa Marta, na linha Flor da Serra. Comunidade Maria Madalena. Oi, Leusa! Boa tarde, Luquinha! Tá tudo bem por aí, Lucas? Comunidade Santa Maria Gorete também. Temos muitos ouvintes. Comunidade Imaculado Coração de Maria, na linha Pesquisa. Comunidade Santa Catarina de Alexandria, no módulo 6. E você, de qual comunidade você pertence? Manda mensagem aqui pra gente. Sandra, quero alôzinho também aqui na minha comunidade, viu? E eu vou mandar, com certeza, com muito carinho.

Lourdes, tá tudo certo, seu Luiz. Abraço para os meus amigos de Terra Roxa, audiência maravilhosa também por aí, né?

Dona Vera, boa tarde. Boa tarde, seu Elvis. 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Tá chegando aqui, é só pra você não ficar parado, o Thiago Jonathan, dance comigo.

0: Nossa tarde de sexta-feira, dança comigo. Nossos ouvintes são muito bom gosto. O programa fica muito mais animado, muito mais agradável com a participação de vocês, né? Ó, tem mais alôzinho? Tem muito alôzinho, na verdade. Deixa eu ver aqui quem é que tá participando comigo. A minha amiga Sirlei, lá da Gleba São Bento, mandou um áudio aqui pra gente. Deixa eu ver a Sirlei. Ô, Sirlei, tudo bem? Boa tarde.
1: Tarde, Sandra Alessandra. Como é que tá aí? Tá tudo bem?
0: Tudo certo.
1: Tudo bem, graças a Deus.
0: Que bom. Ei,
1: Sandra, onde é a próxima música? Eu ofereço pra você, pra Renilda, pra Barba, pra Sirlene, pro Virgilinho, pro Romildo, pra Suzana, pra Nelice, pra Josefa, pra Silvia, pra Criança Mata e todos que estiverem escutando, uma ótima tarde pra você, que Deus sempre abençoe. Um
0: amém, todos nós. Obrigada, viu, pela sua participação aqui no nosso programa. Deixa eu mandar um alôzinho pra minha querida irmã Margarete, lá de Brasnorte, acompanhando o programa. Boa tarde, Sandra. Manda alôzinho pra nós aqui em Brasnorte, viu? Quero ouvir a música Total Eclipse, oferecer pro meu esposo José Osmar. Um abraço pra vocês, Margarete. Obrigada pelo carinho, pela companhia sempre, viu? O Edivaldo Rig Magrão tá ligadinho também. Boa tarde, minha querida. Tô aqui, ó, na escuta, beleza? Seu Edivaldo, Rick Magrão. Tá sócio já aqui do Tarde Total, né, seu Edivaldo?

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Gente, eu vou trazer um intervalo bem rapidão e aí na sequência eu volto com mais canções para atender os pedidos dos nossos ouvintes e falar para você também do nosso polo Unifael Juína, educação acessível e

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1: Fica comigo,
0: 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Já tô de volta.
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4: Chegando a Hora do Consumidor, nesta sexta-feira, mais uma edição aqui para você. E o nosso ouvinte Alexandre de Ilhéus, na Bahia, comprou um aparelho para medir pressão em uma farmácia. E ele apresentou defeito logo na primeira semana. Eita, nós, hein? Aí ele pergunta se a farmácia é responsável. É assim, viu, Alexandre? Pelo artigo 18 do Código de Defesa do Consumidor, comerciantes, fabricantes e importadores respondem solidariamente pelos defeitos do produto, viu? A farmácia não pode simplesmente se eximir da responsabilidade. Você pode procurar o estabelecimento para buscar uma solução respeitados os prazos previstos na legislação, tá bom? Fica aí a nossa dica, nossa sugestão para você e tomara que dê certo de você resolver aí, viu, Alexandre? Eu sou Kleber Salles e esse foi o nosso quadro A Hora do Consumidor. Grande abraço!
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Rick Renner, é você. 14h44, mas já tô nessa hora, já tá na hora de eu ir embora, já tá quase acabando aqui nosso programa. Ah, mas não, amanhã é um sabadão, amanhã eu volto às 9h, um pouquinho mais cedo na nossa programação. Às 7h nós teremos o programa Voz do Pastor com o nosso Bispo Dom Neri. E logo na sequência eu chego com o Sintonia com Você, tá? Quero convidar você pra ficar ligadinho comigo. A Zildinha Machado tá ligada, curtindo o programa. Tudo bem, Zildinha? Um beijo. Também a Dona Lourdes, né, o seu Luiz, estão acompanhando o programa, né? Tudo certo. Sandra, hoje quero parabenizar uma pessoa muito especial da minha vida, meu esposo, companheiro de todas as horas. Desejo muitos anos de vida, saúde, paz, amor, felicidades e tudo de bom pra ele, seu Luiz. Ai, que legal, seu Luiz hoje tá de aniversário. Um grande amigo meu, viu? We can do. 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Parabéns, seu Luiz. Saúde, paz. Deus continue abençoando o senhor. Que o senhor continue sendo essa pessoa maravilhosa, de um coração enorme, né? Abraço, parabéns em nome da família, né? Em nome dos amigos de Terra Roxa. Vamos cantar parabéns pro seu Luiz, já que hoje ele tá ficando mais experiente. Os parabéns do programa Tarde Total vai com muito carinho pro seu Luiz, lá de Terra Roxa, que hoje tá ficando mais experiente.

0: Ai, seu Luiz, muita saúde e paz pro senhor, viu? Tio Goiabinha também tá parabenizando seu Luiz, toda a família, né? E a gente já vai trazer música aqui pro seu Luiz e também pros aniversariantes de hoje. 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
0: 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Ô, Betinho, boa tarde. Boa tarde, Lúcia. 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Ouvir aqui os áudios, não vai dar tempo, né, de eu atender aqui os pedidos, mas vamos ouvir os áudios que estão chegando por aqui. Silvinha!
2: Tô em casa, Sandrinha! Ai, que bom! Toca a próxima música aí para todos os amigos e amiga!
0: Beijo!
2: E para quem gostar dela!
0: Saudade de você!
2: Obrigada, só modão, modinha não, Sandrinha!
0: Gente, saudade de você, ó, beijo pra você, viu? Obrigada pelo carinho, Silvinha, uma grande amiga da gente. Eu quero mandar um alôzinho também pro seu Marcelo lá da Palmiteira, tudo bem, seu Marcelo? Fala
3: Boa
0: comigo.
3: Boa tarde, Sandra.
0: Oi.
3: Como vai, Sandra? Tudo
0: Eu tô bem?
3: Bem,
0: tô bem,
3: Ô,
0: senhor.
3: Sandra, peço pra você tocar uma música pra mim, do Amado Batista, Celestreiros da Noite. Ofereço pra vocês aí da rádio. O seu Zé Cadeirante, para a Dona Maria, irmã do seu Zé Cadeirante, para o João, meu irmão, para a Cida Bispe, para o Cidinho da Industrial, para o Sandro Jardineiro do Moto 4, para o Isaías do Moto 5, para a Dona Sara do Moto 4 e para todo que estiver na escuta e gostar.
0: Combinado.
3: E o Chico Leiteiro.
0: Tá bom.
3: Do modo do industrial.
0: Tá certo. Um abraço pro senhor. Obrigada. Dona Cristina Ramírez também tá ligadinha. Tudo bem, dona Cris? Fala comigo.
4: Boa tarde, Sandrinha.
0: Boa tarde, dona Cris.
4: Minha bonequinha mais linda do mundo. Minha princesa.
0: Oh, meu Deus.
4: Tudo bem, né, meu coração?
0: Tá, tudo ótimo.
4: Programa mais feliz, abençoado por Deus sempre.
0: Amém.
4: Seja uma sexta-feira abençoada. Agora só segunda, né, minha princesa?
0: Não, amanhã eu tô de volta.
4: Aqui, praticamente, quase sozinha, né? Não tem um programa aí, até mais ou menos, que eu escuto também. Eu gosto, eu fico o dia inteiro com a rádio ligada.
0: Ó, amanhã eu volto, viu? Amanhã é mais cedo, às 9 horas da manhã. A senhora pode me ouvir, tá? Vou estar por aqui no programa Sintonia com Você. O programa de sábado é bem animado, né? A gente tem nossa historinha, nosso quadro Cantinho da Criança, né? Bem legal mesmo. A senhora pode me ouvir amanhã cedo, tá? Gente, olha, eu quero mandar um alôzinho também pro Lucas, pro Júnior, estão acompanhando o programa, né? Esqueci de mandar alôzinho pra vocês, menino. Mas ainda bem que eu lembrei, né? No, como eu falo, no último minuto do segundo tempo.

14h53, a gente chega aqui no finalzinho do programa, mas mais uma vez, gente, eu quero agradecer o carinho, a companhia de vocês, falar também do nosso Polo Unifael, né, que eu disse ia falar para vocês, do nosso Polo Unifael Juína, com foco em desenvolvimento profissional. 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

0: gente devia, assim, viver o nosso dia como se fosse o último dia da nossa vida. Se você fosse viver, por exemplo, hoje fosse meu último dia, você soubesse, né? Se eu soubesse que hoje é meu último dia. Ai, meu Deus, não ia dar tempo, né, de fazer tudo que eu gostaria. Por isso que eu tô aproveitando bastante a minha vida. Tô gastando meu tempo com coisas preciosas. E você, tem gastado seu tempo com coisas preciosas, valiosas? E quando eu falo sobre coisas e valor, pessoas, né? São pessoas, pessoas preciosas, pessoas que eu amo. É maravilhoso, né? A gente aproveitar o nosso tempo com pessoas que a gente ama e com pessoas que nos querem bem.
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0: Ô, dona Cecília, dona Cecília chegou aqui no último minuto do segundo tempo.
2: Eu nem converso com você, que não adianta, você sabe que aqui o rádio é 24 horas no ar. É 24 horas no ar. Depois das 5 é só, das 6 horas eu ponho pra dentro, porque... Tem medo, né? Eu fecho a casa.
0: Aí a senhora fica quietinha
2: com Deus,
0: de casa.
2: Um bom dia, uma boa tarde pra nós.
0: Ô, gente, não dá vontade de dar uma fofada nessa dona Cecília?

0: quero deixar essa canção linda aqui com a Claudinha Leite, eu rendo.
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0: Espalhe gratidão.
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0: Beijo pra vocês. Obrigada, muito obrigada pela companhia nessa semana. Amanhã às 9 horas estou de volta no Sintonia com você. Segunda-feira, se assim Deus permitir, estarei de volta, tá? E quero lembrar vocês que tá chegando minha

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0: Olá, meu amigo, olá, minha amiga ouvinte. Eu sou o Padre Ezequiel. Esse é o momento de despertar para o amor. Gostaria de falar hoje sobre sentimentos negativos e positivos. Existem muitos sentimentos que podem estar presentes na vida das pessoas. Por exemplo, ira, raiva, ressentimento, quando a pessoa vai ruminando coisas do passado e nunca esquece e não supera, inveja, sentimentos de culpa, medo e assim por diante. Na verdade, essas emoções, elas pesam muito quando elas dominam a nossa consciência e elas afetam o nosso pensamento e o nosso comportamento, porque uma pessoa que tem ressentimento, ela vai agir a partir do ressentimento. Uma pessoa que tem inveja vai agir a partir da inveja. Pessoa que tem ciúmes vai agir a partir dos ciúmes. Por quê? A emoção é mais forte que a razão. Então, embora ela não queira agir a partir da inveja, a partir do sentimento, mas ela vai agir. E isso vai complicar a vida dela. Esses sentimentos inclinam o nosso pensamento na direção dos acontecimentos, que desencadeiam tais sentimentos e para fantasias sobre possíveis reações. Então, esses sentimentos, na verdade, estão guardados dentro da nossa mente e fazem parte da nossa história de vida. Uma pessoa ciumenta é ciumenta porque ela guardou emoções semelhantes durante a história de vida dela. Uma pessoa que tem ressentimento, não consegue perdoar, ela é assim porque aconteceram coisas na vida dela que a tornaram assim. Mas só que ela pode mudar, dá para mudar. Por isso nós precisamos aprender a lidar com os nossos sentimentos negativos, porque eles nos levam numa direção, e numa direção que não é boa. Eles envenenam a pessoa que sente isso, que vive isso. Um estudo recente numa universidade dos Estados Unidos comprova que os otimistas vivem mais. Uma pessoa leve vive mais. Quem acha a vida divertida permanece mais longamente em forma do que aqueles que profetizam o pessimismo, profetizam a catástrofe e assim por diante. Então, quanto mais otimista a pessoa era nessa pesquisa, mais ela era flexível física e espiritualmente. Hoje em dia tem muitos pensamentos fechados e são atitudes emocionais também. De fato, é assim, todos nós temos ao alcance da própria mão a chave para uma vida longa e feliz. Pense você, é positivo ou é negativo? Deus Pai de amor, fonte da bênção, abençoai os vossos filhos e filhas, abençoai as suas famílias, abençoai o seu trabalho, abençoai as suas buscas, para que sejam felizes e encontrem o melhor da vida. Em nome do Pai, do Filho e do Espírito Santo. Amém.
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0: palavras de Jesus misericordioso a Santa Faustina, às 3 horas da tarde.
1: Implora a minha misericórdia, especialmente pelos pecadores, e ao menos por um breve tempo, reflete sobre a minha paixão, especialmente sobre o abandono que me encontrei no momento da agonia. Esta é a hora de grande misericórdia para o mundo inteiro. Permitirei que penetres na minha tristeza mortal. Nesta hora, nada negarei à alma que pedir pela minha paixão. Em nome do Pai, do Filho e do Espírito Santo.
0: Amém.
1: Pai nosso, que estais nos céus, santificado seja o vosso nome. Venha a nós o vosso reino. Seja feita a vossa vontade, assim na terra como no céu. O pão nosso de cada dia nos dai hoje. Perdoai-nos as nossas ofensas, assim como nós perdoamos a quem nos tem ofendido. E não nos deixeis cair em tentação, mas livrai-nos do mal. Amém.
2: Ave Maria,
3: cheia de graça,
2: o Senhor é convosco.
3: Bendita sois vós entre as mulheres. Bendito é o fruto do vosso ventre, Jesus. Santa Maria, Mãe de Deus, rogai por nós, pecadores, agora e na hora de nossa morte. Amém.
1: Professemos a nossa fé.
3: Creio em Deus, Pai Todo-Poderoso, Criador do céu e da terra, e em Jesus Cristo, seu único Filho, nosso Senhor, que foi concebido pelo poder do Espírito Santo, nasceu da Virgem Maria, padeceu sob Pôncio Pilatos, foi crucificado, morto e sepultado, desceu à mansão dos mortos, ressuscitou ao terceiro dia, subiu aos céus, está sentado à direita de Deus Pai Todo-Poderoso, donde há de vir julgar os vivos e os mortos. Creio no Espírito Santo, na Santa Igreja Católica, na comunhão dos santos, na remissão dos pecados, na ressurreição da carne, na vida eterna. Amém.
0: Nesta primeira dezena, nós colocamos aos pés de Jesus misericordioso a sua vida, suas intenções, suas necessidades mais profundas do íntimo do seu coração. Nos unimos às almas do purgatório. Rezamos pela conversão dos pecadores do mundo inteiro, pela conversão da nossa família. Eterno Pai,
3: eu vos ofereço o corpo e o sangue, a alma e a divindade de vosso diletíssimo Filho, nosso Senhor Jesus Cristo, em expiação dos nossos pecados e os do mundo inteiro.
0: Pela sua dolorosa paixão,
1: tende misericórdia de nós e do mundo inteiro.
0: Pela sua dolorosa paixão,
1: tende misericórdia de nós e do mundo inteiro.
0: Pela sua dolorosa paixão,
1: tende misericórdia de nós e do mundo inteiro.
0: Pela sua dolorosa paixão,
1: tende misericórdia de nós e do mundo inteiro.
0: Pela sua dolorosa paixão,
1: tende misericórdia de nós e do mundo inteiro.
0: Pela sua dolorosa paixão,
1: tende misericórdia de nós e do mundo inteiro.
0: Pela sua dolorosa paixão,
1: tende misericórdia de nós e do mundo inteiro.
0: Pela sua dolorosa paixão,
1: tende misericórdia de nós e do mundo inteiro.
0: Pela sua dolorosa paixão,
1: tende misericórdia de nós e do mundo inteiro.
0: Pela sua dolorosa paixão,
1: tende misericórdia de nós e do mundo inteiro. Nesta segunda dezena, nós rezamos por você que está doente, por você no leito do hospital, por você que traz uma doença incurável, e com você dizemos: Jesus, eu confio em vós. Convidamos você agora a abandonar-se inteiramente na misericórdia de Jesus que o envolve agora. Nós colocamos aos pés de Jesus todos os enfermos, aqueles que nós conhecemos e amamos, e especialmente rezamos por aqueles enfermos esquecidos, pelos quais ninguém mais reza, e por isso rezamos com imensa confiança. Eterno Pai,
3: eu vos ofereço o corpo e o sangue, a alma e a divindade de vosso diletíssimo Filho, nosso Senhor Jesus Cristo, em expiação dos nossos pecados e os do mundo inteiro.
1: Pela sua dolorosa paixão,
0: tende misericórdia de nós e do mundo inteiro.
1: Pela sua dolorosa paixão,
0: tende misericórdia de nós e do mundo inteiro.
1: Pela sua dolorosa paixão,
0: tende misericórdia de nós e do mundo inteiro.
1: Pela sua dolorosa paixão,
0: tende misericórdia de nós e do mundo inteiro.
1: Pela sua dolorosa paixão,
0: tende misericórdia de nós e do mundo inteiro.
1: Pela sua dolorosa paixão,
0: tende misericórdia de nós e do mundo inteiro.
1: Pela sua dolorosa paixão,
0: tende misericórdia de nós e do mundo inteiro.
1: Pela sua dolorosa paixão,
0: tende misericórdia de nós e do mundo inteiro.
1: Pela sua dolorosa paixão,
0: tende misericórdia de nós e do mundo inteiro.
1: Pela sua dolorosa paixão,
0: tende misericórdia de nós e do mundo inteiro. Nesta terceira dezena, nós apresentamos a Jesus misericordioso toda e qualquer forma de desespero. Nós pedimos que o sangue e água que jorram do diletíssimo coração de Jesus envolva agora, na paz que vem do Senhor, toda e qualquer pessoa que se sente em desespero, as famílias, os doentes, os agonizantes deste dia, os endividados, que recebam agora, no nome de Jesus, do coração misericordioso de Jesus, a paz que o mundo não conhece. Rezemos agora com imensa confiança. É Jesus misericordioso quem nos visita. Eterno Pai,
3: eu vos ofereço o corpo e o sangue, a alma e a divindade de vosso diletíssimo Filho, nosso Senhor Jesus Cristo, em expiação dos nossos pecados e os do mundo inteiro.
0: Pela sua dolorosa paixão,
1: tende misericórdia de nós e do mundo inteiro.
0: Pela sua dolorosa paixão,
1: tende misericórdia de nós e do mundo inteiro.
0: Pela sua dolorosa paixão,
1: tende misericórdia de nós e do mundo inteiro.
0: Pela sua dolorosa paixão,
1: tende misericórdia de nós e do mundo inteiro.
0: Pela sua dolorosa paixão,
1: tende misericórdia de nós e do mundo inteiro.
0: Pela sua dolorosa paixão,
1: tende misericórdia de nós e do mundo inteiro.
0: Pela sua dolorosa paixão,
1: tende misericórdia de nós e do mundo inteiro.
0: Pela sua dolorosa paixão,
1: tende misericórdia de nós e do mundo inteiro.
0: Pela sua dolorosa paixão,
1: tende misericórdia de nós e do mundo inteiro.
0: Pela sua dolorosa paixão,
1: tende misericórdia de nós e do mundo inteiro. Nesta quarta dezena, nós apresentamos a Jesus as necessidades mais íntimas de cada um de nós. E por isso agora você apresenta a sua necessidade. Fale com Jesus agora, que ouve-nos em oração. Porque Jesus tudo pode, nós queremos também nesta dezena pedir por nossas famílias e em especial por todos aqueles que precisam de um trabalho. Jesus, nós pedimos por todo pai de família, por toda mãe de família, por todo jovem que precisa trabalhar. Nós pedimos, Senhor, que tua divina misericórdia, unida à tua divina providência, abra os caminhos para todos os trabalhadores que precisam hoje de um emprego. Rezemos com imensa confiança. Eterno Pai,
3: eu vos ofereço o corpo e o sangue, a alma e a divindade de vosso diletíssimo Filho, nosso Senhor Jesus Cristo, em expiação dos nossos pecados e os do mundo inteiro.
1: Pela sua dolorosa paixão,
0: Tende misericórdia de nós e do mundo inteiro.
1: Pela sua dolorosa paixão.
0: Tende misericórdia de nós e do mundo inteiro.
1: Pela sua dolorosa paixão.
0: Tende misericórdia de nós e do mundo inteiro.
1: Pela sua dolorosa paixão.
0: Tende misericórdia de nós e do mundo inteiro.
1: Pela sua dolorosa paixão.
0: Tende misericórdia de nós e do mundo inteiro.
1: Pela sua dolorosa paixão.
0: Tende misericórdia de nós e do mundo inteiro.
1: Pela sua dolorosa paixão.
0: Tende misericórdia de nós e do mundo inteiro.
1: Pela sua dolorosa paixão.
0: Tende misericórdia de nós e do mundo inteiro.
1: Pela sua dolorosa paixão.
0: Tende misericórdia de nós e do mundo inteiro.
1: Pela sua dolorosa paixão.
0: Tende misericórdia de nós e do mundo inteiro. Nesta quinta dezena, nós apresentamos a Jesus tudo aquilo que para nós não tem solução aos olhos humanos. Nesta dezena, nós rezamos por aquilo que é impossível aos nossos olhos, mas não é para Jesus. Pedimos a Jesus pelas curas físicas, por todas aquelas enfermidades que diante da medicina não há cura, por todos os desenganados, por todos aqueles que passam nesse exato momento por muitas aflições e provações na própria carne. Nós pedimos, Jesus, cura, libertação, restauração, pelo poder da Tua infinita misericórdia. Jesus, Tu és a nossa solução. Nós pedimos por todas as causas impossíveis, pedimos a Tua presença, pedimos a Tua fortaleza e nós convidamos nesse instante você que reza conosco, que de maneira especial recorra à intercessão de Santa Faustina, aquela que foi e é a secretária da Divina Misericórdia. Jesus disse a Santa Faustina: peçam muito, muito mesmo, porque o meu desejo é dar muito. Faça seu pedido e reze com um coração feliz e repleto de confiança. Eterno Pai, eu vos ofereço o corpo e o sangue, a alma e a divindade de vosso diletíssimo Filho, nosso Senhor Jesus Cristo, em expiação dos nossos pecados e os do mundo inteiro. Pela sua dolorosa paixão,
1: tende misericórdia de nós e do mundo inteiro.
0: Pela sua dolorosa paixão,
1: tende misericórdia de nós e do mundo inteiro.
0: Pela sua dolorosa paixão,
1: tende misericórdia de nós e do mundo inteiro.
0: Pela sua dolorosa paixão,
1: tende misericórdia de nós e do mundo inteiro.
0: Pela sua dolorosa paixão,
1: tende misericórdia de nós e do mundo inteiro.
0: Pela sua dolorosa paixão,
1: tende misericórdia de nós e do mundo inteiro.
0: Pela sua dolorosa paixão,
1: tende misericórdia de nós e do mundo inteiro.
0: Pela sua dolorosa paixão,
1: tende misericórdia de nós e do mundo inteiro.
0: Pela sua dolorosa paixão,
1: tende misericórdia de nós e do mundo inteiro.
0: Pela sua dolorosa paixão,
1: tende misericórdia de nós e do mundo inteiro.
3: Deus Santo, Deus Forte, Deus Imortal, tende piedade de nós e do mundo inteiro. Deus Santo, Deus Forte, Deus Imortal, tende piedade de nós e do mundo inteiro. Deus Santo, Deus Forte, Deus Imortal, tende piedade de nós e do mundo inteiro.
1: Em nome do Pai, do Filho.

Maria Santíssima, que em vossa imagem milagrosa de Aparecida espalhais inúmeros benefícios sobre o Brasil. Eu, embora indigno de pertencer ao número dos vossos servos, mas desejando participar dos benefícios da vossa misericórdia, prostrado a vossos pés, consagro-vos o entendimento, para que sempre pense no amor que mereceis. Consagro-vos a língua, para que sempre vos louve e propague a vossa devoção. Consagro-vos o coração, para que depois de Deus vos ame sobre todas as coisas. Recebei-nos, ó Rainha incomparável, no ditoso número dos vossos servos. Acolhei-nos debaixo da vossa proteção. Socorrei-nos em nossas necessidades espirituais e temporais, e sobretudo na hora da nossa morte. Abençoai-nos, ó Mãe Celestial, e com vossa poderosa intercessão, fortalecei-nos em nossa fraqueza, a fim de que, servindo-vos fielmente nesta vida, possamos louvar-vos, amar-vos e render-vos graças no céu. Por toda a eternidade, assim seja.

pela intercessão de Nossa Senhora Aparecida, Rainha e Padroeira do Brasil, a bênção de Deus Onipotente, Pai, Filho e Espírito Santo, desça sobre vós e permaneça sempre.

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1: O Flamengo voltou da pausa para a Copa do Mundo em grande estilo ao golear a Chapecoense por 4-0 na Arena Condá pela 19ª rodada do Campeonato Brasileiro. Pedro foi o grande destaque da partida ao marcar 2 gols e ampliar sua vantagem na artilharia da competição. Lohan também balançou as redes, enquanto o 4º gol saiu após um gol contra do zagueiro Rafael Thierry em lance de desentendimento com um companheiro da defesa. Com o resultado, o Flamengo manteve a pressão sobre os primeiros colocados do Brasileirão e mostrou força no retorno da competição, controlando o jogo do início ao fim. A Chapecoense até criou algumas oportunidades, mas parou em boas defesas do goleiro Rossi e não conseguiu evitar a derrota diante de sua torcida. O técnico Leonardo Jardim elogiou a atuação da equipe e destacou a importância da vitória para a sequência da temporada.
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7: A Hora do Consumidor chegando nesta sexta-feira, hoje 24 de julho de 2026, e a Sandra de Guarapuava, no Paraná,

0: fez um exame particular e o laboratório entregou o resultado com o nome de outra pessoa. E ela pergunta, como devo agir? Olha, Sandra, você deve procurar imediatamente o laboratório e informar o erro, tá bom? Além de comprometer a prestação do serviço, esse tipo de situação pode causar sérios transtornos ao consumidor. O artigo 14 do Código de Defesa do Consumidor estabelece que o fornecedor responde pelos danos decorrentes de falhas na prestação do serviço, viu? Bom, tomara que dê certo aí, viu, Sandra, de você resolver, porque pagar mais uma vez pelos exames não dá, né? Complicado, viu? Eu sou Kleber Salles e volto daqui a pouco aqui no quadro A Hora do Consumidor.
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2: Boa tarde, minha gente. 15 horas e 38 minutos, estamos iniciando nossa tarde sertaneja desta sexta-feira, 24 de julho de 2026. Ei, minha gente, tudo bem? Tudo tranquilo? Como que vocês estão? Por aí tudo bem? Por aqui, graças a Deus, tudo bem também. Estamos chegando para passar mais uma tarde juntos, para fechar essa semana com chave de ouro aqui da Nazaré FM, na nossa tarde sertaneja. Passaram bem de ontem para hoje? Espero que sim. Como que tá o calor por aí? Por aqui tá indo, né? Eita, rapaz, tem que beber bastante água, viu? Olha. É, a umidade relativa do ar tá baixa, né? Tem que cuidar, né? Tem que se hidratar. Tem que tornar aí os ambientes mais umidificados com umidificador. Se não tiver, uma toalha molhada com uma bacia d'água também resolve, viu? Tem que cuidar da saúde. Muito bem! E assim nós vamos iniciando o nosso programa. 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Um forte abraço aos nossos apoiadores culturais. Com muito carinho, quero saudar a você, nosso sócio, sócia do Clube da Evangelização. Você que não só apoia a rádio, mas também ajuda a manter, né, a nossa programação, os nossos equipamentos. Um abração aí aos nossos sócios do Clube da Evangelização. Com muito carinho, saudar a você também que está aí na sua casa, no seu trabalho, com um radinho ligado aqui na 89.5. Você de pertinho ou de longe, ligadinho aqui na Nazaré FM, pelo nosso site radionazarejuina.com.br, pelo nosso aplicativo ou pela Alexa também. Forte abraço para você, obrigado pela sua participação, a sua audiência. Mesmo distante, né? Nós temos aí os nossos ouvintes que nos acompanham em diversos estados, lá no sul, no norte. Eita, menino! A galera tá sempre acompanhando a nossa programação e também os nossos ouvintes de fora do Brasil. Claro, a gente é chique, tá pensando o quê? Forte abraço para você. Aos nossos amigos e amigas que neste momento me dão carona pelas ruas e avenidas da nossa cidade. Você que tá aí cortando também a BR, as MTs, tá me levando junto. Obrigado pela carona, uma abençoada sexta-feira para você. Aí no carro, os nossos amigos taxistas, motores de aplicativo, nossos queridos amigos motoristas, a galera, os motora de plantão, na sintonia com a gente, um forte abraço para você aí nos sítios, nas chácaras, fazendas, nos assentamentos, nas aldeias, no garimpo, lá na beira do rio, em Fontanilas, eita, em Filadélfia, lá em Terra Roxa e também em Castanheira. Uma abençoada sexta-feira, obrigado pela sintonia, você aí também. Nas máquinas pesadas, no trator, galera, na colheitadeira, trabalhando nesse sol quente. Pessoal lá nas construções também, é. Inclusive, hoje estava vindo aqui para, voltando, né, retornando do horário de almoço, passei na frente de uma construção e o rádio estava ligado, menino, mas estava alto, hein? Primeiro que estava lá em cima, né? Tava lá em cima o rádio. E o volume também tava alto, hein? Eu queria saber quem que era, mas não tinha ninguém na frente. Senão eu tinha parado pra perguntar, pra mandar um alôzinho, né? Tá Um forte abraço aí a você nas construções pela nossa cidade, né? Abençoada sexta-feira, um bom trabalho essa galera aí que... Com um sol forte ou meia boca, estão ali, ó, trabalhando firme e forte, né? Uma abençoada sexta-feira para vocês, os nossos amigos também lá nas fazendas, né? Também curtindo a nossa programação. Um abração, você aí de Juara, Novo Horizonte, Porto dos Gaúchos, Tabaporã, o lá de cá, em Juruena, Cotriguaçu, lá na frente, Aripuanã, Conisa. Abençoada sexta-feira. Muito bem, minha gente, com essa alegria. Hoje é sexta, né, rapaz? Final de semana tá chegando. Mais uma semana encerrando e eu quero aqui convidar você para participar e interagir conosco da nossa tarde sertaneja dessa sexta-feira. Ó, quarta-feira eu trouxe aí a nossa Quarta da Paixão, né? Vocês gostaram bastante, né? Teve bastante mensagens ali. Elogiando o retorno da nossa Quarta da Paixão. E se a gente fizer a Sexta do Bailão, hein? Eita, rapaz, tô pensando aqui, hein? O que vocês acham? Fazer a Sexta do Bailão, hein? Já pra gente começar o final de semana daí pra lá, daí pra cá. O que vocês acham? Me diz aí, que enquanto você pensa, se você quer ou não quer, aqui na nossa tarde sertaneja, nossa Sexta do Bailão, a gente ouve Guilherme Silva pra te ajudar a votar sim, viu? Marquinha de Ouro aqui na Nazaré FM. Boa tarde.

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0: Muito bem, faltando 9 minutinhos para as 16 horas, você ouviu Tonico Tinoco, Feijão Queimado e o Guilherme Silva com a Marquinha de Ouro iniciando a nossa tarde sertaneja. Muito bem, vou atendendo participação da Nivete. Hoje chegou cedo, hein, Nivete? Hoje não perdeu a hora, rapaz. Tudo bem, Donivete? Boa tarde, uma ótima sexta-feira. Tá lá curtindo a nossa tarde sertaneja. Ela trouxe o William. Hoje eu quero ver as mocinhas da cidade oferecendo para todos vocês dessa rádio maravilhosa. Que Deus abençoe a todos. E desejo também um feliz final de semana. Obrigado, Donivete. Para a senhora também, um final de semana abençoado. Muito obrigado sempre pela audiência e pelo carinho aqui conosco. Quem também está na sintonia da Nazaré FM, nosso amigo Ademir Batista. Alô, Mirão, boa tarde, uma ótima sexta-feira, meu amigo. E ele pediu a canção com Zezé de Camargo e Luciano, Dois Corações e Uma História. Agradecendo para todos na sintonia, especialmente aos amigos e amigas e para todos nós aqui da rádio. Um forte abraço, meu parceiro. Final de semana abençoado. Nosso amigo Edivaldo Nigue também na sintonia conosco. Tudo bem, Edivaldo? Boa tarde, uma ótima sexta-feira, meu amigo. Tá lá curtindo a Nazaré FM. E olha, o Edivaldo pediu uma das músicas que eu mais gosto, hein? Essa daqui eu tenho um carinho especial por ela, hein? Christian Ralph, Piscina. Eita, nós. Essa daqui é como diz a Marita, né? É pra arrancar o coração, chacoalhar pra lá e pra cá e colocar no lugar de novo, né? Forte abraço, Edivaldo. Final de semana abençoado. Alô, Sirley. Boa tarde, minha amiga.
1: Tarde, William. Como é que tá aí? Tá tudo bem? Que nós estamos bem, graças a Deus. Eu rodei a música pra mim com o Amado Batista, Os Pontinhos. Ofereço para você, para Renilda, para Bar, para Sirlene, para Virgilinho, para Romito, para Suzana, para Nelice, para Josefa, para Silvia, para Creuza Mata e todos que estiveram na escuta. Uma ótima tarde para você.
0: Uma ótima tarde, minha amiga. Obrigado pela participação. Final de semana abençoado. Quem também está na sintonia da Nazaré FM, nosso amigo Benedito Rufino. Alô, Benedito, boa tarde. Ótima sexta-feira. Tá curtindo a nossa tarde sertaneja? Ele falou assim, William, hoje eu quero ouvir a canção de Mari e Cristiana. Alô, meu Mato Grosso, oferecendo pra mãe Maria Cândida, para os irmãos, pra irmã Cleide, na sintonia conosco. Que tá aqui, né? Tá na casa da mamãe. Olha só que legal! Alô, Cleide! A Cleide tá aqui em Juína, rapaz. Olha aí, que maravilha. Saiu do frio, veio pegar um pouquinho só de calor, né? Assim, mas pouca coisa de diferença, né, Cleide? É de 6 graus pra 34. Deu pouquinha diferença, né? Forte abraço, minha amiga. Seja bem-vinda aqui à nossa região, às nossas terras. Abençoada sexta-feira, especialmente é a Dona Maria Cândida, tá sempre também curtindo a nossa programação, nosso amigo Benedito Rufino, um forte abraço. E também ele oferece essa canção pra Marinalva, pra todos os amigos ligadinhos aqui no Nazaré FM. O Benedito falou assim, William, rapaz do céu, tá quente demais, parece que vai pegar fogo em tudo, misericórdia. Não pode nem falar, né, que nesse tempo seco, Ave Maria. Olha, só de pensar já arrupia. Forte abraço, Benedito. Mas tá quente mesmo. Inclusive, ó, chegamos a 34 graus agora aqui em Juína, hein? Calor demais, rapaz. Calor demais. Forte abraço, Benedito. E você que tá ligadinho junto com a gente, participe também. Manda o seu alôzinho 3566-2702. Peça sua música, o seu modão sertanejo. Aqui na Nazaré FM, na nossa tarde sertaneja, nós vamos até às 18 horas. Estamos só começando. E eu tô aqui esperando você, esperando a sua mensagem. Vai lá, 3566-2702.

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0: Para melhorar o sabor do óleo, mergulhe nele algumas azeitonas. Após alguns dias, o gosto das azeitonas passará para o óleo comum.
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0: Amado Batista, os pontinhos aqui na nossa tarde sertaneja. São 16 horas e 20 minutinhos. Pra você ligadinho aqui na 89.5 Rádio Maria de Nazaré. Comunicando a vida e a fé. E vamos seguindo, atendendo mais participação. Deixa eu ver quem tá na sintonia conosco, curtindo a nossa tarde sertaneja, minha amiga Geni. Alô, Geni, boa tarde!
1: Boa tarde, William, roda Oi. Pra mim, Catimbau e a Rosinha,
0: beleza.
1: Pra vocês e da rádio, meu esposo Sebastião, pra Lena, pra Silva, Dona Tercília, pra todos que gostarem, o seu Zé Cadeirante.
0: Valeu, Geni, uma ótima sexta-feira, um final de semana abençoado, minha amiga. A Esther também tá ligadinha conosco. Tudo bem, Esther?
2: Boa tarde, William.
0: Boa tarde. Tudo bem?
2: Ô, William, roda aí pra nós a música Casa de Caboclo, com Rick Renner.
0: Beleza.
2: Ofereço pra todos que gostarem da música, pra vocês da rádio. E uma abençoada tarde, um abençoado final de semana pra você, William.
0: Amém, pra nós todos. Sorte e abraço, Esther. Abração a todos da Fazenda Motorama. Aos nossos ouvintes em Castanheiro, nosso abraço. Alô, Marcelo, boa tarde.
3: Como vai, William?
0: Tudo bem, graças a Deus.
3: William, peço pra você tocar uma música pra mim.
0: Qual?
3: Da...
0: Esqueceu.
4: Não só apoia a rádio, mas também...
3: Da Sandra Jussá. É, joga fora pro lixo. E aí eu ofereço pra vocês aí da rádio, pro seu Zé Cadeirante, pra Dona Maria, irmã do seu Zé Cadeirante, pro Sandro Jardineiro do Moto 4, pra Dona Sara do Moto 4, para Cida Bispe, para Dona Maria, irmã de José Cadeirante, e para todo que estiver na escuta e gostar. E para vocês aí da rádio.
0: Beleza. Valeu, Marcelo, um forte abraço, uma ótima sexta-feira. Mas olha, essa música eu vou ficar devendo. Essa daí foge um pouco do estilo do programa, viu, Marcelo? Mas vou trazer outra canção bonita, sertaneja, para você. Uma ligadinha aqui na nossa programação. Alô, Dona Laura, boa tarde.
5: Boa tarde, Ilha. Roda para mim, vaqueiro velho. Ofereço para vocês. Toda a família Nazaré,
0: amém.
5: Todos que estiver na escuta e todos que gostam
0: ao
5: da
0: galo.
5: Música, vocês tenham uma sexta-feira abençoada.
0: Amém! Forte abraço, Dona Laura. Uma sexta-feira maravilhosa para a senhora também. Um final de semana abençoado. Obrigado aí pela sintonia. Eita, Dona Laura vai me dar um descanso, rapaz. Ô, Dona Neuza, a senhora viu aí, Dona Neuza? Menino do céu, vou ter um descansinho do programa, então vou lá tomar um café, viu, Dona Laura? Vou aproveitar a canção aí. Essa canção aí do Vaqueiro Velho tem uma letra bonita, né? Uma história bonita, mas é longa que só. É bom que dá pra ir tomar um cafezinho, dar uma voltinha aqui na rádio e perturbar as ideias dos meus colegas de trabalho.
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0: Abração, Dona Laura. Alô, Valmar, boa tarde.
7: Opa, boa tarde.
0: Tudo bem, Valmar?
7: Tudo beleza?
0: Graças a Deus.
7: Aqui é o Valmar. E aí, tá tudo tranquilo?
0: Tudo bem.
7: Aniversário hoje,
0: Opa!
7: Dia 24 de julho.
0: Que maravilha.
7: Beleza. Um abraço, manda uma música pra nós aí.
0: Ah, mas pode deixar pra agora.
7: Beleza?
0: Valeu, Romar, um forte abraço, meu amigo, os nossos parabéns.

Parabéns ao nosso amigo Volmar, que hoje completa mais um ano de vida. Deus abençoe imensamente a sua vida. Muita saúde, muita paz, muita força, luz na caminhada. Receba aqui o abraço em nome de toda a equipe da Rádio Nazaré. A você, nosso amigo Volmar, nosso ouvinte de todos os dias. Feliz aniversário para você.

0: Parabéns ao Vomar, Deus abençoe imensamente. Muito bem, gente, são 16 horas e 25 minutinhos. 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Muito bem, são 16 horas e 27 minutinhos. Eu vou atender mais participação aqui na nossa tarde sertaneja. Minha amiga Cleci Menegatti está na sintonia conosco. Tudo bem, Cleci? Boa tarde. Uma abençoada sexta-feira. Obrigado aí pela sintonia conosco. Tá lá ligadinha na Nazaré FM. Dona Zumira também tá por aqui. Alô, Dona Zumira, boa tarde.
1: Boa tarde, William.
0: Tudo bem, Dona Zumira?
1: William, passa as velhas cartas.
0: Ah, essa é bonita.
1: Feito pra você, todos que gostar da música e pra mim ouvir.
0: Beleza. Amém. Um forte abraço, Dona Zumira. Bom de música. Essa daqui vai especialmente a nosso amigo Vomar e a todos os aniversariantes desse dia 24 de julho.

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1: Muito bem, tem mais uma edição do Info News no ar desta sexta-feira. Um levantamento da Serasa Experian revelou que uma pequena parcela das micro, pequenas e médias empresas brasileiras concentra um volume bilionário de dívidas. Segundo o estudo, apenas 5,5% dos negócios analisados acumulam mais de 80 bilhões de reais em débitos. Situação em que tanto a empresa quanto o principal sócio estão inadimplentes. A pesquisa aponta que as maiores pendências estão relacionadas ao cartão de crédito e ao capital de giro. O levantamento também mostra que empresas com mais tempo de mercado concentram os maiores valores em atraso. Entre os setores, o comércio lidera em volume financeiro das dívidas, enquanto o segmento de serviços reúne o maior número de casos de inadimplência. De acordo com a Serasa Experian, os resultados mostram que a saúde financeira das empresas está diretamente ligada à situação econômica de seus proprietários. O estudo analisou que 25 milhões de empresas ativas no país e traçou um panorama sobre elas e sobre o crédito, inadimplência e atividade econômica no segmento. Daqui a pouco mais informações aqui no Info News. Fique ligado.
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0: Tonico e Tinoco, velhas cartas aqui na nossa tarde sertaneja, faltando 6 minutinhos para as 17 horas. Na 89.5, Rádio Maria de Nazaré. Vou tendo mais participação. Na sintonia, minha amiga Ana Maria da Fazenda Londrina. Tudo bem, Ana? Boa tarde. Ótima sexta-feira. Pediu canção Só o Tempo Vai Dizer. Oferecendo para todos os nossos ouvintes. Um forte abraço, minha amiga. Uma abençoada sexta-feira. Alô, seu José. Boa tarde, seu José.
1: Boa tarde, Ila.
0: Tudo bem, seu José?
1: Oi, Ila.
0: Oi.
1: Toca uma música pra nós aí, meu amigo.
0: Manda lá.
1: É, do Amado Batista, Folha Seca. Toca aí pra nós, pro Marcelo, pro Seu João, a Cida Bispo, pra Maria, pro Isaía, pra tudo que estiver ouvindo e pra vocês aí da rádio. Vambora tomar um cafezinho agora.
0: Bora lá, já tomei o meu, aproveitei a canção aí e fui tomar um cafezinho. Forte abraço, seu José. A Sandra, lá de Terra Roxa, tá na sintonia conosco. Tudo bem, Sandra? Boa tarde. Uma abençoada sexta-feira, tá curtindo também a nossa programação. Pediu canção de Milionário José Rico, Lenha Molhada, só pra curtir. Valeu, Sandra. Um forte abraço, minha amiga. Na sintonia também, Tiaguinho. Boa tarde. Lá na Fazenda Safra, curtindo a Nazaré FM. Pediu a canção Sem Medo de Ser Feliz. Oferecendo para todos nós aqui da rádio, pro Caio, pro Véio do Rio, Amendoim, o Vanderlei Churrasqueiro, para toda a família. Nosso amigo Rodrigo da Borracharia lá no Rio Juruena. Para toda a galeria lá do Renato Auto Peças. Valeu, Tiaguinho, um forte abraço. Alô, Alexandre, boa tarde.
2: Boa tarde, menino, como é que tá?
0: Tudo bem.
2: Teve uma música.
0: Manda lá.
2: A música, sua escolha, tá bom?
0: Beleza.
2: Tudo que vier curtir na rádio, meus amigos e minhas amigas, tá bom?
0: Valeu, Alexandre, valeu. Forte abraço. Quem também tá na sintonia curtindo a nossa programação, nosso amigo Ademir, lá no sítio Rio Vermelho, na linha 4, na sintonia da Nazaré FM. Tudo bem, Ademir? Boa tarde. Ótima sexta-feira. E o Ademir chegou fazendo inveja, rapaz. Falou assim, ó, oh, William, aqui não tá calor, não. Tô debaixo do pé de abacate, ouvindo o programa e tomando um tereré bem gelado. Só alegria. Olha aí, rapaz, fazendo inveja pra nós. Forte abraço, Ademir, abração aí pra Dona Cenira também, na sintonia conosco. Queria pedir uma canção aqui de Nando Moreno, Aqui Se Faz, Aqui Se Paga, oferecendo pra todos nós aqui da rádio, todos os ouvintes, pra esposa Dona Cenira e também pra mim, muito obrigado, um forte abraço, Ademir. Jane Santos tá na sintonia conosco, tudo bem, Jane, boa tarde. Ótima sexta-feira, minha amiga. Obrigado pela participação conosco. E ela pede a canção de João Carreira e Capataz, Sonho de Caboclo. Oferecendo pra mim, a Vivi, a Sandra, o Regis, a Renilda, pra todos na sintonia. Abração, Jane! Atendendo também participação da minha amiga Liane. Alô, Liane, boa tarde! Ótima sexta-feira, tá lá curtindo também a Nazaré FM. Já tá na faxina, né, Liane? Rapaz do céu! E nessa época quase não tem poeira, né? Forte abraço, minha amiga! A Juliana dos Santos tá ligadinha conosco também. Tudo bem, Juliana? Boa tarde! Ótima sexta-feira, final de semana abençoado. Tá na sintonia conosco também. Ela falou assim, William, hoje a música é por sua conta, hein? Opa! Deixa comigo que eu vou escolher uma aqui, Juliana. Um forte abraço. Dona Cecília.
3: Boa tarde, William.
0: Boa tarde. Tudo bem, graças a Deus. Que bom.
3: Deus que abençoe minha colega que falou em mim agora. Todas minhas colegas. Só que pra mim conversar com vocês, eu tenho que fechar os olhos. Fazer o quê, né? Eu não posso ficar encarada.
0: É, não fica pode não, tem que cuidar.
3: Uma boa tarde pra nós todos. Deus que abençoe minhas colegas, minhas amigas, meus amigos.
0: Amém.
3: Todo mundo.
0: Amém.
3: Fica com Deus, querido.
0: Forte abraço, Dona Cecília. É, esse momento agora é um pouco complicado, né, Dona Cecília? Mas tem que cuidar, né? O bom é que vai passar. O bom é que vai passar, né? Demora um cadinho, mas daqui a pouco já vai estar de volta ativa. já não vai precisar mais usar o óculos aí, né? Forte abraço, dona Cecília. Marita!
4: Oi, William. Cheguei chegando.
0: Tudo bem, Marita?
4: Toma café?
0: Ah, eu já tomei, obrigado.
4: Pãozinho de queijo quentinho.
0: Olha, isso aí não tinha aqui não, hein?
4: Olha, pãozinho de queijo quentinho.
0: Oh, William, coisa boa.
4: Um café quentinho, no jeito.
0: Olha.
4: Vem, William. Vem tomar café. Ô, William.
0: Oi.
4: Você já carona nessa música Vaqueiro Velho?
0: Opa, já tocamos.
4: Manda pra todos que gostarem da música, vai pra vocês, se você gostar.
0: Beleza.
4: Vai pra todos os aniversariantes do dia. Bora, gente, vamos comer pão de queijo quentinho. Pode
0: Eita,
4: vir.
0: Só passa o endereço aí pra todo mundo ir, então, Marita. Passa o endereço aí pra todo mundo ir, já que você tá convidando. Mas tem que ter pão de queijo pra todo mundo, viu, ô Marita? Já que convidou, né, gente? Nós vai, ó. Forte abraço, Marita. 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Vamos de música, Jaine tá chegando por aqui na nossa tarde sertaneja, só o tempo vai dizer. Boa tarde.

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0: 17h26, você ouviu Milionário José Rico, Lenha Molhada, também passou por aqui as Irmãs Freitas cantando Canoeira da Araguaia, e agora você ouve César e Paulinho, Morena do Rodeio, aqui na Nazaré FM.
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0: Enquanto isso, eu atendo participação do meu amigo Anilton na sintonia conosco. Boa tarde.
2: Olá, William. Boa tarde. Aqui é o Anilton Germano de Castanheira.
0: Tudo bem, Anilton?
2: Eu quero ouvir a música do Léo Canhoto e Robertinho, Apartamento 37.
0: Beleza.
2: Aí você manda aí pra quem estiver aí na escuta do programa, beleza?
0: Valeu, meu amigo.
2: Forte abraço.
0: Forte abraço pra você também. Obrigado pela sintonia aqui na Nazaré FM. Abração aos nossos ouvintes de Castanheira. Alô, dona Helena, boa tarde.
3: Boa tarde. Eu quero ouvir a música do Lourenço Lorenzor, A Casa da Vovó. Aí ofereço pra Silva, ofereço pra Francisquim, vocês e todos da rádio. E todos os ouvintes. E para Maria França também, tá?
0: Beleza, um forte abraço, dona Helena. Uma abençoada sexta-feira. Final de semana maravilhoso para a senhora. Sônia Guedes está na sintonia com a gente. Tudo bem, Sônia? Boa tarde.
4: Fiquem com Deus.
0: Ótima sexta-feira. Está lá curtindo a nossa programação. Ela falou assim: William, eu quero ouvir uma canção do Christian Ralph. Deixou aqui por minha conta. Olha aí, vamos escolher uma aqui então. Pra você, Sônia, um abração. E ela falou assim: William, oferece pra todos na sintonia da Nazaré FM. Aquele abraço, minha amiga. Ótima sexta-feira. Maria Souza Lucas na sintonia também da Nazaré FM. Tudo bem, Maria? Boa tarde. Ótima sexta-feira. A outra Maria, agora Lourdes, na sintonia conosco. Boa tarde.
5: Oi, William. Boa tarde. William, canta os parabéns pro Enzo Fernando, meu netinho.
0: Opa.
5: Que ontem fez 14 anos.
0: Olha só.
5: Ontem eu acabei não participando. Ouvi seu programa ontem, mas não participei. Tava muito tarefada, né? E daí tava de terreiro,
0: imagino.
5: Coisa de outra. Mas canta os parabéns pra ele hoje.
0: Beleza.
5: Tá com uma música bem bonita pra ele.
0: Pode deixar.
5: Beleza? Um abraço, meu filho.
0: Forte abraço, minha amiga. E os nossos parabéns para o Enzo.

0: Parabéns ao Enzo, que Deus abençoe imensamente, com muita saúde, muita paz, que cresça com muita sabedoria. Completou 14 aninhos no dia de ontem. Os nossos parabéns. Obrigado, Maria de Lourdes, pela participação aqui junto com a gente. Um forte abraço, meu amigo. Um final de semana abençoado. Muito bem, seguindo por aqui, a Meralda está na sintonia com a gente. Tudo bem, Meralda? Boa tarde.
1: Boa tarde,
0: Adô. Muito bem, seguindo por aqui, a Meralda está na sintonia com a gente. Tudo bem, Meralda? Boa tarde.

0: Manda a próxima a todos na sintonia, desejando um final de semana abençoado. Abração de Laura! Alô, dona Cleusa Araújo!
1: Boa tarde, meu menino sorriso!
0: Boa tarde!
1: Você fugir pra linha 5, não vem não, porque olha, ó. Corre risco de você ficar desse jeito aí de poeira, porque
0: Ave
1: o trem
0: Maria.
1: Que tá feio, William.
0: Tá feio, né?
1: Meu
0: Muita
1: Deus.
0: Poeira!
1: Estreita feroz! Tô passando pra desejar uma tarde abençoada pra você, pros
0: Obrigado.
1: Seus ouvintes, pra todos que tá ligadinho, pra minhas amigas, minha família. E ó, bom final de semana pra todos.
0: Amém. Forte abraço, dona Cleusa. Dona Marta Lúcia, tá me dando carona, dona Marta Lúcia?
2: Simbora, menino. Sexta-feira, sua linda.
0: Forte abraço, Marta Lúcia. Abração, Vonei. Ótima sexta-feira. Tá me dando carona. Vamos juntos. Nosso amigo Luiz Carlos na sintonia conosco também, tudo bem, meu amigo? Boa tarde, uma ótima sexta-feira. Pediu canção aqui de Renan e Raí, Amor Eterno, oferecendo para a esposa Sirlene, para o filho Kaique, para todos nós aqui da Rádio Nazaré. Forte abraço, Luiz!
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0: Dona Cristina está na sintonia também conosco. Boa tarde, dona Cristina!
4: Rádio William. É, só agora que eu tive tempo de mandar um oizinho pra você.
0: Tudo bem, dona Cristina?
4: Agora que eu tô te ouvindo. Desde a hora que você começou
0: Olha
4: o programa,
0: aí.
4: Graças a Deus.
0: Que bom.
4: Tá tudo bem aí, William?
0: Graças a Deus,
4: então,
0: tudo bem.
4: Então, como é que você tá, meu filho? Eu vi você querendo tomar café com queijo com a mulher. Esqueci o nome dela.
0: A Marita.
4: Cantabal, meu filho. É, e agora só segunda, meu filho. Saudade já. Vamos fazer o quê, né? Descansar um pouco, né, meu filho?
0: Isso aí, tem que descansar um pouquinho.
4: Uma sexta-feira, a noite de sexta-feira abençoada.
0: Amém,
4: e amanhã o dia inteiro, em nome de Jesus, amém, sempre te guarde, te abençoe sempre. Em nome
0: amém,
4: de Jesus,
0: amém.
4: E põe uma música aí bem bonita pra véia, tá? E fala que é pra mim, porque
0: tá bem.
4: Eu vou escolher, a véia já tocou. Agora eu vou fazer minha inalação, meu
0: tá
4: filho.
0: Tá certo, dona tchau, Cristina. Um forte Deus, abraço e com Deus.
4: Tchau.
0: Uma abençoada sexta-feira. Vou oferecer pra senhora, atendendo aí a participação do meu amigo.
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0: O Anilton, né? Ele pediu a canção do Léo Canhoto e Robertinho, apartamento 37. Eu ofereço pra senhora também, viu, dona Cristina? Um abração. Muito bem, a Lourdes tá ligadinha conosco. Tudo bem, Lourdes? Uma ótima sexta-feira. Ela sintonia conosco também. Ela falou assim, William, passando aqui para parabenizar o esposo, o companheiro, desejando muitos anos de vida, muita saúde, muita paz, muito amor e felicidade ao Luiz.

parabéns, seu Luiz, os nossos parabéns. Deus abençoe imensamente, muita saúde, muita paz, muita força, muita luz na caminhada. Nossos votos aí de muita felicidade para o senhor, muita prosperidade. Receba aqui o carinho da esposa Dona Lourdes, mas também de toda a família Nazaré de Comunicação, desejando a você um feliz aniversário.

Eita, coisa boa, celebrar mais um ano de vida com a família, com os amigos, que legal. Abração, seu Luiz. Ô, Lourdes, um forte abraço também. São 17 horas e 34 minutinhos, já estamos quase chegando na reta final do nosso programa. 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

0: 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Muito bem, são 17 horas e 37 minutos. Ó, a Sandra lá de Terra Roxa, ô Marita, falou assim, ó, William, tô indo lá pra casa da Dona Marita, viu? Um cafezinho fresquinho com pãozinho de queijo. Você viu, menina? Ninguém mandou ela falar, né, Sandra? Agora vamos todo mundo se bandear pra lá, uai. Fala, Marita!
1: Ô, William, agora já não tem mais, a vizinha já veio aqui, já tomou café, mas viu?
0: Olha aí, rapaz, você viu? Só foi falar que a gente ia pra lá, já mudou a história, já não tem mais nada. Ei, Marita, tá vendo como que as coisas são?
1: Né? Por quê? Da hora que eu mandei, né? Eu tinha mandado nessa música aí, não tinha tocado ainda não, vaqueiro velho. Agora aí tocou, aí depois eu falei, ah, já foi. Mas tá bom. Faz de conta, Willi, que você veio tomar café aqui, tá bom? Faz de conta. Mas a próxima música aí que você vai tocar ainda, manda pra todos da sintonia.
0: Beleza. Tá bom? Tá certo.
1: Deus, um bom fim de semana.
0: Um forte abraço, Marita. Dona Cecília. Olha ela. E tá no... Olha, Maria, altura do rádio.
2: Agora já passou de hora, rapaz, não tem vassoura, não tem rodo, não tem
0: não
2: nada.
0: Não tem nada.
2: Fica com Deus, meu filho, Deus que abençoa.
0: Amém.
2: Saúde e felicidade para nós todos.
0: Amém. Forte abraço, Dona Cecília. A Dona Cleusa Araújo. William, tem mais um áudio aí embaixo. Eu sei. Eu vi que só mandou dois áudios, mas eu tenho que... É um áudio por participação, né? Aí se der tempo, eu volto e escuto o outro. Se não, vou dar prioridade um pra cada um, ô gente. Vocês mandam 32 áudios, quer que eu coloco tudo? Quer falar, Mike? Eu que sou locutor? Ave Maria, fala, Dona Cleusa!
3: Ô, William! Você não tem programa amanhã... E domingo
0: não.
3: É dia dos avós.
0: Isso mesmo.
3: Dos idosos. Oferece aí para todos que é vovô, que é vovó, dos idosos. Os idosos da Vovó Paixão, as vovó da Vovó Paixão, as vovó aqui do Parque Laranjeira, os idosos. Que Deus abençoe cada um de nós. Para mim também, que sou vovó, sou idosa. Abraço, Ilha. Fica com Deus. Bom final de semana.
0: Amém, forte abraço, Dona Cleusa. É, nós vamos aproveitar e parabenizar, né, a todo vovô e vovó na sintonia. Dia 26 é dia de São Joaquim e Santa Ana, né, os avós de Jesus. E por esse motivo, celebra-se aí o dia dos avós no dia 26 de julho, que vai ser nesse domingo. Os nossos parabéns. Na sequência, vamos trazer a canção do Lourenço e Lorival, Casa da Vovó. já vem também para homenagear a todos os vovôs, os vovôs e as vovós na sintonia da nossa programação. Alô, seu Walter, boa tarde.
4: Boa tarde, William. Nós estamos aqui na chácara fazendo arte, né? Escutando teu programa.
0: Ah, eu tô vendo a arte, ó. Ouvir. Mandou uma foto aqui.
4: Até meu cavalo sabe.
0: Beleza.
4: Até meu cavalo sabe mesmo da situação. Estão de boa fazendo arte, escutando teu programa, já tá o finalzinho. Já chegamos agora há pouco para resolver umas coisas na rua.
0: Ah, mas ficou chique essa arte do senhor.
4: Na labuta no serviço e escuta teu restinho de programa.
0: Ô, tá? Coisa boa.
4: Agradeço para você e para todo mundo que tá te ouvindo. Tá?
0: Valeu, seu Walter. Um abração. Forte abraço para o senhor, para dona Irene. Ótima sexta-feira, um final de semana abençoado para vocês. Muito obrigado pelo carinho. E ele tá fazendo lá, gente. Tá chique, rapaz. Ele fez um muro até uma certa altura e depois fechou ali. Caramba, ficou top demais. Ficou chique, bem ajeitado, hein, seu Walter? Parabéns aí pelo trabalho. Muito bem, vamos de música. Léo Canhoto e Robertinho, apartamento 37, aqui na nossa Tarde Sertaneja.

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1: Olá, voltamos com a última edição do dia do nosso Info News, deixando você muito bem informado nesta sexta-feira. Um estudo aponta que a reforma tributária deve aumentar a participação dos municípios na divisão da arrecadação do novo Imposto sobre Bens e Serviços, o IBS. A pesquisa indica que, durante o período de transição, as prefeituras devem receber uma fatia maior dos recursos, enquanto a participação dos estados tende a diminuir. A mudança faz parte das regras de transição da reforma tributária, que substituirá gradualmente o ICMS e o ISS pelo IBS. Nesse período, parte da arrecadação continuará sendo distribuída com base na participação histórica de estados e municípios para evitar impactos bruscos nas receitas dos governos locais. Segundo o estudo, essa redistribuição será gradual e seguirá até 2078, quando toda a arrecadação do IBS passará a ser repartida pelas regras permanentes, considerando o local onde o bem ou serviço foi consumido. Assim encerramos a nossa edição do Info News desta sexta-feira, a última delas. Voltamos amanhã sábado com mais notícias para você. Grande abraço, ótima sexta e excelente início de final de semana.
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0: Christian Ralph, camisa manchada aqui na nossa tarde sertaneja, faltando 5 minutinhos para as 18 horas. Vamos encerrando o nosso programa, a nossa tarde sertaneja desta sexta-feira. Fechando a conta, passando a régua, viu? Muito bem, minha gente, agradeço a sua audiência, a sua participação. Com muito carinho, desejo a cada um, a cada uma, um final de semana abençoado. A gente volta a se encontrar, se Deus quiser, na segunda-feira, a partir das 15h30, para mais uma tarde sertaneja. 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Eu vou indo embora, mas deixo tocando Léo Canhoto e Robertinho Gaivota pra você. 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Ah, pera lá, rapaz, olha aqui, deixa eu atender a Nedina.
1: Boa tarde, aqui é a Nedina da Padre.
0: Ô, Nedina.
1: Eu quero ouvir uma música com João Carreiro e Pardinho, A Vaca Foi Pro Brejo.
0: Eita, menina. Ofereço
1: para minha filha Júlia Vitória, para meu esposo Celso. E para todos vocês da rádio, desejo tudo de bom, que Deus abençoe todo mundo aí da rádio.
0: Amém.
1: Uma boa tarde, tchau, obrigado.
0: Tchau. Ui. De nada, Nedina, um abração, minha amiga. É, rapaz, se a vaca foi pro brejo, só tem uma solução, né? Tacar mandioca, colocar na panela de pressão e aproveitar a vaca atolada. Tchau, tchau, minha gente. Até segunda-feira, se Deus quiser, um abençoado final de semana.

0: voz do Brasil. Em Brasília, 19 horas. Está no ar a Voz do Brasil. As notícias do governo federal que movimentaram o país no dia de hoje.
1: Olá, boa noite.
0: Boa noite para você que nos acompanha em todo o país.
1: Sexta-feira, 24 de julho de 2026.
0: E vamos aos destaques do dia.
1: Atenção, entregadores e mototaxistas.
0: A partir de segunda-feira, você pode negociar um novo veículo com juros mais em conta. Pablo Mundim.
2: O programa permite financiar um veículo zero quilômetro, como bicicleta elétrica, ciclomotor, motoneta, moto elétrica ou moto flex.
1: Proteção de mulheres na internet e enfrentamento da violência no ambiente digital.
0: Plataformas devem retirar em até 2 horas conteúdo íntimo não autorizado.
1: E está proibido o uso de inteligência artificial para criar imagens íntimas falsas.
0: É o que prevê o decreto que entrou em vigor esta semana, Luana Karen.
3: A norma engloba crimes e outros atos ilícitos praticados com o uso da internet que provoquem sofrimento físico, psicológico, sexual, político ou econômico.
1: E sancionada a lei que autoriza o uso do spray de pimenta para autodefesa por mulheres acima de 18 anos. Raquel Mariano.
4: O aerossol deverá ser de uso individual, intransferível e não poderá conter substância letal ou que cause intoxicação permanente.
0: Hoje, na apresentação da Voz do Brasil, eu, Helen Bernardes e Luciana Vasconcelos.
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0: Atenção, mototaxistas, motofretistas e entregadores de aplicativos habilitados no programa Move Brasil.
1: O início das operações da linha de crédito nos bancos para a compra de novos veículos começa na próxima segunda-feira, dia 27 de julho.
0: Nesta fase, a liberação do financiamento dependerá da análise feita pelas instituições financeiras.
5: Os trabalhadores que usam motocicletas e bicicletas como instrumento de trabalho terão um pouco mais de tempo para dar início à segunda fase da linha de financiamento do programa Move Brasil. As operações, que começariam em 13 de julho, foram adiadas para o dia 27 para a conclusão de testes tecnológicos e operacionais entre os sistemas dos bancos e do programa, explica o Alice Moreira, secretário de Desenvolvimento Industrial, Inovação, Comércio e Serviços.
6: Nós fizemos uma prorrogação do programa para que isso tivesse garantido. Por quê? Porque com o fundo garantidor não significa dizer que o trabalhador com problema de inadimplência, por exemplo, vai ter acesso a esse crédito. Mas melhora, por exemplo, a pontuação, as condições de score dos trabalhadores para ter acesso ao crédito.
5: A linha de crédito é destinada a entregadores ciclistas e motociclistas, motofretistas e mototaxistas, tanto os que trabalham por aplicativos quanto os que têm vínculo formal de emprego. O programa permite financiar um veículo zero quilômetro, como bicicleta elétrica, ciclomotor, motoneta, moto elétrica ou moto flex. A contratação do financiamento continua dependendo da análise de crédito feita pela instituição financeira. O financiamento tem prazo de até 48 meses para pagamento e carência de 2 meses. As operações contam com parte da cobertura do Fundo Garantidor de Operações, o FGO, como destaca o secretário de Desenvolvimento Industrial, Inovação, Comércio e Serviços, o Alice Moreira.
6: A utilização do fundo garantidor vai mitigar o risco de crédito. Então, a gente vai ter uma cobertura de 50% da receita e 100% da operação. Com Banco do Brasil e Caixa Econômica operando essas linhas de crédito, assim como outros bancos que se habilitarão ao programa. A taxa de juros para os homens é de 12,5% ao ano. A taxa de juros para as mulheres é de 11,5% ao ano.
5: Aqueles que não se habilitaram ainda podem fazer a solicitação, mas precisam cumprir alguns requisitos. É preciso ter CNH categoria A, estar cadastrado em aplicativos de transporte ou entrega há pelo menos 6 meses, com no mínimo 100 corridas ou entregas feitas, ou trabalhar com carteira assinada há pelo menos 6 meses. Em seguida, o trabalhador deve acessar o endereço movebrasil.sistema.gov.br e fazer a inscrição utilizando a conta Gov. Em até 5 dias úteis, o sistema informa se a solicitação atende aos critérios critérios do programa. Com isso, os trabalhadores com participação confirmada poderão procurar a Caixa Econômica Federal, o Banco do Brasil ou outras instituições financeiras habilitadas para facilitar o crédito. Reportagem Pablo Mudim.
1: Após a divulgação de duas taxas adicionais impostas pelos Estados Unidos a produtos brasileiros, o governo informou como isso afeta o país.
7: Levantamento feito pelo Ministério do Desenvolvimento, Indústria, Comércio e Serviços apontou que 52,7% das exportações brasileiras para os Estados Unidos não estão alcançadas pelas sobretaxas.
1: Nessa categoria estão, por exemplo, café, carnes, ferro fundido, aeronaves, suco de laranja, frutas, vários produtos químicos e a maior parte das exportações de celulose.
7: De acordo com o Ministério, com base no comércio bilateral de 2024, estima-se que aproximadamente 23,1% das exportações ao país norte-americano estejam sujeitas às novas sobretaxas.
1: Agora é lei. Mulheres poderão usar aerossol de extratos vegetais, conhecido como spray de pimenta, para autodefesa.
7: A norma foi publicada hoje no Diário Oficial.
8: Foi sancionada nesta sexta-feira a lei que autoriza em todo o país a comercialização, a aquisição e a posse de aerossol de extratos vegetais, conhecido como spray de pimenta, para a autodefesa das mulheres. Para comprar o produto, elas terão que cumprir algumas exigências, como ter idade mínima de 18 anos, apresentar documento com foto e o comprovante de residência e declarar que não possui condenação por crime doloso com violência ou grave ameaça. O dispositivo pode ter capacidade máxima de 50 ml e pode ser usado apenas para repelir agressão injusta atual ou iminente. Ele é classificado como um instrumento de menor potencial ofensivo e deve ser composto por extratos vegetais regulamentados pela Anvisa. O aerossol deverá ser de uso individual, intransferível e não poderá conter substância letal ou que cause intoxicação permanente. A comercialização será fiscalizada pelo Poder Executivo e os comerciantes deverão manter o registro das vendas por 5 anos e orientar as compradoras sobre o uso correto do equipamento. A nova legislação ainda cria o Programa Nacional de Capacitação em Defesa Pessoal e Uso de Instrumentos de Menor Potencial Ofensivo para Mulheres. A ideia é oferecer orientações sobre legítima defesa e ações de combate à violência doméstica. Raquel Mariano, para a Voz do Brasil.
1: E já estão em vigor novas regras para proteger as mulheres do ambiente digital.
7: O decreto publicado nesta semana estabelece diretrizes para prevenir e combater os crimes cometidos ou facilitados pelo uso de tecnologias, incluindo conteúdos manipulados por inteligência artificial.
1: Confira agora na reportagem de Luana Karen.
9: A violência contra mulheres não conhece limites físicos e, cada vez mais, as agressões se espalham pelas redes sociais, aplicativos de mensagens e outras plataformas digitais. Para enfrentar esse cenário, entraram em vigor novas regras que reforçam a proteção das mulheres no ambiente digital e estabelecem responsabilidades para as plataformas de internet, como destaca a ministra das Mulheres, Márcia Lopes.
10: Toda vez que uma mulher se sentir ofendida, humilhada, com exposição de conteúdos íntimos não consentidos, ela imediatamente denuncia para a plataforma e a plataforma tem 2 horas para a remoção desses conteúdos. Caso contrário, responderá com multa, com outros tipos de controle pela Agência Nacional de Proteção de Dados do Ministério da Justiça.
9: O decreto define o que é violência contra a mulher em ambiente digital. A norma engloba crimes e outros atos ilícitos praticados com o uso da internet e de tecnologias digitais, que provoquem sofrimento físico, psicológico, sexual, político ou econômico. A delegada-chefe adjunta da Delegacia Especial de Atendimento à Mulher, de Brasília, Mariana Almeida, destaca que grande parte das vítimas são crianças e adolescentes.
11: Muitos desses casos têm acontecido com adolescentes, principalmente ali na faixa iniciando ali dos 10, 11 anos de idade, que é o que, quando a gente acredita que elas passam a ter um acesso ao celular um pouco mais livre, né? E aí a gente vê, infelizmente, esses casos em que essas meninas são cooptadas através desses, até mesmo de chats de jogos, né?
12: Uma das principais mudanças trazidas pelo decreto é a obrigação das plataformas digitais de agir com rapidez. Nos casos de divulgação de imagens ou vídeos íntimos sem autorização, o conteúdo deverá ser retirado do ar em até 2 horas após a notificação. As empresas terão ainda que oferecer canais gratuitos e de fácil acesso para denúncias, acompanhar cada caso e divulgar informações sobre a Central de Atendimento à Mulher, o Ligue 180. A delegada-chefe adjunta Mariana Almeida destaca que muitas vezes, por estar atrás de uma tela, o criminoso acredita que pode sair impune.
11: A internet, ela deixa rastro. Então, nós temos, sim, meios, nós temos mecanismos de, através desses rastros, né, que são deixados ali, é possível, sim, responsabilizar esses agressores que tentam ali se valer desse anonimato para praticar esses crimes contra as mulheres.
12: O decreto também trata de um problema cada vez mais comum, o uso da inteligência artificial para criar imagens ou vídeos falsos de nudez ou conteúdo sexual envolvendo mulheres. As plataformas deverão adotar mecanismos para identificar e bloquear esse tipo de solicitação. Outra novidade é a determinação para reduzir o alcance de ataques coordenados contra mulheres nas redes sociais, especialmente quando envolvem mulheres que exercem funções públicas ou têm grande exposição profissional, como jornalistas. A fiscalização ficará a cargo da Autoridade Nacional de Proteção de Dados. Casos de violência contra a mulher podem ser denunciados pelo Ligue 180, que funciona gratuitamente 24 horas por dia. Violações de direitos humanos também podem ser comunicadas pelo Disque 100. Reportagem Luana Karen.
7: Atualmente, a maior parte dos serviços públicos podem ser encontrados pela internet usando a conta GovBR.
13: Mais de 177 milhões de pessoas usam o GovBR e são mais de 13 mil serviços públicos digitais disponíveis.
7: O repórter Carlos Oliveira fala quais cuidados que temos que ter com a conta. Vamos ouvir.
14: O primeiro cuidado que você precisa ter com a conta GovBR é guardar a sua senha com o mais absoluto sigilo. Nunca compartilhe com ninguém. Tenha o mesmo rigor que você tem com a senha do seu banco. Outra coisa importante é aumentar o nível da sua conta GovBR para ouro, caso ainda não seja. Aí você pode fazer o reconhecimento facial, o que torna a identificação ainda mais segura contra possíveis fraudes. Habilite também a verificação em 2 etapas. Com isso, toda vez que você entrar no GovBR, colocar o seu CPF e senha, o aplicativo GovBR vai gerar um código. Só depois que digitar esse código é que você terá acesso à plataforma. A verificação em 2 etapas vai funcionar se você tiver a conta GovBR de nível prata ou ouro. Você ainda pode fazer a gestão dos dispositivos que acessam sua conta GovBR. Essa ferramenta permite o monitoramento de quais aparelhos e em que locais a sua conta foi acessada pela última vez. E o histórico da conta GovBR, do mesmo jeito, mostra todos os acessos, além dos atendimentos feitos na plataforma. Mais de 177 milhões de pessoas usam o GovBR e são mais de 13 mil serviços públicos digitais disponíveis. A plataforma abrange serviços federais, estaduais e municipais. Segundo o diretor do Departamento de Identidade Digital da Secretaria de Governo Digital do Ministério da Gestão, Hudson Mesquita, este ambiente do GovBR é seguro.
15: Não há registros de invasões ou de vazamento de dados na plataforma GovBR. O sistema possui diversas tecnologias e processos de monitoramento que garantem a segurança dos ambientes tecnológicos e a privacidade das pessoas.
14: Para saber como aumentar o nível de sua conta, fazer a verificação em 2 etapas, habilitar a gestão de dispositivos, ver como baixar o aplicativo GovBR e tirar qualquer dúvida sobre a plataforma, acesse o site gov.br/presencial. Reportagem Carlos Oliveira.
13: Lidar com dinheiro não precisa ser um bicho de 7 cabeças e o aprendizado pode começar bem cedo na própria escola.
7: Para ajudar o ensino dentro das salas de aula, as secretarias de educação podem contar com material de apoio do FNDE. Saiba mais com Diego Freitas.
16: Secretarias estaduais e municipais de educação já podem acessar os materiais do projeto Educação Fiscal, Cidadania e Controle Social nas Escolas. Os conteúdos estão disponíveis no portal do Fundo Nacional de Desenvolvimento da Educação, FNDE. Os materiais podem ser utilizados em disciplinas, projetos pedagógicos locais e atividades de educação integral, observadas as definições de cada sistema de ensino. Segundo o Ministério da Educação, a proposta é apoiar o trabalho das redes da educação básica com conteúdos voltados à educação fiscal, ao orçamento público, à transparência e ao controle social. Os recursos pedagógicos e as informações sobre a adesão podem ser consultados na página do projeto, disponível em gov.br/FNDE. A adesão é voluntária. Diego Freitas, para a Voz do Brasil.
17: Termina amanhã, dia 25, o prazo para o envio de contribuições sobre a educação bilíngue de surdos no país.
18: As contribuições serão usadas para consolidar as diretrizes nacionais desta modalidade, para um ensino mais inclusivo e de maior qualidade.
19: Podem participar professores, gestores, profissionais da educação e qualquer cidadão interessado no tema. O professor universitário Emiliano Aquino, que é também pai e sobrinho de surdos, destaca a importância da participação da sociedade em torno deste tema.
20: Essas opiniões da sociedade constituem uma das fontes que ajudam os conselheiros a pensarem e a deliberarem. É absolutamente fundamental para que a modalidade possa ter consequências nos sistemas de ensino, nas escolas.
19: A consulta pública vai embasar a elaboração das diretrizes curriculares nacionais da educação bilíngue de surdos, um norte para estados e municípios na expansão e na consolidação dessa modalidade de ensino. Alguns dos pontos abordados pelo documento são o uso da língua brasileira de sinais nas escolas, o ensino do português escrito como segunda língua, a formação de professores bilíngues e a produção de materiais didáticos específicos para estudantes surdos. Para contribuir, basta acessar a plataforma brasilparticipativo.presidencia.gov.br. Reportagem Thaís Antônio.
17: E você pode aprender inglês e espanhol pela internet na plataforma MEC Idiomas.
18: A ferramenta é voltada à aprendizagem do nível básico ao avançado.
17: Saiba como se inscrever com Thaísa Vitória.
21: Uma plataforma gratuita para estudantes iniciarem ou complementarem o aprendizado em línguas estrangeiras. Esse é o objetivo do MEC Idiomas, que oferece cursos de inglês e espanhol por meio do portal mecidiomas.mec.gov.br ou de aplicativo. Para acessar a ferramenta, é necessário fazer login com uma conta gov.br. O usuário deve escolher o idioma que quer aprender. Em seguida, pode realizar o teste de proficiência disponível, que avalia o grau de conhecimento, ou iniciar diretamente pelo nível básico. Depois, é só começar as aulas, realizar os exercícios propostos e avançar pelas unidades do curso. As aulas são organizadas em 6 níveis de aprendizado. Cada um deles reúne de 4 a 6 módulos, contendo entre 10 e 15 aulas. No total, estão disponíveis cerca de 800 aulas. Ao concluir um nível, o estudante recebe um certificado. Thaísa Vitória para a Voz do Brasil.
18: As férias de julho estão na reta final e o fim de semana promete ser de praias, piscinas, rios e lagos para crianças e adolescentes.
17: Mas, para garantir que a diversão não vire tragédia, a atenção com os pequenos precisa ser redobrada.
18: É amanhã, dia 25 de julho, é o Dia Mundial de Prevenção do Afogamento, uma data que reforça cuidados simples e que podem salvar vidas.
17: E a repórter Graziele Bezerra mostra o que pais e responsáveis devem fazer para proteger a garotada.
22: A babá Cassiane de Freitas aproveitou os últimos dias de férias para levar a filha Ruth Esther, de 8 anos, para brincar e nadar no Lago Paranoá, em Brasília. Mas em nenhum momento da brincadeira desviou a atenção da menina. Era um olho na cria e o outro também.
2: É ter bastante atenção, né? Porque criança cega a gente. Eu tenho muito medo também, por isso que eu deixo ela só no raso mesmo, porque a água é traiçoeira, né?
22: Nadar no lago é uma das brincadeiras preferidas da Ruth, que está sempre atenta para evitar acidentes na água.
3: Eu brinco de peixe, porque eu amo nadar. Eu tomo cuidado para mim não afogar, porque eu sou inteligente.
22: O Davi Lucas, de 13 anos, também aproveitou os últimos dias de férias na água, mas tudo com muita atenção e cuidado.
4: Eu sei nadar, mas não sou aquela pessoa que nada muito bem, e aí de vez em quando eu uso boia, mas como aqui eu tava com meu pai, né, ele tava tendo atenção e me olhando.
22: Dados do Ministério da Saúde apontam que dos cerca de 72 mil afogamentos ocorridos no Brasil entre 2010 e 2023, mais de 13 mil foram de crianças e adolescentes de 0 a 14 anos. Para os pequenos, entre 1 e 4 anos, essa é a segunda maior causa de mortes acidentais no país. E o afogamento em águas naturais, como rios e lagos, foi o mais frequente. Segundo o sargento Flávio Rosa, do Grupo de Operações Aquáticas do Corpo de Bombeiros do Distrito Federal, existem cuidados que precisam ser adotados para evitar que a diversão seja substituída por tragédia.
23: Em afogamento, a gente fala que água no umbigo é sinal de perigo. Uma criança deve estar a um braço de distância do adulto responsável. A responsabilidade sobre a criança é do próprio responsável e não delegar isso jamais. Existe um tipo de boia que é o mais eficaz, que é ela que vai no tórax da criança e vai nos braços. Mesmo com equipamento, a criança deve estar sob observação.
22: Para os adultos, o alerta do sargento é: se beber, não mergulhe.
23: Mais de 70% dos afogamentos têm influência da bebida alcoólica. Bebeu, interessante que não entre na água.
22: O Brasil tem uma política nacional de redução da morbimortalidade por acidentes e violências. O plano estabelece diretrizes para prevenir mortes e ferimentos causados por acidentes no país. Entre as diretrizes dessa política está a promoção de práticas e comportamentos seguros e saudáveis para evitar que os afogamentos acabem em morte ou lesões físicas, como explica a médica do Hospital Universitário de Brasília, Thaís Mendonça Barbosa.
24: É importante que a gente determine quem é o guardião da vez, né? Quem que vai cuidar daquelas crianças que estão próximas à água e que essa pessoa tenha atenção total naquilo. Claro que saber nadar diminui o risco, mas a gente tem que lembrar que ele não elimina, né? Brincadeiras na água, essa criança pode engolir a água, ela pode bater a cabeça num salto. Por isso que mesmo crianças que sabem nadar precisam estar sob supervisão e a gente lembrar que tudo acontece em questão de segundos, né?
22: O socorro imediato pode salvar vidas em caso de afogamentos. As ocorrências devem ser comunicadas ao SAMU no 192 ou aos bombeiros no número 193. Reportagem Graziele Bezerra.
25: E hoje, sexta-feira, Luciana, tem dica para o final de semana. Que tal assistir de casa um filme brasileiro?
26: Acho uma ótima ideia, Ellen. E a dica de quem vai dar sou eu. É a plataforma pública de streaming Tela Brasil, que tem mais de 550 opções de produções.
25: É, além de produções infantis, tem alguns indicados ao Oscar, como O Que É Isso, Companheiro? E clássicos como Deus e o Diabo na Terra do Sol, de Glauber Rocha.
27: A produção nacional de cinema está disponível a qualquer pessoa, em qualquer lugar, na palma da mão. É o Tela Brasil, primeira plataforma pública de streaming do audiovisual brasileiro. São filmes premiados, documentários, produções infantis, obras musicais e animações, entre mais de 550 títulos no catálogo. E o acesso é gratuito, basta usar a conta gov.br. A plataforma apresenta ainda filmes brasileiros indicados ao Oscar, entre eles O Quatrilho, de Fábio Barreto, e O Que É Isso, Companheiro, de Bruno Barreto, além de sucessos de bilheteria, como Carandiru, de Hector Babenco, e Olga, de Jaime Monjardim. Também estão disponíveis clássicos do cinema brasileiro, como Deus e o Diabo na Terra do Sol, de Glauber Rocha, e A Hora da Estrela, de Suzana Amaral. Mais de 300 obras oferecem recursos, como legendas descritivas, audiodescrição e tradução em libras. O aplicativo Tela Brasil está disponível para celulares e tablets com sistemas Android e iOS e na versão para computadores no endereço telabrasil.cultura.gov.br. Daniele Popov para A Voz do Brasil.
26: As agências do INSS terão mais de 13 mil vagas de atendimento nesse fim de semana em todas as regiões do país.
25: Os atendimentos serão destinados à realização de perícias médicas e avaliações sociais, etapas obrigatórias para concessão de benefícios.
26: Para ser atendido, o cidadão precisa agendar pelo site ou aplicativo Meu INSS, ou então pelo telefone na central 135.
25: E essas foram as notícias do governo federal.
26: Uma realização da Secretaria de Comunicação Social da Presidência da República.
25: Com produção da empresa Brasil de Comunicação.
26: Fique agora com as notícias do Poder Judiciário e do Congresso Nacional. Boa noite e um bom fim de semana.
25: Boa noite e até segunda-feira.
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1: Você vai ouvir agora notícias do Poder Judiciário.
5: No Tribunal Constitucional de Portugal, o presidente do STF defende criação de rede de cortes constitucionais em defesa da independência judicial.
6: Para o STJ, é assédio de consumo a visita não solicitada a idosos para oferecer empréstimo consignado.
5: Tribunal Superior do Trabalho apoia a campanha de combate ao tráfico de crianças e adolescentes pela internet.
6: Boa noite, eu sou Marcela Luiz.
5: Eu sou Walter Lima.
6: O presidente do Supremo Tribunal Federal, ministro Edson Fachin, defendeu nesta sexta-feira, em Lisboa, a criação de uma rede de cortes constitucionais da América Latina, do Caribe e da Península Ibérica.
5: A proposta foi apresentada durante uma visita institucional ao Tribunal Constitucional de Portugal, com o objetivo de fortalecer a cooperação entre os tribunais na defesa da democracia, do Estado de Direito e da independência do Judiciário. Marcelo Della Libera.
8: O presidente do Supremo fez um balanço da agenda de sexta-feira em Portugal e destacou os avanços nas relações entre as instituições de justiça dos países de língua portuguesa.
9: Tivemos dois encontros muito produtivos. O primeiro com o Conselho Superior da Magistratura de Portugal, no qual discutimos integrações institucionais muito importantes. O segundo encontro que tivemos foi com o senhor presidente do Tribunal Constitucional Português e nós levamos a ele a nossa preocupação para criar e desenvolver uma rede na comunidade dos países de língua portuguesa de defesa da autonomia e da independência judicial.
8: Durante a agenda, também foi anunciada a primeira edição do curso Justiça 4.0. A formação será realizada em novembro no Supremo Tribunal Federal e reunirá representantes da comunidade dos países de língua portuguesa.
6: Para o STJ, é assédio de consumo a visita domiciliar de correspondentes bancários a aposentados e pensionistas do INSS sem solicitação para oferecer empréstimos consignados.
5: Essa prática é proibida pelo Código de Defesa do Consumidor. Fátima Uchoa.
10: O Ministério Público do Maranhão ajuizou ação civil pública após denúncias de assédio de consumo em Timbiras. A terceira turma do STJ manteve a decisão da Justiça Maranhense que condenou instituições financeiras a não realizarem visitas à casa de idosos para oferecer empréstimos consignados quando o serviço não tiver sido solicitado. Segundo a ministra relatora Nancy Andrighi, considerando a hipervulnerabilidade do idoso, a visita domiciliar não solicitada reduz drasticamente a margem de reflexão, pressionando a aceitação imediata do serviço.
6: Tribunal Superior do Trabalho apoia a campanha de combate ao tráfico de crianças e adolescentes pela internet.
5: Este ano, a iniciativa foca na conscientização sobre os riscos das redes sociais. Marla Lacerda.
11: A campanha O Tráfico de Pessoas é Real quer conscientizar pais, mães, professores e sociedade sobre os perigos que sites e redes sociais oferecem. Um alerta sobre conversas aparentemente inocentes em ambientes virtuais, mas que, na verdade, terminam em aliciamento de vítimas. Mais de 3 milhões por ano. A campanha faz parte do projeto Liberdade no Ar, que desde 2022 conta com o apoio da Justiça do Trabalho na divulgação de vídeos e banners de conscientização.
7: Justiça determina que vereador de Joinville, em Santa Catarina, e outro réu removam vídeos ofensivos publicados em redes sociais.
5: A ação foi apresentada pelo Ministério Público Federal, Vanessa Pereira.
12: Segundo a ação, os vídeos publicados por um vereador de Joinville, em Santa Catarina, e por outro réu, contém mensagens discriminatórias e ofensivas contra moradores de comunidades periféricas, migrantes e beneficiários de programas sociais. Com isso, a Justiça Federal em Florianópolis determinou que os réus removam os conteúdos do ar em até 24 horas e que a empresa Meta retire os links das publicações do ar em até 48 horas. Sob pena de multa.
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5: Boa noite.
7: E um bom fim de semana.
5: E até segunda-feira.
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14: Eu sou Humberto Pinheiro e estes são os destaques de hoje do Jornal do Senado, que começa agora. Acordo entre Mercosul e União Europeia é destaque da pauta internacional do Senado. Lei garante crédito a empresas afetadas pela crise no comércio externo. Aprovada pelo Senado, lei garante meia entrada na Copa do Mundo Feminina de 2027. Boa noite. O acordo de livre comércio entre o Mercosul e a União Europeia foi o principal destaque da pauta internacional do Senado no primeiro semestre. Após 26 anos de negociações, os senadores aprovaram o acordo provisório de comércio entre os dois blocos. A medida abre caminho para a formação de uma das maiores áreas de livre comércio do mundo, com um mercado de mais de 700 milhões de consumidores. Mais informações com o repórter Pedro Pincer.
15: O texto prevê redução de tarifas para 91% dos produtos importados pelo Mercosul e 95% dos produtos importados pela União Europeia. 91% dos produtos importados pelo Mercosul e 95% dos

0: muito amplo. Ele trata de compras governamentais, investimentos, ele trata do setor financeiro, produtos do agro que vão ter acesso ao mercado europeu com alíquotas mais baratas e também o que nós vamos receber de lá. É uma coisa de mão dupla o acordo, não só o que nós exportamos e o que nós vamos importar de lá.
1: Outro acordo de livre comércio considerado importante foi o firmado entre o Mercosul e Singapura. Pelo texto, o país asiático concederá isenção tarifária imediata e integral à totalidade de produtos exportados pelo Mercosul. Já o bloco sul-americano se compromete a eliminar progressivamente, em até 15 anos, as tarifas incidentes sobre 95,8% dos produtos do país asiático, o que corresponde a 90,8% do total do valor atualmente importado. Outros tratados internacionais aprovados dizem respeito à proteção de direitos do consumidor em contratos do Mercosul e projetos de coprodução cinematográfica com a França e com a China.
2: Foi sancionada a lei que cria linhas de crédito para empresas afetadas pelas crises do comércio internacional. A medida prevê até 15 bilhões de reais em financiamentos para exportadores de outros setores da economia. O objetivo é ampliar o acesso ao crédito, preservar a competitividade das empresas brasileiras e reduzir os impactos de instabilidade no mercado externo. Repórter Patrícia Oliveira.
3: A nova lei busca reduzir o impacto do aumento das tarifas sobre produtos brasileiros. Poderão ter acesso ao crédito empresas da indústria, da agropecuária, da pesca, da aquicultura, da mineração e também cooperativas e associações. Os recursos podem ser usados para capital de giro, compra de máquinas e equipamentos e modernização da produção. O presidente da Comissão de Relações Exteriores, senador Nelsinho Trade, do PSD de Mato Grosso do Sul, defende a atuação coordenada das instituições brasileiras.
4: Precisamos entender se os instrumentos criados são suficientes para enfrentar uma situação como essa e, se necessário, discutir aperfeiçoamento, sempre com base em critérios técnicos e na proteção da economia brasileira.
3: O governo prevê que o novo tarifaço vai atingir 18% das exportações brasileiras para os Estados Unidos.
2: A Comissão de Constituição e Justiça aprovou neste ano um pacote de propostas voltadas à eficiência do Poder Judiciário, à modalidade administrativa, à segurança de servidores essenciais e à regulação de direitos civis. Entre as matérias estão o estabelecimento de barreiras contra a sobrecarga processual em tribunais superiores, a tipificação de novos crimes qualificados e o endurecimento das normas contra a lavagem de dinheiro no país. A reportagem é de Bruno Lourenço.
5: A Comissão de Constituição e Justiça votou neste primeiro semestre restrições para o uso de dinheiro em espécie para a compra de imóveis, a autorização para que servidores públicos sejam MEIs e iniciativa que define critérios objetivos para a concessão da assistência judiciária gratuita. Os senadores chancelaram ainda a regulamentação do chamado filtro de relevância para a admissão de recursos especiais direcionados ao Superior Tribunal de Justiça. O relator da matéria, senador Sérgio Moro, do PL do Paraná, enfatizou que o acúmulo de processos nas cortes superiores inviabiliza uma justiça de qualidade.
6: Porque o acesso em demasia aos tribunais superiores, pelo acúmulo de milhares de processos nessas cortes, acaba dificultando a porta de saída. E o cidadão quer ver o final do processo.
5: A CCJ também aprovou no semestre a criminalização do exercício ilegal da medicina veterinária e o projeto que agrava as punições para crimes cometidos contra profissionais das áreas de saúde e de educação no exercício das funções. A comissão estabeleceu ainda regras de custódia compartilhada de animais de estimação em casos de dissolução conjugal, fixou o prazo máximo de 5 anos para regularização e reordenamento de fios aéreos em postes pelas empresas de telefonia e energia e assegurou a equiparação de direitos de agentes indígenas de saúde e de vigilância sanitária aos agentes comunitários.
2: Apesar de reconhecer que o acesso à educação foi ampliado nas últimas décadas, o senador Confúcio Moura, do MDB de Rondônia, lembrou que é preciso garantir permanência dos alunos nas escolas, evitando a evasão e que haja aprendizagem efetiva. Para que isso ocorra, argumentou, é necessário valorizar os professores. Confúcio Moura também destacou que a melhoria da educação depende da continuidade das políticas públicas relacionadas ao setor e da redução das desigualdades. igualdades.

0: entre as regiões do país.
1: Já não se trata apenas de garantir acesso, temos que garantir a permanência do aluno na sala de aula, a aprendizagem efetiva do aluno, a formação que prepare o cidadão para a vida. É aí que está o segredo, o nó da questão.
0: A FIFA começou a receber o cadastro de interessados em comprar ingressos para a Copa do Mundo Feminina de 2027, que será realizada no Brasil. Lei aprovada pelo Congresso Nacional garante o direito à meia entrada para estudantes, idosos, jovens de baixa renda e pessoas com deficiência. O benefício vale para todos os jogos disputados no país e busca ampliar o acesso do público ao maior torneio do futebol feminino. Mais detalhes com Rodrigo Rezende.
2: O cadastro para receber informações sobre a compra dos ingressos para a Copa do Mundo Feminina de 2027 já começou. As informações estão no site fifa.com. A lei com as regras para a Copa de 2027, aprovada pelo Congresso, garante uma carga de ingressos com preços pela metade para estudantes, pessoas com mais de 60 anos e jovens de baixa renda com até 29 anos cadastrados no CadÚnico. O senador Romário, do PL do Rio de Janeiro, destaca que o evento de 2027 terá um legado importante e se aproveitará da estrutura construída para a Copa de 2014.
3: Estamos falando de jovens e crianças que certamente irão se inspirar com as atletas e com a festa nos estádios. Estamos falando também do turismo e dos recursos da economia que serão gerados.
2: 8 cidades brasileiras serão sedes da Copa do Mundo em 2027. São elas: Rio de Janeiro, São Paulo, Belo Horizonte, Recife, Fortaleza, Salvador, Brasília e Porto Alegre.
0: Com trabalhos técnicos de João Lira, o Jornal do Senado fica por aqui. Acompanhe agora as notícias do Tribunal de Contas da União e da Câmara dos Deputados. Boa noite e um bom fim de semana.
4: Minuto do TCU.
5: O Tribunal de Contas da União avaliou a política que busca garantir o acesso da população aos serviços postais em todo o país. O objetivo é assegurar que cartas e encomendas continuem chegando a todos os brasileiros, inclusive em regiões mais distantes. A auditoria apontou que os serviços postais continuam sendo essenciais, principalmente para moradores de áreas rurais e locais de difícil acesso. Nessas regiões, eles também garantem o acesso da população a documentos, medicamentos e outros serviços importantes. O TCU identificou desafios como dificuldades de financiamento, falhas no acompanhamento da qualidade dos serviços e necessidade de melhorar o planejamento. Por isso, o tribunal recomendou medidas para fortalecer a gestão, aumentar a transparência e garantir a continuidade dos serviços em todo o Brasil. Saiba mais em tcu.gov.br.
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6: Câmara aprova atendimento permanente para mulheres vítimas de violência.
7: Comissão limita a autoria de obra artística com uso de inteligência artificial.
6: Projeto prevê medidas para enfrentar os impactos climáticos nas escolas.
7: Plenário pode votar medida que impede fim repentino de jogos eletrônicos.
6: Boa noite. Já pode entrar na pauta de votações do plenário projeto que obriga empresas de jogos eletrônicos a avisarem antes de retirarem o produto do mercado. O repórter Antônio Vital tem os detalhes da proposta.
8: Ganhou o regime de urgência e pode ser votado no plenário da Câmara, projeto que pretende acabar com um dos principais motivos de queixas de jogadores de videogames, que é a retirada do produto do ar pela empresa desenvolvedora sem que haja um aviso prévio, ou até mesmo a chance de manter o game em um servidor próprio, disponível para quem quiser. Hoje, diversos videogames vendidos no mercado, na verdade, não passam de uma licença que dá direito aos compradores a acessarem o conteúdo online, sem que o jogo possa ser baixado no computador. Isso significa que, quando a empresa decide retirar o produto do mercado, os jogadores que pagaram pela licença ficam sem acesso ao game. O projeto que ganhou o regime de urgência foi apresentado pela deputada Jandira Fegali, do PCdoB do Rio de Janeiro, e prevê obrigações para as empresas desenvolvedoras dos jogos. Obriga, por exemplo, que os consumidores sejam avisados com antecedência de 180 dias antes da retirada do produto e determina que os jogos fiquem disponíveis por pelo menos 2 anos antes de serem descontinuados. Os jogadores terão ainda o direito de serem informados se estão comprando um jogo que pode ser baixado no computador ou apenas uma licença para acesso online ao produto. Nesse caso, o fornecedor do jogo terá ainda que disponibilizar uma versão alternativa do jogo sem custos extras ou devolver o dinheiro pago, corrigido, quantia proporcional ao tempo de uso do produto. Segundo a autora do projeto, Jandira Fegali, as medidas foram sugeridas por comunidades de jogadores e complementam as regras do marco legal da indústria de jogos eletrônicos, uma lei aprovada em 2024. Além das obrigações das empresas, a proposta cria um fundo para preservação e fomento dos jogos eletrônicos. Os recursos serão destinados à preservação, catalogação, restauração e disponibilização pública dos jogos nacionais considerados relevantes, o que será feito em parceria com o Instituto do Patrimônio Histórico e Artístico Nacional, o IFAM. O regime de urgência foi aprovado de maneira simbólica pelo plenário. O deputado Kim Kataguiri, do Missão de São Paulo, defendeu as medidas previstas para evitar que o consumidor compre uma licença achando que está adquirindo um jogo, mas ele criticou a criação do fundo.
9: Os jogadores não estão pedindo a criação de um fundo público, os jogadores não estão pedindo que o IFAM faça qualquer regulamentação. A demanda é simplesmente corrigir uma falha de mercado, assimetria de informação. A empresa sabe quando vai encerrar o servidor, a empresa sabe até onde vai manter as suas atividades, mas não esclarece isso para o consumidor. A empresa sabe que não está vendendo o jogo, a empresa sabe que está vendendo licença, mas não deixa isso claro para o consumidor.
8: O projeto proíbe a venda de qualquer jogo eletrônico que não possa ser utilizado pelo consumidor de forma independente após o encerramento do serviço, com exceção daqueles oferecidos por meio de assinatura, e desde que isso esteja claro no contrato. A punição para a empresa que não obedecer às regras é multa que pode ser de 1% do faturamento bruto ou R$500 mil. Com o regime de urgência, o projeto pode ser votado a qualquer momento no plenário da Câmara, sem passar pela análise das comissões permanentes da Casa. Da Rádio Câmara, de Brasília, Antônio Vital.
10: Previdência.
7: Sérgio Brito, do PSD da Bahia, pede urgência na votação do projeto que regulamenta a aposentadoria especial dos agentes comunitários de saúde e dos agentes de combate às endemias. Ele lembra que a medida beneficia mais de 400 mil profissionais e reconhece o trabalho realizado para melhorar a atenção básica.
11: Esses profissionais estão todos os dias nas ruas, enfrentando sol, chuva, doenças e situações de risco para cuidar da saúde da nossa população. Eles são a porta de entrada do SUS e merecem reconhecimento. O projeto garante uma aposentadoria mais justa, aos 52 anos de idade para os homens e 50 anos para as mulheres, com pelo menos 20 anos de efetivo exercício na função, além de assegurar integralidade e paridade nos benefícios.
10: Sérgio Brito lembra ainda que o texto estabelece regras para os servidores que exerceram parte da carreira em outras atividades. Para ele, a proposta representa um ato de justiça e fortalece o SUS ao valorizar os profissionais responsáveis pela prevenção de doenças e pelo cuidado das famílias.
12: Agricultura.
7: O governo federal editou uma medida provisória como parte do acordo com o Congresso e o setor agropecuário para buscar soluções para a dívida agrícola. A repórter Silvia Munhato traz mais informações sobre o texto enviado pelo Executivo.
13: A Câmara analisa a medida provisória que autoriza a criação de linhas de crédito rural para recomposição de dívidas de produtores rurais e cooperativas afetados por eventos climáticos adversos ou pela redução nos preços de comercialização de seus produtos. O texto é fruto de um acordo entre o governo, representantes do setor e parlamentares, anunciado pelo presidente da Câmara dos Deputados, Hugo Mota. O deputado Alceu Moreira, do MDB do Rio Grande do Sul, da Frente Parlamentar da Agropecuária, disse que o setor teve que ceder nas suas reivindicações, mas que o acordo foi bom, porque sinalizou para a criação de um fundo garantidor que poderá reduzir custos de forma mais permanente.
14: Porque o fundo garantidor reduz o risco de quem financia. Se nós tivermos outro problema climático, o fundo garantidor vai conseguir indenizar as lavouras pela perda, o que significa dizer que o seguro agrícola virá logo depois, será muito mais barato, porque ele terá menos risco de indenização pela incidência do prejuízo.
13: Segundo o governo, a medida provisória deverá permitir a renegociação de mais de 100 bilhões de reais em dívidas, com um impacto anual nas contas públicas inferior a 4 bilhões de reais. Para ter acesso aos benefícios, produtores rurais e cooperativas devem ter registrado entre 2019 e 2025 perdas em duas ou mais safras, que resultaram na redução de, no mínimo, 30% da renda bruta esperada. Os encargos financeiros ficarão entre 6% ao ano e 12% ao ano, dependendo do porte do produtor. O prazo de reembolso será de até 8 anos, com carência de 2 anos para o pagamento da primeira parcela do principal. A medida provisória ainda permite que os bancos prorroguem por até 30 dias o vencimento das operações de crédito de produtores que estavam adimplentes até o dia 14 de julho. Da Rádio Câmara de Brasília, Silvia Minhato.
12: Desenvolvimento Regional.
10: Projeto de Hildo Rocha, do MDB do Maranhão, obriga os estados e a União a informarem as câmaras de vereadores sobre a execução de obras e serviços nos municípios. Ele explica que a ideia é ampliar a transparência e permitir que os vereadores acompanhem investimentos feitos com recursos públicos.
15: O governo federal, eles têm executado obras diretamente nos estados e nos municípios. E os estados também, tem estado que até reforma de praça fazem. Entretanto, os vereadores, eles não têm acesso a essas informações. A União chega lá, o governo federal, através de algum órgão do governo federal, executa a obra e o vereador fica sem saber o que é que está acontecendo ali. Da mesma forma, o governo do estado chega no município, executa a obra e faz o serviço. E os vereadores ficam sem saber.
7: Pelo texto, devem ser repassadas informações como valor da obra, fonte dos recursos, prazos e identificação do órgão executor ou da empresa contratada. Hildo Rocha acrescenta que a medida prevê punição para quem deixar de comunicar as ações ao Legislativo Municipal.
12: Educação.
10: Avança na Câmara projeto que prevê medidas para enfrentar os impactos climáticos nas escolas. A repórter Júlia Lopes traz mais informações sobre a proposta.
16: A Comissão de Educação da Câmara dos Deputados aprovou um projeto que estabelece diretrizes para reduzir os efeitos das mudanças climáticas no ambiente escolar, como ondas de calor e chuvas intensas. A proposta prevê ações de adaptação e educação ambiental nas unidades de ensino, além de medidas para garantir conforto térmico em salas de aulas e áreas comuns. Para a autora do projeto, deputada Sâmia Bonfim, do PSOL de São Paulo, adaptar as estruturas das escolas às mudanças climáticas é fundamental.
17: As escolas elas precisam estar adaptadas para que o direito à educação seja assegurado, para que os alunos possam aprender e para que os trabalhadores da educação possam trabalhar, porque senão é inviável, é impossível. E aí o projeto propõe iniciativas e diretrizes para que haja mudança da estrutura, da arquitetura, instalação de ar-condicionados, ventiladores, arborização, ou seja, é uma meta mesmo, uma construção de escolas em que a infraestrutura considere as questões climáticas também.
16: No texto proposto pela relatora, deputada Silvia Cristina, do PP de Rondônia, haverá mudanças na Lei de Diretrizes e Bases da Educação para garantir que seja de responsabilidade do poder público realizar instalações escolares adequadas ao clima de acordo com cada região. Segundo a relatora, não é necessário alterar regras sobre o uso de recursos da educação. Ela explicou que os investimentos para a adaptação das escolas já podem ser feitos com base na legislação atual. Dados do Censo Escolar de 2023 mostram que apenas 3 em cada 10 salas de aula da rede pública têm climatização. Isso significa que cerca de 70% ainda não contam com esse tipo de estrutura. Na rede privada, o índice de salas climatizadas chega a 47%. Ainda segundo o levantamento, cerca de 7.500 escolas não têm acesso à água potável e mais de 3.200 não contam com nenhuma fonte de água. Da Rádio Câmara de Brasília, Júlia Lopes.
7: O projeto que propõe medidas para a redução dos efeitos climáticos nas escolas ainda será analisado pelas comissões de Desenvolvimento Urbano, Finanças e Tributação e Constituição e Justiça.
12: Saúde.
10: A Câmara aprovou e já encaminhou ao Senado o projeto de Jorge Sola, do PT da Bahia, que permite a dispensa de licitação para aquisição pelo SUS de medicamentos da empresa brasileira de hemoderivados e biotecnologia, a Hemobras.
7: O deputado explica que a medida agiliza o acesso aos produtos, reduz entraves administrativos e fortalece a produção nacional. Jorge Sola acrescenta que a proposta garante o abastecimento do SUS e preserva o caráter público da produção desses medicamentos por meio da Hemobras.
12: É bom lembrar que a Hemobras produz hemoderivados a partir do plasma excedente coletado na rede de banco de sangue do SUS. E no Brasil, a nossa Constituição proíbe a comercialização do sangue e de todos os tecidos e órgãos. Então, não é possível uma empresa privada produzir hemoderivados no Brasil, porque sangue no Brasil não é mercadoria, sangue não pode gerar lucro. Por isso foi criada a Hemobras e por isso que a dispensa de licitação é extremamente coerente e necessária para o SUS.
18: Cultura. Comissão aprova projeto que limita a autoria de obras com uso de inteligência artificial. A repórter Sofia Peçanha tem os detalhes.
19: A Comissão de Ciência, Tecnologia e Inovação aprovou o projeto que estabelece que apenas pessoas físicas podem ser reconhecidas como autoras de obras literárias, artísticas ou científicas. A proposta, apresentada pelo deputado Jonas Donizete, do PSB de São Paulo, altera a Lei de Direitos Autorais. Na prática, o texto reforça que, mesmo quando há uso de ferramentas de inteligência artificial no processo de criação, a autoria só poderá ser atribuída a um indivíduo humano, independentemente do nível de autonomia da tecnologia utilizada. O relator da proposta na comissão, o deputado Davi Soares, do Podemos de São Paulo, destacou que o uso de inteligência artificial deve ser equiparado a outras ferramentas usadas no processo criativo, como, por exemplo, pincéis e tintas utilizados por um artista plástico.
20: O uso das ferramentas de IA não pode ser considerado de forma diferente do emprego de qualquer outra ferramenta utilizada para a criação de obras, sejam elas físicas, analógicas ou digitais.
19: Segundo o projeto, a inteligência artificial pode ser usada como instrumento, mas não pode ser considerada autora de uma obra. Por exemplo, um escritor que utiliza um programa de IA para ajudar na elaboração de um texto continua sendo autor. Já conteúdos gerados automaticamente, sem participação criativa humana relevante, não terão autoria reconhecida. Na justificativa da proposta, o autor esclarece que a criação intelectual é um ato profundamente humano, que reflete a individualidade, a personalidade e a criatividade do autor. Atributos que sistemas de IA, por mais avançados que sejam, não possuem. O relator, o deputado Davi Soares, ressaltou que a medida pretende proteger os criadores e evitar impactos no mercado cultural, como a produção em massa de conteúdos automatizados e a concentração no setor devido ao rápido avanço tecnológico.
20: Entretanto, a velocidade da evolução desses sistemas, a massificação do uso, exige uma resposta legislativa mais rápida, sob pena de estar sendo criada uma insegurança no ambiente de trabalho de artistas para os negócios de editores.
19: Agora, o projeto que assegura a humanos os direitos autorais de obras produzidas com o uso de inteligência artificial segue para análise na Comissão de Cultura. Da Rádio Câmara de Brasília, Sofia Peçanha.
18: Justiça.
21: Paulo Soares, do Podemos de São Paulo, apresentou o projeto de lei que cria o crime de corrupção sistêmica na legislação brasileira. O texto prevê punições para agentes públicos envolvidos em esquemas ilegais de desvio de recursos do contribuinte.
22: É fundamental que a gente possa penalizar, criminalizar o que eu chamo de corrupção sistêmica, ou seja, incluir no Código Penal um dispositivo que possa colocar na cadeia para valer desde o político, aquele com o mandato, até o seu assessor, que tenha participado de alguma maneira dos esquemas de corrupção. Ou seja, é o interlocutor que foi chamar um prefeito, um vereador, uma empresa terceirizada para fazer parte da esquema. Todos os agentes envolvidos nos esquemas de corrupção precisam ser penalizados e com cadeia. Inclusive, prevê penas pesadas, mais de 20 anos de prisão, no caso, por exemplo, de políticos com mandato.
18: Paulo Soares explica que o projeto amplia a responsabilização de todos os envolvidos em esquemas de corrupção e prevê penas mais rigorosas para esses crimes. Ele afirma que a proposta fortalece o combate à corrupção e aumenta a transparência na administração pública. Segurança Pública.
21: A Câmara aprovou a oferta de canais de atendimento permanentes para mulheres vítimas de violência. A repórter Paula Bittar acompanhou a votação.
23: A Comissão de Constituição e Justiça da Câmara aprovou um projeto que determina a oferta permanente e gratuita de canais telefônicos e virtuais de atendimento para mulheres em situação de violência doméstica e familiar. O texto aprovado prevê que esses canais funcionem 24 horas por dia, todos os dias da semana, com profissionais capacitados para receber notícias de infrações penais, orientar as vítimas e encaminhá-las à rede de apoio. A proposta também estabelece que deverão ser elaborados relatórios mensais a partir dos dados coletados para subsidiar políticas públicas. A relatora do projeto na comissão, deputada Lídice da Mata, do PSB da Bahia, comentou a importância de reforçar a legislação de combate à violência contra mulheres.
0: Muitas vezes o primeiro pedido de ajuda acontece por telefone ou pela internet. Garantir que esses canais funcionem 24 horas por dia, todos os dias, de forma ininterrupta, faz com que a garantia, a proteção à mulher, ela possa ser efetiva. Que esses profissionais que funcionam nesses serviços sejam profissionais capacitados, significa ampliar o acesso à proteção e salvar vidas. Fortalecer a Lei Maria da Penha é reafirmar que o Estado não pode tolerar nenhuma forma de violência contra a mulher.
23: A proposta que determina a oferta permanente e gratuita de canais telefônicos e virtuais de atendimento para mulheres em situação de violência doméstica e familiar já pode seguir para o Senado, a menos que haja recurso para análise pelo plenário da Câmara. Da Rádio Câmara, de Brasília, Paula Bittar.
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2: Eimon, do PT do Rio de Janeiro, apresentou projeto que obriga síndicos de condomínios a comunicar às autoridades casos de suspeita de violência contra mulheres, crianças, idosos e animais. O objetivo é ampliar o enfrentamento da violência nos espaços residenciais.
3: Nos condomínios, muitas vezes, a gente tem aquela expressão: em briga de marido e mulher, ninguém mete a colher. A gente se posiciona sim. Então, esse nosso projeto diz que, em caso de suspeita de violência contra mulheres nos condomínios, contra pessoas idosas nos condomínios, contra crianças nos condomínios e também violência contra animais, portanto a violência pet, os síndicos desses condomínios, eles têm a obrigação de se reportar às autoridades para que as investigações sejam feitas para a gente barrar esta violência.
21: Raymond argumenta que o projeto não transforma o síndico em agente policial, mas atribui a ele a responsabilidade de proteger os condôminos. Para o deputado, a medida facilita a atuação de órgãos de proteção, como conselhos tutelares, delegacias especializadas e serviços de assistência social.
2: Termina agora o Jornal Câmara dos Deputados, produzido pela Rádio Câmara, com trabalhos técnicos de Everson Urani e apresentação de Luciana Vieira e José Carlos Andrade. Uma ótima noite para você.
21: A Voz do Brasil está de volta na segunda-feira. Uma boa noite e um bom fim de semana.
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4: A Hora do Consumidor chegando nesta sexta-feira, hoje 24 de julho de 2026. E a Sandra de Guarapuava, no Paraná, fez um exame particular e o laboratório entregou o resultado com o nome de outra pessoa. E ela pergunta: como devo agir? Olha, Sandra, você deve procurar imediatamente o laboratório e informar o erro, tá bom? Além de comprometer a prestação do serviço, esse tipo de situação pode causar sérios transtornos ao consumidor. O artigo 14 do Código de Defesa do Consumidor

0: Consumidor estabelece que o fornecedor responde pelos danos decorrentes de falhas na prestação do serviço, viu? Bom, tomara que dê certo aí, viu, Sandra, de você resolver, porque pagar mais uma vez pelos exames não dá, né? Complicado, viu? Eu sou Kleber Salles e volto daqui a pouco aqui no quadro A Hora do Consumidor.
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4: 7:38.

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